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2: 9 e 14.
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Diretamente de Goiânia, com vocês aqui no acordeão e na sanfona. Cabra bom demais da conta. Aplausos e energia de vocês para Lucas Zé no acordeão e na sanfona. Demais.

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1: 9:33.
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1: 9h48.
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1: Pena que chegou ao final. Obrigada pela sua companhia. De segunda a sexta-feira, das 8 às 10 da noite, estamos sempre juntinhos. Cultura Sertaneja Classe A, o melhor da música sertaneja, sempre com muito carinho pra você. E olha, vou te lembrar que amanhã, bem cedinho, às 6 da manhã, temos um novo encontro, ok? Boa noite!

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2: 10 e 1.
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0: Muito boa noite, queridos filhos e filhas do Paternoster, o Pai de nosso Senhor Jesus Cristo e nosso Divino Pai Eterno. Eu sou o Frei Flávio Henrique, da obra dos pequenos monges do Paternoster, começando agora aqui pela Rádio Catedral FM de Juiz de Fora, também Rádio Cultura de Santos Dumont, mais um programa A Voz do Pensamento, invocando sempre com fé, devoção e amor filial à Santíssima Virgem Maria. Ave Maria, cheia de graças, o Senhor é convosco. Bendita sois vós entre as mulheres. Bendito é o fruto do vosso ventre, Jesus. Santa Maria, Mãe de Deus, rogai por nós, pecadores, agora e na hora de nossa morte. Amém.
1: O Senhor esteja convosco.
2: Ele está no meio de nós.
1: Proclamação do Evangelho de Jesus Cristo segundo Mateus.
2: Glória a vós, Senhor.
1: Naquele tempo, disse Jesus aos seus discípulos: ficai atentos, porque não sabeis em que dia virá o Senhor. Compreendei bem isto: se o dono da casa soubesse a que horas viria o ladrão, certamente vigiaria e não deixaria que a sua casa fosse arrombada. Por isso também vós ficai preparados, pois na hora em que menos pensais, o Filho do Homem virá. Qual é o empregado fiel e prudente que o Senhor colocou como responsável pelos demais empregados para lhes dar alimento na hora certa? Feliz o empregado cujo Senhor encontrar agindo assim, quando voltar. Em verdade, vos digo, ele lhe confiará a administração de todos os seus bens. Mas se o empregado mal pensar: meu Senhor está demorando, e começar a bater nos companheiros, a comer e a beber com os bêbados, então o Senhor desse empregado virá no dia em que ele não espera, e na hora que ele não sabe, e o partirá ao meio, e lhe imporá a sorte dos hipócritas. Ali haverá choro e ranger de dentes. Palavra da salvação.
2: Glória a vós, Senhor.
1: A Igreja nos convida a celebrar e meditar um pouco sobre a valorosa vida de Santa Mônica, mãe de Santo Agostinho, que tem tudo a ver a vida dela com a liturgia de hoje. Tudo a ver. Pense, mãe amorosa e cristã, devota, dedicada. Maior preocupação da vida dela, que Agostinho, seu filho, se perdesse pela eternidade. Que acontecesse, viesse a acontecer com Agostinho, que andava em caminhos muito tortos, errantes, interessado pela filosofia, acabou conhecendo a antítese do Evangelho, a oposição da revelação cristã, que é a ideia ou a doutrina do maniqueísmo. Santo Agostinho seguiu um pensador chamado Maniqueu, que postulava que o bem e o mal, como são evidências efetivas, incontestáveis, então, têm a sua origem no autor de tudo. Portanto, a ideia de que Deus é autor do bem e do mal. Isso é incompatível com a revelação divina, com a Sagrada Escritura, tudo que Deus fez e o que era bom. Deus não pode fazer o mal, né? e o mal, que é uma escolha decorrente das criaturas, fere a Deus, ofende a Deus, e portanto não pode ter origem em Deus. Então, Mônica se preocupa com isso, porque disso poderia decorrer o que o Senhor diz no Evangelho de hoje. Então o Senhor disse ao empregado: virá no dia em que ele não espere, na hora em que ele não sabe, porque ninguém sabe o dia e a hora. E chegando em dia que não é esperado, em hora que não é esperada, o partirá ao meio e lhe imporá a sorte dos hipócritas. Ali haverá choro e ranger de dentes. Pense bem, Mônica ouve, eu imagino ela ouvindo essas palavras do Evangelho e a aflição de mãe. E assim se torna aquela intercessora vigorosa, para que Santo Agostinho, que Agostinho viesse a se converter e se tornasse tal qual São Paulo diz, escrevendo aos Coríntios: a Igreja de Deus, aos que foram santificados em Cristo Jesus. Então o desejo dela era esse, ver Agostinho santificado em Cristo Jesus, chamados a ser santos, junto com todos os que, em qualquer lugar, e portanto em qualquer época, em qualquer circunstância, invocam o nome de nosso Senhor Jesus Cristo, Senhor deles e nós. Quem invoca o nome de nosso Senhor Jesus Cristo está num rumo, numa direção contrária à que estava Agostinho, no maniqueísmo, não é? Tenha certeza de que, sendo Deus bom e somente bom, ainda veio trazer-nos a salvação que não merecemos receber, não é? Era isso que desejava Santa Mônica para Santo Agostinho, era isso que pedia. Porque o Senhor disse que é importante ficar preparado, e Agostinho não estava preparado. Esse é o ponto. Ficai atentos, disse o Senhor no Evangelho hoje, porque não sabeis em que dia virá o Senhor. Compreendei bem isto? Se o dono da casa soubesse a que horas viria o ladrão, certamente vigiaria e não deixaria que sua casa fosse arrombada. Quer dizer, ninguém sabe. Que dia que vai chegar o ladrão que vai roubar a vida neste mundo? A morte é este grande ladrão que rouba a nossa vida neste mundo. E a gente não sabe o dia que chega este ladrão, que é a morte. É importante estar preparado. Vigiar e orar, estar preparado. Mônica vigiava e orava, preparando-se e suplicando a Deus que despertasse em Agostinho a graça dele também ficar preparado para o dia do Senhor, porque se achar, como o exemplo do Evangelho, como aquele empregado: meu Senhor está demorando, e começar a bater nos companheiros, e a comer e a beber com os bêbados, ou seja, levar a vida de acordo com a própria vontade. Não está de acordo comigo, a gente parte logo para a agressão. Bater aqui, todo mundo tende a pensar, né? Ah, pensa em bater, fala: eu estou fora disso, isso não é comigo, eu nunca bati ninguém. Não é no seu. A quantidade de vezes que você todos os dias bate nos outros com a língua, né? Que açoite terrível, o açoite da língua. O açoite da língua é terrível. Às vezes você vai lá dar um tapa, um murro, é bem melhor. Porque aquilo ali passa, acabou. Não que seja para fazer isso. Mas o açoite da língua é muito pior, porque ele pode se esparramar numa sucessão de açoites. Porque você açoita com a sua língua uma pessoa com outra, aí aquela vai, açoita com outra, e aí já são três para açoitar, continuar açoitando a língua, né? Então, portanto, usemos a nossa língua não para açoitar, mas para fazer como Santa Mônica, interceder, pedir, né, perdão pelos nossos pecados, pela conversão daqueles que amamos e até a oportunidade de conversão por aqueles que se fazem nossos inimigos, que nos perseguem, que nos prejudicam, né? Eu não vou me estender muito, não vou encerrar. Primeiro pedindo a mamãe, pela mamãe, né, nessa Santa Missa. Mamãe foi como Santa Mônica na minha vida. Eu, não, como Agostinho, não tinha o interesse, o conhecimento pelas coisas de Deus. E passava o meu tempo assim, batendo nos outros com conversa fiada, não com o corpo, não com a mão, mas com conversa inútil, com conversa fiada, e bebendo, comendo e bebendo com os bêbados, né? Aí a mamãe se preocupando, rezou. Mônica levou 25 anos, mamãe levou 15 anos pelejando. Não quero dedicar, quem puder rezar por ela também, interceder por ela. Eu agradeço essa Santa Missa e pensar também, dizer que essa questão do açoite, que a gente deve evitar com a língua, mas que a gente acaba, sobretudo quando procura o caminho certo, o caminho de Deus, padecendo com a língua, é uma coisa que constrói uma realidade contra nós tão forte, tão severa, que a gente olha e se sente impotente e traz grande tristeza à alma, porque você não tem como reagir com equivalência aos golpes sofridos. Você está sempre pedindo a Deus misericórdia, perdão, e aí às vezes a vida da gente já ficou totalmente destruída e não vê perspectiva de reconstruir. E quando a alma percebe isso, ela sente uma tristeza mortal.
0: Então, gente, além deste novo formato do programa Voz do Pensamento, onde eu aproveito as homilias porque acredito que dá uma dinâmica melhor do contexto litúrgico a cada semana, não é? Eu quero reforçar o convite a você para toda quinta-feira participar conosco do minicurso lá na Casa de Itália, na capelinha da Casa de Itália.
3: Toda quinta-feira, 17h15, Santa Missa, 18h30, curso.
0: E lembrando que toda sexta-feira, nós continuamos firmes e fortes na Santa Missa, lá na Igreja São Sebastião, às 15 horas, no Parque Alfred, aí no centro da cidade, né? Em reparação às ofensas cometidas contra o Sagrado Coração de Jesus e pela causa de beatificação da serva de Deus Lola, tá bom? A bênção de Deus Todo-Poderoso, Pai, Filho e Espírito Santo. Amém. Boa noite. Até amanhã, se Deus quiser.

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0: 10:22.
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0: 10:37.
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0: 11 e 18.
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0: 11:35.
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0: Valeu, Lenine. Obrigada.
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2: Meia-noite e três.
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0: bem parecida com a medusa. Eu disse isso pra rimar com a soma dos quadrados, cateta igual a porra da hipotenusa.
1: Você foi, agora a coisa mais importante aconteceu nesse momento aqui.

0: sua casa nesse momento a música vai estar baixinha.
1: Bom
0: dia. E você não vai entender nada, você nem porque eu tô falando esse monte de besteira aqui, já que isso tudo é boa. Vamos parar com esse chapo chapo.
1: Vamos lá.
0: Eu tô aguentando mais, tô doendo minha garganta. Eu tenho que fazer ali gargarejo pro vinagre, se eu tenho peido aqui dentro.
1: Caralho.
0: Está fedido o ambiente, meu Deus, estou dormente. Pelo amor de Deus, pare com essa...

0: Meia-noite e 16.
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ficar bem bonito. Quero ver essa galera cantando juntinho aí. Vai, você dá um show. Tô voltando, tô voltando.

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2: Uma e um.
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2: Uma e dois.

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1: 2 e 6.
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1: 3 e 7.
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1: 3 e 7. 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

0: Delícia, hein? Tá esquentando. Negrão, ah, ela tá muito baladeira, seguindo a gente em todo lugar.
1: Então tem que dar aquele papo nela, que você sabe qual é.
0: Vamos junto?
1: A gente não marca bobeira, né, Negrão?
0: Jeito nenhum.
1: Então vai.

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0: 3:52.
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2: 4 e 6.
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2: 37.

0: 4:35.
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1: 5 e 6.
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1: 5 e 7.

0: 5:22.
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1: Alô, caminhoneirada de todo o Brasil! Salve, salve, galera da rodagem! Turma estradeira sempre fiel! Por cá, o Fernando Riquetti, turma, eu vou pegar uma beira com vocês, viu? Dá licença aí! É tiro curto, é meia hora, com muita moda, prestação de serviço, informações das estradas e, claro, a sua participação, que é muito importante. Simbora nós, com os dois pés acelerando o carrão! Vamos botar pressão que o tempo é curto. Vamos juntos, Brasil Caminhoneiro, tá começando! A gente sabe que tem muita gente como nós aí que é apaixonado pelos pesados. Agora, apaixonados por ônibus, pra mim também é novidade. Eu vou bater um papo agora com o Henrique Estrada. Ó, o nome já é bem sugestivo. Ele faz parte desse grupo de busólogos, é gente espalhada por todo o país. E esse moço aí, ó, apesar da pouca idade, já tem uma vasta experiência acompanhando a galera dos 40 janelinhas. Tudo bem, Henrique?
2: Olá, Henrique. Olá a todos os amigos acompanhando. É uma honra estar aqui para apresentar um pouquinho dessa paixão aí.
1: E a tua paixão por ônibus, como é que começou?
2: Eu não sei exatamente como começou. Eu acredito, conversando com a minha mãe, na época, voltando da maternidade para casa, meu pai não tinha carro, e aí nós fomos de ônibus mesmo para casa. Então eu acho que foi daí. Mas aí eu queria muito ter uma miniatura. Fui crescendo e toda vez que passava um ônibus perto de casa, ou quando eu embarcava em um ônibus, eu queria saber mais detalhes sobre o ônibus e como dirigir. E eu queria ser amigo de motorista, né? E foi assim com que tudo começou. Então eu começava transformar caixa de sapato, caixa de pasta de dente em miniatura de ônibus, porque para ter miniatura brinquedo ônibus naquela época era difícil.
1: E existem muitas histórias aí de relacionamento, né? Não só, por exemplo, do passageiro com o motorista, mas às vezes grandes amizades que acabam surgindo aí nesse trajeto de casa para o trabalho, para a escola.
2: Acontece, é o que eu digo, o ônibus é relacionamento, né? E muitas histórias se passam também dentro de um ônibus, né? Ainda mais quem está sempre naquela mesma linha, embarcando, quem está viajando sempre naquele mesmo horário. Ônibus é relacionamento, é fantástico, Henrique. Isso realmente acontece, envolve a todos nós.
1: E como é que você faz para ter essa relação mais perto com o motorista de ônibus? Você faz o quê? Você frequenta a garagem, está sempre num terminal rodoviário? Como é que funciona esse teu relacionamento, teu dia a dia com o motorista?
2: Um dos lugares preferidos meus é a rodoviária. E por muitas vezes eu ia lá só para apreciar o ônibus, né? Ver os ônibus chegar, os ônibus sair da plataforma. Só que eu desejava falar de ônibus também, Henrique. Aí eu juntei as duas coisas, a paixão pelo rádio, comunicador, locutor que sou, profissional, com a paixão do ônibus. Aí nasceu a Rádio Ônibus, que é para falar de ônibus com mais gente. E eu fui descobrindo que tem uma porção de gente que gosta de falar do assunto. E aí a gente criou a primeira Rádio Ônibus do Brasil e do mundo.
1: Tá aí, turma, conversamos aí com o Carlos Henrique Estrada. Ele é radialista, ele é busólogo. E também, ó, faz uma campanha muito legal, um projeto muito bacana de educação para o trânsito.
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1: Turma, um estudo da OMS, Organização Mundial da Saúde, aponta que praticamente 90% dos acidentes são causados por fator humano. E mesmo naqueles em que a rodovia tem falhas de sinalização ou então de pavimento, cada motorista, vendo essa situação, tem que reduzir a velocidade e se adequar às condições que a via oferece, a fim de preservar a sua integridade. Mas eu vou deixar para um especialista falar sobre esse assunto. Você já sabe quem eu vou chamar, né? Ele, Francisco Garonci. Vai daí, parceiro.
0: E quando a gente fala de fator humano, tem muito companheiro que torce o nariz porque acha que a gente está jogando toda a culpa nas costas só do condutor. Mas é importante entender que o fator humano é ligado não só aos condutores, mas a todas as pessoas, os profissionais que atuam no trânsito, nas mais diversas áreas, cujas atitudes, decisões e procedimentos acabam impactando e gerando situações de risco. Estudos da Polícia Rodoviária Federal apontam que os acidentes nas rodovias federais brasileiras são, na sua maioria, causados por erros humanos. E dados do Ministério Público Federal do Trabalho indicam que 90% dos sinistros envolvendo caminhões com vítimas fatais foram causados por falha humana. Quando um condutor decide dirigir acima da velocidade máxima e acaba colidindo com outro veículo, isso claramente é uma falha humana. Mas também, quando nós temos um serviço de manutenção de troca de freios, e este serviço é mal feito, e o freio deixa de funcionar, aí também é uma falha humana que causa o problema mecânico. Inclusive nas rodovias, quando há um erro no cálculo do projeto de uma rodovia ou mesmo na sua construção, nós temos aí o fator humano impactando aspectos que geram situações de risco e que podem levar a sinistros. Isso é importante ficar claro para que não se tenha a falsa percepção de que todo fator humano, quando se trata de sinistros nas nossas rodovias, estão relacionados somente ao comportamento do condutor. Mas não se pode negar que no trânsito, estatisticamente, acaba sendo bem maior o número de falhas humanas cometidas pelos condutores, que acabam levando à ocorrência de sinistros nas estradas brasileiras. É isso aí, turma! Conversando com quem está no trecho, com quem está trabalhando na boleia ao volante, a gente tem condições de perceber muitos dos aspectos que influenciam o comportamento, o fator humano. E nós percebemos com clareza, por meio dessas conversas, que vários aspectos, como por exemplo, a forma como esse condutor é tratado, as vias por onde ele circula, a manutenção que ele tem condições de fazer no seu caminhão, e até mesmo a fiscalização que está sobre ele durante todos os seus trechos, tudo isso impacta para que ele possa ter um melhor comportamento e todos nós tenhamos condições de alcançar o trânsito seguro que tanto desejamos.
4: E essa conversa não termina aqui, a gente continua junto nas redes sociais, porque segurança é aqui com o Garonci.
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1: E vamos de música! Yasmin Santos!

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1: Hoje nós vamos falar de modelos e tanques para transporte de químicos, combustível, óleos e muito mais. Eu estive numa fábrica de tanques e quem me recebeu por lá foi o Vinícius. O moço é especialista no assunto. Alô, Vinícius, tudo bem, parceiro?
3: Tudo bem, graças a Deus, e você?
1: Opa, melhor agora conversando contigo, rapaz. Agora uma pergunta, vamos supor que o camarada vai fazer o transporte de óleo de soja. Aí depois de uma outra pegada ele vai fazer o transporte de óleo girassol. Você pode utilizar esse mesmo equipamento ou é preciso passar por todo um processo de lavagem, limpeza, higienização, tudo direitinho? Como é que funciona, Vini?
3: Olha, o equipamento, ele, de acordo com a necessidade, né, ele tem que ser sempre higienizado para não ter risco de contaminação.
1: No caso, você está aqui num bitrem, né, um 9 eixos, né, para rodar no 9 eixos. Esse implemento, na parte interna, ele conta com o quebra-ondas ou no caso do óleo, como normalmente isso daí acaba indo até a tampa, não é necessário você ter esse tipo de dispositivo lá dentro e o pessoal conseguir carregar muito mais óleo?
3: Esse equipamento especificamente é um equipamento com 62 mil litros de capacidade e ele tem quebra-onda, sim, justamente para poder aceitar óleos com diferentes densidades, né?
1: No caso do óleo, você tem, por exemplo, alguma válvula de segurança, caso você tenha uma pressão dentro do tanque, para de repente não ter algum tipo de fissura?
3: Os tanques, de maneira geral, têm um controle de pressão interno, né? Todos os tanques têm. E esse em específico tem um manômetro na frente que é para o controle da temperatura do produto, para controle da temperatura interna do tanque.
1: Aí nesse caso, essa missão de estar dando uma olhada na temperatura cabe ao motorista.
3: É ele que vai estar junto com a carga, né, durante o transporte. É importante que esteja sempre de olho aí para acompanhar.
1: Boa. Agora vocês, quando fazem a entrega para um cliente, vocês costumam dar alguma recomendação, sempre uma dica para a turma, que a gente sabe, transporte muda de um tipo para o outro também, né?
3: Sim, a gente, no que a gente puder ajudar, é claro que a gente tenta ajudar e orientar, mas via de regra, sendo muito sincero, o pessoal da estrada aí, os nossos clientes, os transportadores, sabem muito mais do transporte do produto deles até do que a gente. Se for, de repente, uma empreitada nova de um cliente, que o cara é acostumado a puxar produto combustível e vai para o químico, no que a gente puder ajudar, dar alguma orientação, indicar pessoas aí com expertise para poder orientar, mas via de regra, o pessoal aí é bem preparado.
1: Valeu, Vinícius, muito obrigado pelas dicas, um abraço.
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1: Música pra turma estradeira.

seu beijo, se existe alguma contraindicação desse seu cheiro. Tem gente que chega e que vai, não.

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2: Turma, cuidar da saúde é tão importante quanto cuidar do caminhão. E tem um assunto sério que ainda precisa de muita atenção, viu, gente? São as doenças sexualmente transmissíveis, as chamadas DSTs. Na correria do dia a dia, muita gente acaba deixando a prevenção de lado, mas esse descuido pode trazer consequências graves, viu? Convidamos a urologista Sandra Vargas para falar mais sobre esse assunto.
3: O HPV hoje no Brasil, ele é uma doença que está

0: sintomas. E o paciente ser assintomático e estar sendo uma pessoa vetor da doença, transmissor da doença. E pode estar transmitindo para várias pessoas ao mesmo tempo.
1: Turma, vale lembrar que existem testes rápidos de HIV e sífilis. E estão disponíveis em postos de saúde e também em ações nas estradas. Vamos ouvir a Carla Alcântara. Ela atua como consultora técnica de saúde e fala sobre o HIV, que é o vírus causador da AIDS. Presta atenção.
2: Em relação ao HIV, é sempre bom saber que quanto antes você fizer um teste, souber o diagnóstico, melhor. Porque hoje já se sabe que quanto mais cedo você começa o tratamento, mais chance de você ter a melhor qualidade de vida possível, ter uma vida saudável. Então isso é super importante.
1: Ó, o estradeiro Plínio. Ele é lá de Barbacena, nas Minas Gerais, e sempre que pode, parem ações de saúde nas estradas. Vamos ouvi-lo.
3: Quando tem a oportunidade de fazer os exames, tudo é tradicional, né? Na verdade, e faz bem para a saúde, né? Manter a saúde em primeiro lugar. É importante saber que você está bem de saúde e sempre tem alguém que se preocupa com a gente e pensar nisso, né? Em primeiro lugar.
1: Valeu, Plínio! Aquele abraço, meu irmão! E turma, só para fechar, hein? As doenças sexualmente transmissíveis são dos problemas de saúde pública mais comuns em todo o mundo. Dados da OMS, Organização Mundial da Saúde, sobre o Brasil, mostram que a cada ano, mais de 5 milhões e 700 mil pessoas contraem DSTs. Então, parceiro, vamos se cuidar aí. Não vamos querer engrossar esse número ainda mais, né?
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1: Solta um som aí, Paulinho! Zé Neto e Cristiano!
5: Bora, Rio de Janeiro!

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1: Sou caminhoneiro há 10 anos, gosto da profissão. Meu avô era caminhoneiro do tempo do 11-13, daí eu vim já ao mundo. E aí, tipo assim, já foi no sangue, eu quero ser caminhoneiro. Aí eu comecei puxando leite no AD20, e daí foi crescendo, fui pro F4000, e dali fui motorista de ônibus, daí passei pro caminhão. A estrada tem os momentos bons e os momentos ruins, né? Ela te ensina muita coisa, ela não aceita muito erro, né? Qualquer vacilo, tu já era.
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3: Olha, dá a impressão que esse relógio aí tá adiantando o horário, hein? Não foi só o programa que passou rápido não, viu? A semana passou voando também. Mas segunda-feira, eu e toda a minha turma estaremos por cá com mais novidades e informações do mundo do transporte e da logística para vocês. Brasil Caminhoneiro, turma, é uma realização da Cobran, Companhia Brasileira de Marketing. Olha, um grande abraço do Riquete a toda a nossa turma estradeira. Bom final de semana e até segunda-feira, se Deus quiser. Tchau, turma!
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2: 5:55.
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0: 6 horas.
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0: Bom dia, povo de Deus! Milhões de vozes a proclamar Jesus, o nosso Deus e Senhor, nesta primeira sexta-feira do mês. Sagrado Coração de Jesus, fazei o nosso coração semelhante ao vosso. Sagrado Coração de Jesus, tende misericórdia de nós. Em nome do Pai, do Filho, do Espírito Santo. Amém.
2: Senhor, o dia começa e vem oração e prece pedir: mandai vosso arcanjo Miguel proteger-me no dia de hoje de todos os olhares invejosos e da língua traiçoeira. Senhor, pelo arcanjo Miguel, eu peço a graça de que este esteja na porta de entrada e na saída da minha casa, e afugente todo espírito de inveja. Peço também, Senhor, afaste do ambiente de trabalho situações de discórdia e competição desmedida. Senhor, no Pai Nosso, Teu Filho Jesus nos ensinou: livrai-nos do mal. E é por isso, Senhor, que pedimos: livrai-me também do sentimento de inveja, porque eu sei que é um dos pecados da minha fraqueza humana. Revesti-me, Senhor, das virtudes que me faltam e me são necessárias. Agi, Senhor, em minha vida de tal forma que eu tenha coragem de deixar a criatura velha, marcada pelo pecado e pelas trevas, e ressurgir como criatura nova, de luz, de amor. Senhor, eu peço proteção contra a inveja e peço a libertação da inveja. Eu quero agir de acordo com a vossa santa vontade. Sondai-me, Senhor. Ide até o íntimo do meu ser. Libertai-me de todo egoísmo, maldade, inveja. Revesti-me do amor fraterno e da caridade. Pai nosso, que estais no céu, santificado seja o vosso nome. Venha a nós o vosso reino, seja feita a vossa vontade, assim na terra como no céu. O pão nosso de cada dia nos dai hoje. Perdoai as nossas ofensas, assim como nós perdoamos a quem nos tem ofendido. E não nos deixeis cair em tentação, mas livrai-nos do mal. Amém. Um excelente dia a todos vocês.

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1: 10:00 para ficar com você até as 10. Um bom dia, que este dia amanheça com paz, alegria, muita saúde para todos vocês, em qualquer cantinho, não importa. Você tá sintonizou 90.1, estamos juntinhos e te peço, vamos juntinhos até as 10. Até as 10, muita informação, muita música bonita para você a partir de agora, nesta sexta-feira, dia 4, né? 4 de setembro de 2026. Que esta sexta-feira chegue com paz, alegria, muita saúde para todos vocês. São 6 horas, 6 minutos. Bom dia para todos vocês.
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1: Antes de falar o parabéns, eu quero desejar aqui, né? Esse programa vai ser todo especial ao meu irmão Marquinho, né? Meu irmão Marquinho lá da Biquinha. Aquele abraço para ele, felicidades, tudo de bom, que Deus continue abençoando e ele continue esse irmão maravilhoso que ele é, né? Então, parabéns, meu irmão Marquinhos lá da Biquinha, aquele abraço, né? Adriana, lá em São Paulo também, esposa do Elinho, né? Dona Maria da Vox Pop, aquele abraço para Dona Maria da Vox Pop. Cláudio Oliveira, foi diretor da rádio há muito tempo. Vamos mandar também pro Ricardo, sobrinho da Joana, Lindaura do Bebeco aí no Córrego do Ouro, o Ica lá no Matadouro também fazendo aniversário, Jocilei, irmã da Lucilei, fazendo aniversário hoje, a Jocilei, né? O Irineu, pai do Guilherme aí do Detran, lá perto de Sodama, aquele abraço pro seu Irineu, né? Vamos mandar para Loló também, o Loló. Loló também fazendo aniversário, né? A Elzinha, que trabalhou muito tempo na Casa 20. E o casal Gerson Guedes e Liliane, aniversário de casamento, né? O Gerson Guedes, que foi vice do Betim, né? Nas eleições. Aquele abraço para eles, felicidades, que Deus proteja a união deles para sempre, né? Parabéns, parabéns, parabéns, meu irmão.
2: Nessa data querida, muitas felicidades.
1: Que Deus proteja cada um de vocês, nossos amigos do Facebook. Vamos lá, vamos lá. Liris Luiza, Roseli Lopes, Vitor Lemos, Roseli Lopes, já falei, Carolina Oliveira, Lavandra Estela, Patrícia Silva, também vamos falar para todos vocês, aniversariante de hoje, que eu não falei o nome, vai estar aí curtindo o programa, que Deus possa proteger a vocês também, te dar um dia bem abençoado, bem alegre, com muita paz, alegria e saúde. Parabéns a todos!

Para lembrar vocês que o meu irmão, o Marquinhos, ele chama Ednenzinho também, ele chama de Lilinho, tá? Então, parabéns para ele, felicidades, né?

bem, gente, parabéns. E para você que tá ligadinho comigo todo dia, fica ligadinho comigo. Obrigada pelo seu carinho. Mais um dia eu vou te pedir, fica comigo, vamos juntinhos até as 10 para você saber tudo que está acontecendo na cidade, tá? Vamos começar? Ataíde Alexandre, dois passarinhos. Barreirito, vestido colado. 6:10, bom dia!

0: Olha, vamos lembrar para vocês que são 6h17 e hoje abertura do Jogos Estudantis da Primavera. 51 Jogos Estudantis da Primavera. Hoje, dia 4, a partir de 9h, no Tangará Tênis Clube. E a Prefeitura Municipal, Secretarias Municipal de Educação e Cultura, de Meio Ambiente, Turismo, Esporte e Lazer e a Comissão dos Jogos Estudantis da Primavera convida a todos para participarem. Logo mais, a partir das 9h, a abertura dos Jogos da Primavera no Tangará Tênis Clube, né? E lembrando para vocês que domingo agora tem a grande final da Copa Cultura 2026. Um jogo somente entre Santa Cruz e Cruzeiro, todos os dois times do Córrego do Ouro, a partir das 14h no Campo do Social. Quem será o campeão da Copa Cultura 2026, Santa Cruz e Cruzeiro? A comunidade de São Cristóvão das Perobas convida para a missa domingo, dia 6, às 8h. Daqui a pouco a gente volta com mais informações para vocês, tá? 6h18, bom dia! Eu já volto já, hein?
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1: Confira a hora certa.
2: 6:26, a tradicional festa de Nossa Senhora das Dores começa no dia 8, vai até o dia 15 de setembro, né? E neste domingo também, grande festival esportivo em São João da Serra, comemoração dos 96 anos do Alves da Cunha, neste domingo, dia 6. A partir de 8:30 começa o festival esportivo lá em São João da Serra. Vamos falar também que haverá neste domingo um festival de prêmios em benefício ao grupo Mulheres que Oram. E você pode adquirir seu ingresso com a minha cunhada Cida no bazar lá da rua Afonso Pena ou com a Mônica do Tineca, né? Então, tá aí, você pode... Vamos ver que tem gente já querendo falar comigo. Vamos lá, bom dia!
3: Legal, bom dia. O Geraldo Ripim. Só eu gostaria de ouvir a música Apartamento 37. Ofereço para todos os ouvintes e para todos vocês da rádio. Obrigado e um bom dia.
2: Bom dia, Luiz do Bairro da Glória.
4: Tudo bem, Legal. Luiz do Bairro da Glória, gostaria de ouvir essa música. Zé Tapera, que eu adoro. Professor Fernando Dias, você e sua família. Meu irmão eletricista. Pessoal do Botequim do Daleste, Bicho, né, irmão? Marmago, Marquinhos, Rogério, Grelinho, Tiquinho, Zé Carlos, Botequim do Amaral, Saboroso, das Caveiras. Ronaldo Kleber, Adilson, Leno Bernardo, Bruno Zequinho de Mantiqueira, pessoal lá do Presídio, Pichuca Julinho, Montadora de Mil de Milson, Carlinhos Gaguinho, Zé Caraca, Gaiola, Quase Depósito, Tony Pimenta. Todos os ouvintes da Rádio Clube, bom dia, obrigado.
2: Bom dia, Graça Moura.
5: Bom dia, Top. Claro que hoje não podia deixar de mandar meu abraço aqui, né? Pro meu grande amigo Marquinho Lilinho. É em meu nome, da Tia Minas e da Vilma. Marquinho, Deus abençoe, lhe dê muito, muitos anos de vida e saúde. E amar você, é uma pessoa maravilhosa, amigo de todos, comunica com todos, fica sempre na tua. É isso aí, meu amigo. Bom dia e feliz aniversário. Vou mandar também para a Lindaura lá do Sobeberto, para a Dona Maria ali da Vox Pop, para a Jocilei, irmã da Lucileira do BH, que eu chamo de Zé Gotinha, porque meu neto desde pequenininho eu trato assim, porque ela que lhe deu a primeira gotinha. E vou mandar também para todos que estiverem ouvindo no dia de hoje, para o Valtinho lá no Boa Vista da Dona Gilce. Enfim, para todo mundo que estiver ouvindo e todos que vão viajar comigo no feriado do dia 29.
2: Essa música, quem gosta muito... Eu quero mandar primeiro um abraço pro Carlinhos, taxista da madrugada, né? Hoje coincidiu, ele me deu carona, né? Um abraço, Carlinhos, o taxista da madrugada, né? Aquele trabalha a madrugada toda, né? Aquele abraço para ele e toda a família dele, né? Aquele abraço. Olha, a Marli, né? Acho que a esposa dele chama Marli, né? Aquele abração, né? Olha... Quem gosta muito dessa música, Léo Canhoto e Robertinho, Apartamento 37, é a Olga, lá em Formosinha, ela adora essa música. Zé Tapera e Teodoro, Caipira e a Professora. Bom dia!

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12: Olha, 6:43. Um abraço para as professoras lá do Canarinho, né? Tia Ellen, tia Wanda e tia Ana Paula, na parte da manhã. E para todas as professoras que vão para a escola e ficam escutando o programa. Obrigada, tá? Obrigada pelo carinho. Trito e festa em honra a Nossa Senhora Imaculada Conceição em Campo Alegre. Você começa amanhã, 5 de setembro, 18h30, procissão do Maço, saindo da casa da Dona Maria José, a Dona Zezé, lá na rua Constantino Horta, 422, em Campo Alegre, tá? Às 19 horas tem Santa Missa e logo após, levantamento do Mastro. Encontro de cura interior e quebra de maldições. 9, 10 e 11 de outubro, lá na Colégio Católico Comunidade Resgate, em Juiz de Fora. E lembrando que dia 7 tem lá na Praça César Alvim o desfile cívico-militar, né? 9 horas, hasteamento dos pavilhões. 9:10, revista Tropa. 9:15, palavra alusiva à data. 9:20, início do desfile cívico militar. Daqui a pouco eu falo a ordem do desfile para vocês, tá? Agora eu vou mandar um abraço, vamos lá. Vamos atender aqui a Aparecida do Paulinho. Bom dia.
13: Ô, Tata, bom dia. Aqui é Aparecida. Eu quero mandar um abraço para o seu irmão, que tem muitos anos de vida e saúde, para a dona Lindaura, que Deus também dê ela muitos anos de saúde e paz, e para o Jesse e a Eliane. E todos os aniversariantes de hoje. A música que eu queria ouvir é a minha música, o Joaquim Manuel. Muito obrigado e bom dia.
12: Bom dia, Aparecida. Agora vamos ver aqui. Bom dia!
14: Bom dia, Torta. Aqui é a Fátima do Rio Abaixo. Gostaria que você botasse para mim tocar aquela música Eita, Mulher Chorona, oferecendo para o Carlinho lá do BH. Ofereço para ele essa música com muito carinho. Ele é uma pessoa muito boa, amorosa, que a nossa amizade continua para sempre, Torta. E ofereço para você também, que eu estava afastada da rádio, Torta, que eu estava sem rádio. Agora é que eu arrumei um radinho para me mandar música para meus amigos e as minhas amigas. Fica com Deus, Torta. Um bom trabalho para você. Te amo, hein?
12: Obrigado, Fátima. Eu também te amo. Obrigada, tá? Olha, hoje, primeira sexta-feira do mês, às 18 horas, Santa Adoração e Santo Terço pelos 75 anos do Apostolado da Oração. Em seguida, missa em agradecimento na Paróquia São Sebastião. Venha comemorar conosco. Então, todo mundo convidado aí para participar lá na Paróquia de São Sebastião, hoje, primeira sexta-feira do mês. Teodoro e Sampaio, Mulher Chorona. E minha música, Joaquim Manuel. Mandar um abraço também, que a Helena do bairro da Glória manda para o genro Francisco, pai aí do botafoguense Marcos Henrique, que está fazendo aniversário no bairro da Glória. Parabéns para ele e felicidade. A Cristina, a Márcia, Cristina da Vila, a Márcia, irmã dela, manda para o meu irmão Marquinho pelo aniversário, para a Elza também, para todos os aniversariantes e todos os ouvintes. A Cristina tá mandando. Então vamos lá. Teodoro e Sampaio e depois Joaquim Manuel. Seis e 47.

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3: Confira a hora certa.
4: Olha a hora, 7h32. Bom dia, Lúcia Barraqueira.
5: Tota, bom dia. Aqui é a Lúcia Barraqueira. Mandar um abraço pro Marquinhos, seu irmão. Desejar ele um feliz aniversário. Que Deus abençoe, que dê ele muitos anos de vida e saúde. Pra ele ser essa pessoa maravilhosa que ele é, tá? E pra dona Maria aqui da Vox Pop, minha vizinha aqui. Desejar ela um feliz aniversário, que Deus abençoe ela, que ela continua também sendo essa pessoa maravilhosa. E para todos os meus amigos de Santos Dumont, tá? Pro Zequinha lá na Mantiqueira, pra Dinilza, pro Rojac, e pro rapaz do queijo aí, pro Broa, tá bom, Tota? Pro Boró Feioso lá do Corro do Ouro. E para todos os meus amigos que estão ouvindo a Rádio Cultura de Santos Dumont, minha filha lá em Portugal, tá? Meus netos, minha filha, fica com Deus. Um abraço, um bom dia.
4: Bom dia, Lúcia. Bom dia, concebida do Hélio.
6: Ei, Tota, bom dia. Aqui é... Manda aí uma música bonita pro Lilinho, tá? Meus parabéns pra ele, muitos anos de vida, muita saúde, muita paz. Que Deus abençoe ele grandemente. Que essa data se repita por muitos e muitos anos. Tudo de bom para ele. Fique com Deus e um grande abraço para todos vocês, Tota.
4: Falou, concebida do Hélio. Aquele abraço. Vou mandar um abraço aqui para as garigatas da prefeitura, as meninas que varrem a rua, estão varrendo a rua direitinho, né? Aquele abraço. Todas elas, né? Então, vamos lá. Gustavo Lima, retrovisor.
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0: Bom dia.
1: Eu volto já já, hein?
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1: 7h45, hoje, primeira sexta-feira do mês, às 18 horas, Santa Adoração e Santo Terço, pelos 75 anos do Apostolado da Oração. Em seguida, missa de agradecimento na paróquia São Sebastião. Também no santuário tem missa de dois horários, às 3 e às 19 horas. Olha, vou mandar um abraço aqui, que a Vera Figueiredo mandou para o meu irmão Nenzinho, pelo aniversário. A Geni e o Pedro Cesário manda também para o Marquinhos, meu irmão, aquele abraço. A Simone está desejando um feliz aniversário para o Marquinhos, meu irmão, né? Quem está mandando é a Simone do Carlinhos, né? Jorgete também está mandando aquele abração para o Neizinho pelo aniversário. E tem gente querendo falar comigo. Bom dia.
2: Tota Meneghel, bom dia. Geraldinho Campos falando aqui do Dino dos Cantarinos, das Taba. Gostaria de ouvir a música Cabelo Loiro com Tião Carreiro e Pardinho. Feliz para todos os ouvintes, obrigado, bom dia.
1: Tião Carreiro e Pardinho, Cabelo Loiro, né? Quem gostava muito dessa música, viu, Luciane, aí do, da Garigatas, era teu pai, o Edson do Biriba, viu? Então, Tião Carreiro e Pardinho, Cabelo Loiro, um abraço aí pro Eduardo da Vismil, né? Ligadinho comigo também.
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1: Olha a hora, 7h56, a minha cunhada Cida, meu sobrinho Guilherme, o Diego, a Miriam e a Raquel, mandando aquele abração pro Nenzinho pelo aniversário hoje, né? Georgette também mandou aquele abração pra ele, né? Vamos aqui atender aqui o Jirico. Vai lá, fala, Jirico. Deixa eu ver se é o Jirico. É, vamos lá.
2: Bom dia, Tota Meneghel. Que é o Jiriquinho da Variante. Mandou uma música pro pessoal do Patrimônio da Serra aí. O irmão do Tengão que chegou ontem lá de São Paulo. Beto, com a sua família. Que Deus ilumine o caminho de todos vocês aí hoje. Pessoal da Francesa. Pessoal lá da Vila do Sapo. E pra Giovana aqui na Peroba. E pra todo o pessoal lá da Mantiqueira. Pro Zequinho e pra Lúcia Barraqueira. É João Mineiro e Marciano. Aline. Falou, tchau, bom dia. Fica com Deus aí, tô chegando, hein?
1: Olha, o Bebeco tá mandando com muito amor e carinho pra sua esposa Lindaura, pedindo a Deus que dê muitos e muitos anos de vida, que ela continue essa esposa maravilhosa que ela é pra ele, né? E o Bebeco, a Lindaura, manda pro meu irmão Marquinhos pelo aniversário hoje, né? Então vamos lá, tem gente aqui querendo falar comigo, vamos lá. Bom dia, Francisquinho da Jacuba.
3: Bom dia, Tó. Quem tá falando aqui é o Francisquinho. E o Francisquinho e a minha esposa Gracinha. Manda um abraço e desejo os parabéns pra dona Lindaura, do Bebeco, pelo aniversário. Que Deus abençoe ela, todo dia da vida dela. Eu mando um abraço também pro meu amigo Marquinhos, seu irmão. Deus dá ele muitos anos de vida, muita saúde e felicidade. E um abraço a todos os ouvintes que estão ouvindo na rádio Cultura 90.1 de Santos Dumont. Ô, Tó, se puder tocar a música aí, parabéns para todo aniversariante de hoje. Fique com Deus, um bom fim de semana a todos.
1: Leandro e Leonardo, parabéns a você. João Mineiro e Marciano, Aline.

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2: 8 e 5.
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0: Olha, 8 e 12, hoje, primeira sexta-feira do mês, às 18 horas, Santa Adoração e Santo Terço, pelos 75 anos do Apostolado da Oração. Em seguida, missa em agradecimento na paróquia São Sebastião, tá? Vamos falar também que a comunidade São Cristóvão das Perobas convida para a missa domingo, dia 6, às 8 horas, né? E lembrando também que neste dia 6 haverá um festival de prêmios na Cantina do Guri, em honra a lá, a Igreja São Miguel. Os cartões estão sendo vendidos. Pode procurar a minha cunhada Cida lá no Bazar da Afonso Pena, ou então a Mônica do Tineca. E neste domingo você vai curtir às 14 horas no Campo do Social a grande final entre Santa Cruz e Cruzeiro do Córrego do Ouro, para saber quem é o campeão da Copa Cultura 2026, né? E agora você fica por dentro. Tempo e temperatura nesta sexta-feira na região sudeste.
1: E agora, o tempo e a temperatura.
2: Na região sudeste, a sexta-feira, dia 4 de setembro, terá predomínio de poucas nuvens em 3 dos 4 estados. Em São Paulo, a nebulosidade será maior ao longo do dia. Na capital, os termômetros variam entre 14 e 27 graus. No Rio de Janeiro, o céu terá poucas nuvens. A temperatura na capital fica entre 18 e 30 graus. Em Minas Gerais, a condição será semelhante. Belo Horizonte registra mínima de 17, máxima de 27 graus. Já no Espírito Santo, Vitória terá 16 graus pela manhã e poderá chegar aos 31 graus à tarde, a maior máxima prevista entre as capitais da região. As informações são do Instituto Nacional de Meteorologia. Viviane Bessa, o tempo e a temperatura.
0: Olha, e o El Niño muito forte, tem 90% de chance de ocorrer entre setembro e novembro.
3: O Brasil tem 90% de probabilidade de enfrentar um episódio de El Niño muito forte entre setembro e novembro. A previsão é do Centro de Previsão Climática da Administração Nacional Oceânica e Atmosférica dos Estados Unidos e foi destacada em boletim do Instituto Nacional de Meteorologia, o IMET. Segundo o documento do IMET, as temperaturas devem ficar acima da média em quase todo o país. A região sul pode registrar chuvas acima da média histórica, enquanto as regiões norte e nordeste podem ter um trimestre mais seco. Na Amazônia Legal, a previsão é de chuvas abaixo da média em 9 estados, sendo Amapá, Roraima, Pará, Maranhão, Amazonas, Acre, norte do Mato Grosso e nas áreas norte e central do Tocantins e Rondônia. As temperaturas também devem ficar acima da média em toda a região. O cenário preocupa porque o El Niño mais intenso pode atrasar o início da estação chuvosa na Amazônia Legal e no Pantanal. Na prática, a estiagem pode se prolongar durante parte da primavera, deixando o solo mais seco e a vegetação mais suscetível às queimadas. O boletim alerta ainda que eventos de El Niño mais intensos não significam necessariamente impactos mais severos. No entanto, eles aumentam a probabilidade de ocorrência desses eventos. O IMET reforça a necessidade de monitoramento contínuo das condições meteorológicas para identificar com antecedência áreas mais vulneráveis a secas, ondas de calor e episódios de chuva intensa. Com informações do IMET, Bianca Mingotti.
0: Olha, e agora a gente vai para cotações do agronegócio para esta sexta-feira.
4: Indicadores agropecuários com Mariana de Freitas. Soja.
5: Os contratos futuros com vencimento em setembro registraram alta nos Estados Unidos na quinta-feira. Na Bolsa de Chicago, a cotação era de 13 dólares e 600 por bushel. Valores no mercado físico no Brasil por saca de 60 quilos. Estado do Mato Grosso, cidade de Primavera do Leste, R$ 144. Bahia, região oeste, R$ 145. Rio Grande do Sul, Nonoai, R$ 138.
4: Boi gordo.
5: Em São Paulo, na B3, os contratos com vencimento em setembro eram negociados ao final da quinta a R$ 357,85 por arroba. Houve queda de 0,8% no dia. Boi à vista, no Mato Grosso, em Cuiabá, R$ 132,00 por arroba, com alta de 0,5%.
4: Café.
5: Os contratos futuros de café arábica com entrega prevista para setembro terminaram a quinta-feira em Nova York, nos Estados Unidos, em queda. A cotação era de R$ 2.188,16 por saca de 60 quilos. No Brasil, no mercado físico, valores do café arábica tipo 6 por saca de 60 quilos. Minas Gerais, Guaxupé, R$ 1.678. Em São Paulo, Franca, R$ 1.700.
4: Milho.
5: Valores no mercado físico por saca de 60 quilos. Paraná, Castro, R$ 63,00, valor em estabilidade na comparação com a cotação anterior. Em Goiás, Rio Verde, R$ 61,00, em queda de 1,6%.
4: Trigo.
5: Valores no mercado físico por saca. Rio Grande do Sul, Nonoais, R$ 70,00, em estabilidade. Paraná, Marechal Cândido Rondon, R$ 77,00, também em estabilidade.
4: Cana de açúcar.
5: Os contratos futuros de açúcar com entrega prevista para outubro terminaram a quinta em Nova York em queda. A cotação era de US$ 18,07 por libra peso.
4: Feijão.
5: Preço médio por saca no atacado no Paraná. Feijão carioca tipo 1, R$ 274,27 em queda. E feijão preto tipo 1, R$ 199,31 em alta.
4: Arroz.
5: Valores no mercado físico por saca de 50 quilos. Rio Grande do Sul, média estadual, R$ 80,00 em estabilidade. E em Santa Catarina, Rio do Sul, também em estabilidade, por R$ 70,00.
4: Indicadores agropecuários. Um conteúdo do Grupo Rádio Web. Informação que amplifica conexões.
0: Olha, vamos lá, a safra brasileira de inverno será menor. A abobrinha brasileira e a cenoura estão entre os itens que ficaram mais caros no atacado esta semana, tá? Então, vamos ver aqui.
6: Se a GESP, a Central de Abastecimento de São Paulo, que trabalha com a compra e a venda de mercadorias de todo o país, divulgou o balanço sobre o comportamento dos preços nesta semana. Estão mais caros, por exemplo, abacaxi, banana, abobrinha brasileira, cenoura, agrião e rabanete. No caso de itens como caju, goiaba, batata doce rosada, chuchu, cebolinha, couve-flor e batata lavada, os valores estacionaram. Já entre os produtos que ficaram mais baratos na CEAGESP, dá para citar laranja, maçã, berinjela, beterraba, alface e escarola. A safra brasileira de inverno deste ano será menor. Projeção da Conab fala em um tombo de 18% para 8.280.000 toneladas. Estão previstas reduções da área de cultivo e também do rendimento das lavouras. O órgão levou em conta 6 culturas. As safras de canola, centeio e cevada devem crescer. Já as colheitas de aveia e trigo, os dois principais itens dessa época do ano, assim como a de triticale, serão menores que na safra anterior. Da Rádio 2, Humberto Ferretti.
0: Olha, daqui a pouquinho eu volto com mais informações e também para você atender o seu pedido musical. Fica ligado, já volto já já.
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1: Alô, alô, amigo ouvinte, um abraço para você. Está chegando o dia das eleições e você tem um compromisso com a democracia nesse dia. Lembro como se fosse ontem, quando íamos para as ruas pedindo eleições diretas e a plenitude democrática. Portanto, o que temos hoje, embora ainda carente de muitos ajustes, é uma conquista, uma vitória conseguida nas ruas das cidades brasileiras há 40 anos. Portanto, amigo ouvinte, mesmo diante das incredulidades políticas atuais, nós conclamamos a você não só comparecer às urnas, mas também valorizar o seu voto. Haja com serenidade, liberdade e responsabilidade para escolher o seu candidato. Procure não anular o seu voto ou votar em branco. Nesse caso, você estará beneficiando a quem talvez não seja digno de assumir o mandato. Jamais deve aceitar doações em dinheiro ou em bens materiais ou qualquer outro benefício em troca de seu voto. Voto não tem preço, tem consequência, além de você estar vendendo a sua dignidade. Vote em candidato ficha limpa. Procure votar em candidatos comprometidos com a vida e a família, sem discriminação contra qualquer religião ou situação social. O candidato deve trabalhar para que todos tenham educação adequada, assistência à saúde e emprego digno. Evite dar o seu voto àquele candidato que se revele atitudes preconceituosas e discriminativas. Aos candidatos, nosso desejo que o período eleitoral seja marcado pelo respeito e o diálogo. Uma vez eleito, que o respeito aos princípios éticos da honestidade, justiça, partilha, verdade e solidariedade seja tônica dentro dos mandatos. Vote com responsabilidade e boa eleição a todos.

vou mandar um abraço aqui, que a Vera Figueiredo está mandando para a sobrinha dela, Viviane Figueiredo do Carmo, inspetora lá de fora das escolas e também aqui de Santos Dumont, de vez em quando, né? A dona Valtencira, mãe, mamãe aí do Marquinhos, meu irmão, né? Uma super mãe que foi para ele, né? Tá mandando aquele abraço para ele com muito amor e carinho e mandou dizer, Marquinhos, que você tem um lugar especial no coração dela, tá? A Luciana de Juiz de Fora manda para a mãe Geralda lá no quarto de posse, Pradinha, Fátima da Sema na Vila, Gaiolas e todos nós da rádio. Edna da Vila manda para Lindaura no Córrego do Ouro, para o Marquinhos, meu irmão. Maria José do Biriba manda aqui para o Marquinhos, meu irmão, para dona Lindaura no Córrego do Ouro e para todos os aniversariantes de hoje, né? E para você que pediu, chegando também César Menotti e Fabiano Fogão de Lenha. Roberta Miranda, outra vez.

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1: Essa próxima canção a gente quer dedicar a uma mulher muito especial. Existe um ditado que diz que atrás de um grande homem sempre tem uma grande mulher. Mas eu acho que esse ditado não é correto, ele não é expressado da forma certa. Porque correto é: ao lado de um grande homem sempre há uma grande mulher. E essa canção nós queremos dedicar à nossa família, em especial à nossa querida mãe, que é a maior mulher que nós já tivemos a oportunidade de conhecer. Ou quando a gente estava ensaiando essa música, mãe, nós começamos a lembrar da nossa casinha lá na Ramos de Azevedo, às vezes do nosso pai indo embora, indo pro garimpo, e a gente ficando em casa, e a senhora cumprindo muito bem o papel de pai e mãe. Essa música é pra ti, com muito amor.

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1: 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Olha, 8h44, a gente vai mandar aqui que eu sou Vanderlei, pai da Lucilei, tá mandando aí pra filha Jocilei, lá em Juiz de Fora, pelo aniversário, desejando toda a felicidade do mundo, né? Então, Ronivon, a praça.
2: Olá, minha querida Tota Meneghel, eu sou a Michelle Alvim, locutora da Rádio Ouro FM de Entre Rios de Minas. Eu tô ligadinha aqui no seu programa, Rádio Cultura. Big beijos!

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3: 8 horas e 53 minutinhos, bom dia.
4: Dota, bom dia. Aqui é a Keila. Eu queria deixar um grande abraço para a dona Lindaura, que ela complete muitos e muitos anos de vida com saúde, com sabedoria e muita alegria. E gostaria de lhe pedir uma música e oferecer para ela. A música se chama Diante do Rei. A cantora Eliana Ribeiro canta ela. Se você não achar com Eliana Ribeiro e der tempo, você toca com outro cantor aí pra ela. Um abraço, fica com Deus.
3: Bom dia, Paulinho da Câmara.
5: Bom dia, Tota e ouvinte da Rádio Cultura FM 90.1. Hoje um abraço para Dona Laura, do Bebeco, seu irmão Marquinho, o Gerson Rabino, sua esposa. Para ele, muitos anos de vida, muita saúde, muita paz. A música, Lady Laura, Roberto Carlos. Obrigado, Paulinho da Câmara.
3: Então vamos lá. Diante do Rei, Eliana Ribeiro, Roberto Carlos, Lady Laura.

Alô, galera de Santos Dumont e região, aqui quem fala com vocês é o cantor Dudu Matos, passando por aqui para falar para vocês que eu também tô ligadinho aqui na Rádio Cultura, minha amiga Tota, arrebentando nessa programação, só moda de primeira qualidade, né? O Brasil inteiro ligado pela internet também, na Rádio Cultura, nesse programa maravilhoso da minha amiga Tota. Alô, Tota, tô juntinho aqui, parceira, um beijo carinhoso para você e para essa galera maravilhosa de Santos Dumont, que Santos Dumont hoje, né, seu Santos Dumont se tornou a minha segunda casa, Tota. Muito obrigado pelo carinho, viu? E sucesso, minha amiga. Beijo, tamo junto.

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1: 9 e 5.
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0: Quase também, negão. Bom dia, tudo bem com a senhora? Eu tava falando aqui os rádios lá pra Santo Antônio. Ô, Toda, você tá com a boca fazendo pra ele aí uma música? Eu já liguei do Rio de Janeiro, na sola da bota. Rio de Janeiro, na sola da bota. Fiz pra você, pra sua família, pra Alessandro Batista, pro João Batista, o Edson Paulo, o William Chico Capau, o Sérgio Rodrigues. Aí fiz pra todos os ouvintes. Tudo de bom aí. Bom final de semana para todos aí. Fiz pra todos os ouvintes. Bom dia, tudo de bom.
1: Pra você também, Zé Rodrigues. Aquele abraço. Rio Negro e Solimões na sola da bota.

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2: Bom dia, Toninho Pimenta.
13: Tota Meneghel, bom dia. Quem fala é Toninho Pimenta. Gostaria que você mandasse um abraço especial pro seu irmão Marquinhos, pro Irineu lá no Sodoma e pro Ica lá no Matador. Deus abençoe a eles, que eles tenham um dia excelente, cheio de paz, cheio de saúde. Mandou uma música lá pra ele lá. Triparada dura, as andorinhas.
2: Bom, bom, vou colocar mais gente na música, porque não vai dar tempo para atender todo mundo. Bom dia, Luísa.
14: Bom dia, Tota. Aqui é Luísa Enfermeira. Manda para mim a música do samba da Biquinha.
2: Não.
14: Manda
2: dá certo.
14: Marquinhos, seu irmão. Tô desejando ele muitos anos de vida, muita saúde, muita paz, tá? Tudo de bom para ele. Um abraço para você, amiga. Tchau, tchau.
2: Vou pôr os áudios porque não vai dar para tocar música. Bom dia.
15: Bom dia, Tota. Aqui é o Carlinhos. Tô aqui na subestação em Santo Dumont, trabalhando na CIMA. E queria mandar um alô aí pra turma da carpintaria e da armação. E mandar aquele abração pro meu encarregado Aranha. Obrigado, Tota. Obrigado.
2: Bom dia.
16: Bom dia, Tota. Tudo bem? Está falando aqui a Maria Tereza de Tebata. Ô, Torta, eu queria pedir uma música, A Mão Perfurada de Jesus. E essa música eu quero oferecer para todos os ouvintes que estão ouvindo a Rádio Cultura. O Edson Palma, agradecer ele, porque sem a rádio, a gente não vai em lugar nenhum. Porque só assim eu também consegui, quando meu esposo estava doente, eu pedi na rádio, foi na Rádio Cultura, qual eu consegui comunicar para Santa Catarina, a família do meu esposo, dos irmãos, que ele estava doente aqui em Santos Dumont. Então, sem a rádio a gente não consegue nada não, principalmente quando é a família é de longe. Queria agradecer muito o Edson. E mandar essa música pro Jurandir também, pro Zé, pro Jurandir e o Juarez. Falar com o Juarez para ele ter paciência, cuidar do irmão dele lá até quando ele melhorar, para poder ele cuidar do outro irmão dele que é acamado, que é o Zé. Falar pro Jurandir, para ele não fazer, para ele cuidar. E porque a melhor casa, o melhor hospital é a nossa casa, porque não tem lugar melhor do que a nossa casa, então para se cuidar. E para você também, bom dia.
17: Bom dia!
18: Bom dia, Tota, aqui é a Maria do Córrego do Ouro. Queria mandar um abraço pro João Miguel, para Maria Alice, o Pedro Paulo, para Ana Laura e para o Emanuel. Também para o Tité, para o Tinicala, para o Tiagoda, para a Érica, para a Mônica, para o João lá no asilo, também para o João ali na Nizinha, para a Odaleia e para todos os ouvintes da Rádio Cultura. Obrigado, Tota.
19: Bom dia, Tota.
18: Ô, Tota, põe aquela música assim, Pinga em Mim, para o João e para a Maria Alice.
20: Tota, põe a música pra mim, Gingem, Bebê Veneno, crescendo a música pra Lúcia Costureira aqui no corredor. Aqui, o Gingem na feira de domingo tá vendendo lambarei lá na feira. Ele vende lambarei na Ponte Preta. Pega lambarei na Ponte Preta e vende na feira. Gingem, meu primo lá, alô? Dá um alô pra ele lá. Alô? É o que vende lambarei na Ponte Preta. E vende lambarei na feira. Pode todos os domingos ter lambarei na feira para vender lá, tá?
17: Olha, vamos lá. Gine, Gino, vou beber veneno. Trio, parada dura, as andorinhas.

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8: Olha, a gente vai de pressinha mandar um abraço aqui. Quero parabenizar a minha sobrinha Maria Fernanda, filha da Fernanda, moradora do bairro Córrego do Ouro, né? Que está fazendo aniversário hoje. Muitas felicidades. Quem está mandando é os tios. Paula, Saulo, Silas, Samuel, das avós Dona Zezé, Geni e o Luiz, tá? Vou pôr aqui a Cecília Maria. Não vai dar pra tocar tua música, eu toco amanhã, tá, Cecília? Bom dia!
9: Olá, Tota, bom dia. Gostaria de pedir pra você tocar pra mim com Tonico e Tinoco a música Adeus Campina da Serra. Manda essa música lá pro Rio Pim, pra Rosa, pro João, pra Tânia, pro Geraldo, pro Paulinho, pra você, pra todos os ouvintes da Rádio Cultura. No mais, muito obrigada, desse ouvinte de sempre, Cecília Maria de Jesus, daqui de São José dos Campos. Um abraço.
8: Um abraço, Cecília. Amanhã eu toco a sua música primeiro, que eu não achei ela aqui. Aí amanhã eu peço o Edson, ele arruma pra mim. Bom dia!
10: Bom dia, Tota. Tudo bem? Aqui, você pode fazer o favor de tocar a música do Roberto Carlos, Jesus Cristo. Aí eu ofereço pro Marquinhos, seu irmão, pro Ica, para todos os aniversariantes do dia. Que Deus dê a todos muitos anos de vida, saúde, felicidade, tudo de bom, muita paz, e que Deus abençoe a todos. E eu ofereço para meus filhos, para meus netos, para você, para todos da rádio, e para todos os meus familiares e para todos os ouvintes. Tchau, obrigada. Fico com Deus. Maria de Lourdes Lucas.
8: Lulu Santos, seu aniversário, um abraço lá da família, eu, Maega, Sanderson, Renata, João Gabriel, Luiz Gustavo, Tiago, Heloísa, Inácio, Juliana, Iago, todo mundo mandando, Margarete, todo mundo mandando aquele abraço pro Neizinho aí pelo aniversário dele. Parabéns, né? Fred, Paula, Vera, todo mundo mandando aquele abraço para ele.

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1: Olha, a gente vai colocar os áudios, mas não vai dar pra tocar nem mais uma música. Bom dia!
2: Ô, Tota, bom dia. Aqui é o Damião. Gostaria de ouvir a música O Cara Errado e oferecer pra galera que dá cima aqui. E aquele alusão pro nosso melhor encarregado Aranha que tá tendo na área aqui. Muito obrigado, Tota. Bom dia a todos.
1: Amanhã eu toco, tá? Bom dia, Irene.
3: Bom dia, Toto. Faz favor de tocar pra mim com o Cascatinha e a Inhana, Lodo Cafezal, pra oferecer pra todos os meus familiares, todos os ouvintes e todos os aniversariantes do dia. Obrigada, Irene.
1: Bom dia, Goda.
4: Toto, bom dia. Nossa, errei a hora hoje. Ô, Toto, manda um abraço aí pro Marquinhos e pra Dom Lindaura. Foi minha professora. Coitada da Dona Lindaura. Manda aquele...

0: abração pra ela, tá bom? Luiz Feioso, acorda! Leninha, tamo junto!
1: Olha, gente, valeu demais a companhia de todos vocês. Logo mais, a partir das 8 horas da noite, eu tô junto com vocês. E amanhã cedo, aqui, ao vivo e a cores, tá? Fiquem com Deus, que eu tô indo com ele. Tchau, tchau.
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0: sofrer.
1: Louvado seja nosso Senhor Jesus Cristo, para sempre seja louvado. Querido povo de Deus, é sexta-feira da misericórdia divina, mas hoje é a primeira sexta-feira do mês. Isso mesmo, quando nós contemplamos o Sagrado Coração de Jesus, Sagrado Coração de Jesus, fazei o nosso coração semelhante ao vosso. Sagrado Coração de Jesus, tende piedade de nós. Quero lembrar que nós faremos no final do programa, como sempre o fazemos no na primeira sexta-feira do mês, a bênção da água, a bênção do sal. Por isso, vá preparando a água, a vasilha, o sal para ser abençoado, para que depois você possa fazer aspersão na sua casa, no seu quintal, sobre o carro, sobre a moto, sobre toda a família. Nós estamos também no segundo dia da novena da exaltação da Santa Cruz. Na tua cruz eu coloco a minha cruz. Qual a sua intenção? As minhas já estão na cruz do Senhor. E as suas? Quero saudar a todos nesta primeira sexta-feira do mês de setembro, mês da Bíblia, mês de Jesus das Santas Chagas. Todos a partir da Rádio Evangelizar, de onde tudo começa, as rádios irmãs, cujos nomes cito neste momento.
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1: 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Sagrado Coração de Jesus, fazei o nosso coração semelhante ao vosso, em nome do Pai, do Filho e do Espírito Santo. Amém. Naquele tempo, os fariseus e os mestres da lei disseram: os discípulos de João e também os discípulos dos fariseus jejuam com frequência e fazem orações, mas os teus discípulos comem e bebem. Jesus, porém, lhes disse: os convidados de um casamento podem fazer jejum enquanto o noivo está com eles? Dias virão em que o noivo será tirado do meio deles. Então, naqueles dias, eles jejuarão. Jesus contou-lhes ainda uma parábola. Ninguém tira um retalho de roupa nova para fazer remendo em roupa velha. Senão, vai rasgar a roupa nova e o retalho novo não combinará com a roupa velha. Ninguém põe vinho novo em odres velhos, porque senão o vinho novo arrebenta os outros velhos e se derrama, e os outros se perdem. Vinho novo deve ser posto em odres novos. E ninguém, depois de beber o vinho velho, deseja vinho novo, porque diz: o velho é melhor. Senhor, nos fala com clareza de que não devemos querer ficar remendando a vida. Uma roupa velha com remendos novos esgarça a roupa velha. Sabemos, Senhor, que nos fala da veste do batismo, da veste nupcial. Nos fala de uma vida nova. Então, Senhor, nós te pedimos, mais do que ficarmos costurando remendos, cirzindo feridas em nossa vida, dai-nos uma vida nova. Faça esse milagre em nossa vida, Senhor. vida nova. Eu te pergunto, e me pergunto, o que o Senhor está dizendo hoje? Nossa vida está esgarçando, rasgando, e nós, num desespero, com medo, medo do novo, medo de uma conversão, medo de uma transformação, ficamos ali nos apegando à roupa velha. O que é a roupa velha na nossa vida hoje? Ei, o que é a roupa velha? O homem velho, a parte nossa que é pagã, que precisa de conversão. Vinho novo em odres novos, e o vinho novo é Jesus. Vinho novo. E aqui nos faz lembrar das bodas de Caná. Senhor Deus, faça um milagre em minha vida pelo teu sagrado coração, Jesus, pelas tuas santas chagas e das chagas do peito aberto, de onde o coração foi mostrado, transpassado de amor. Dai-nos uma vida nova. Ajude-nos, Senhor, a superar o que é velho, caduco, anacrônico, errático em nossa vida. Peça para Deus essa consciência, essa consciência desta vida que precisa ser superada. Apegos, doenças, traumas, ressentimentos. Proclame o nome de Jesus, aumente o volume do seu rádio e deixe ecoar.

Penha. Sagrado Coração de Jesus, hoje, primeira sexta-feira do mês de setembro, mês da Bíblia, mês das Santas Chagas. Jesus, o teu nome tem poder, e ao teu nome todo joelho se dobra no céu, na terra e nos infernos. Faça um milagre, Jesus. Qual milagre que você quer pedir a Jesus? Qual milagre que você quer pedir ao Senhor? Senhor, na tua cruz eu coloco a minha cruz. Coloque a sua intenção hoje, segundo dia. Os meus três papeizinhos estão lá. Minhas três intenções, duas particulares, uma pela terra prometida. Quais são seus pedidos hoje? Quais são seus clamores? Nós só começamos, gente. Eu volto a dizer, hoje é dia de bênção da água e do sal. Prepare a vasilha e no final faremos a bênção. Eu vou para o intervalo, eu volto já. Volte comigo. Chame um amigo, uma amiga. Voltamos já.

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0: A obra Evangelizar é Preciso tem como sede, você sabe, o Santuário de Nossa Senhora de Guadalupe e Jesus das Santas Chagas. E chegou a hora de darmos uma olhada na casa da mãe, a casa da mãe de Guadalupe. E que precisa de climatização, precisamos de restauro na parte que caiu, exterior do reboco. É preciso lavar para pintar, cuidar da casa da mãe. Por isso, se seu coração se sentir tocado, ajude-nos presencialmente na secretaria, no plantão do dízimo, ou você pode fazê-lo através do Pix do Santuário. Qual é, padre? Que é o CNPJ, gente, é muito sério. 76-648-500-004355. Eu repito, 76-648-500-004355. E se você quiser, assine o livro Casa da Mãe. Acesse agora livrocasadamãe.com.br. livrocasadamãe.com.br. Você está vendo várias pessoas que estão lá. Louvado seja Deus. Este livro material, hoje virtual, levarei o ano que vem no Santuário de Nossa Senhora de Guadalupe, no México, e deixarei lá o seu nome. Ajude a pintar, restaurar a casa da mãe de Guadalupe. Vanessa, que a paz de Jesus esteja com você, Vanessa.
1: Amém, padre.
0: Deus abençoe, bom dia. Você fala de onde?
1: De algum lugar do Paraná.
0: Tá certo, pediu anonimato. Pois não, filha, o que está acontecendo?
1: Então, padre, eu já sofro de depressão.
0: Fale mais alto, querida.
1: Eu sofro de depressão já há 4 anos, né?
0: Tá.
1: Já tentei 4 suicídios.
0: Ô, filha.
1: Tenho síndrome do pânico. Eu comecei a ter isso depois que eu pedi um anão, né? Com suicídio. E depois de 3 meses eu pedi meu pai com câncer.
0: Tá.
1: Aí depois veio acontecendo tudo isso. E as coisas só desandou. E hoje eu tive que recorrer a outro tipo de...
0: Você está diminuindo a voz, né? Você está diminuindo a voz. Fale mais alto, chega perto do microfone do telefone.
1: Eu tive que recorrer, né, a outro tipo de empréstimo para poder quitar as contas, né? E a gente não sai disso, dura uma bola de neve. Então tudo isso está me prejudicando cada dia mais.
0: Você tem quantos anos?
1: Eu tenho 34.
0: Casada?
1: Sou. Mas viada.
0: Tá. Mas tem um companheiro?
1: Tenho.
0: Tem filhos?
1: Tenho. Eu tenho 2. Tenho uma menina de 16, que é autista. E tenho um menino de 12.
0: Tá. Filha, eu primeiro acolho meus sentimentos pela perda do seu irmão por suicídio, sentimentos pela perda do seu pai por câncer, e digo a você, filha, tenha certeza que estaremos unidos em oração. Primeira coisa, que nós vamos rezar por você, tanto eu quanto todos os intercessores. Seu nome será levado no altar do Senhor lá no Guadalupe, reza missa ao meio-dia. Mas não é só, eu sempre falo que por um mês as intenções ficam nas missas, adorações e terços. Também os grupos de oração que acompanham este programa, as nossas intercessoras vão anotar seu nome. Mais. Filha, acorda pra vida, minha filha. Espera aí. Tudo bem, você tem um diagnóstico. Tem depressão. Tá tratando?
1: Tô. Faço psicóloga e com a psiquiatra.
0: Está tomando o remédio certo?
1: Eu tomo 11 remédios para dormir. e 4 de dia.
0: Agora, filha de Deus, você tem dois filhos. Um, que você mesmo disse, autista, precisa muito de você. O que te leva a pensar, a fugir da vida e tentar o suicídio, filha?
1: Ah, padre, às vezes eu acho que quando eu penso muito a Deus, eu acho que até Deus esqueceu de mim.
0: Não. Aqui eu vou cortar você e dizer, não, Deus não esqueceu de você. Deus está junto com você. Que apesar de tantos problemas, Ele nunca te abandonou, nunca te soltou a mão. Filha,
1: sim,
0: não seja covarde. Você é forte. Você, sim, pode vencer essa depressão. Teus, amém, filhos, amém, precisam de você. Tua família precisa de você.
1: Padre, eu estou associada há 4 anos.
0: Ah.
1: E, nossa, para mim está sendo uma ansiedade enorme falar com o senhor. Eu sempre tentei falar com o senhor, nunca consegui.
0: Hoje é seu dia. Hoje é seu,
1: nossa,
0: dia.
1: Meu coração está explodindo de alegria.
0: Então, filha, para com essa história de suicídio. Você promete para mim?
1: Prometo.
0: Então vamos rezar junto. Primeiro isso, depois eu continuo. Senhor, tá, Jesus.
1: Senhor Jesus.
0: No seu sagrado coração.
1: Seu sagrado coração.
0: Eu prometo.
1: Eu prometo.
0: Com a vossa graça.
1: A sua vossa graça.
0: Nunca mais tentar contra a minha vida.
1: Com a sua vossa graça. Nunca mais tentar contra a minha,
0: repete,
1: vida.
0: Repete de novo. Nunca mais.
1: Nunca mais.
0: Eu vou atentar.
1: Eu vou tentar.
0: Contra a minha vida.
1: Contra a minha vida.
0: Curai-me, Jesus.
1: Curai-me.
0: Desta depressão.
1: Desta depressão.
0: Filha, segundo ponto. Você falou que foi para empréstimo. Teu marido sabe disso?
1: Sabe.
0: Você falou que vira uma bola de neve. Vocês precisam administrar essa dívida.
1: Isso.
0: Você tem que, com seu marido, com sua família, não carregar esse fardo sozinho. Você não está em condições de tomar essas decisões. Vocês precisam ser, administrar. A crise está grande no Brasil. O endividamento é muito grande. Nós estamos vivendo um momento muito difícil. Mas administre a dívida. Não deixa a bola de neve, não deixa essa bola crescer muito. Mas o que me preocupa, filha, é que você vai voltar para o médico, sabe dessas tentativas?
1: Já tentou me internar 2 vezes, eu não quis.
0: Por quê?
1: Por causa do meu filho.
0: Ah, tá. Aí, por causa dos teus filhos, você não deixa, sim, não quer internar. Mas por causa dos seus filhos, você não hesita em querer tirar a vida. A balança está meio desproporcional.
1: Sim.
0: Pensa assim, se o médico perceber que é preciso internar, ele tem as suas razões. É por um tempo, filha. Você tem que pensar, você daqui 10 anos, 20 anos, daqui 40 anos, minha querida. Mas você prometeu ao Sagrado Coração de Jesus que nunca mais vai fazer isso, ok?
1: Prometo, pra.
0: Rezaremos por você. Prepare a água e o sal, viu, filha? Para você aspergir na casa.
1: Eu queria pedir muito que o senhor pudesse me mandar um terço do Santa Luciana.
0: Vou mandar, com certeza. Você fica na linha para deixar o seu endereço?
1: Tá.
0: Você fica na linha, mas Vanessa, você vai sair desta depressão. Você acredita nisso?
1: Acredito.
0: Amém. Eu volto já e volto com a leitura orante. Volte comigo.
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Sabe do povo de Deus, eu gostaria que você começasse a se programar. Tudo uma questão de se programar. Por exemplo, eu reservo datas, já tenho compromissos para 2027, 2028, pasme, pedidos para 2029. Mas eu poderia pensar assim, meu Deus, mas será que eu vou estar vivo? A gente não sabe, mas a gente tem que fazer o que pode. Eu queria que você se programasse para a festa das Santas Chagas, dia 21 a 27 de setembro. Eu tenho dois convites. Um, venha celebrar conosco. Venha celebrar conosco. Organize ônibus, caravanas. Ó, você tem opção. Segunda, terça, quarta, quinta, sexta, sábado, domingo. Eu vou estar todos os dias. Aquilo que eu digo, eu quero estar, se Deus permitir, estiver vivo. Mas venha, organize caravanas. Segunda, terça, quarta, quinta, sexta, sábado, domingo. De modo particular, quarta, dia de São Pio de Pietrelcina. Quinta Eucarística, começa o trido. Sexta-feira, sábado à noite, nós teremos aquela procissão linda, mas não é linda. Ela é de cura e libertação nas Santas Chagas de Jesus, com a Via Sacra encenada. Depois, no domingo, as Chagas Gloriosas. Você, venha para Curitiba, se organize, venha celebrar. E você que não pode por algum motivo, já se programe de acompanhar tudo pela TV Evangelizar, pelo aplicativo YouTube Padre Manzotti. É isso aí, gente. Hoje, eu vou na leitura orante. A leitura orante hoje é desconcertante. Você vai entender por quê. Bíblia aberta. Cartilha de oração. Tua palavra é como fogo que faz arder. Leitura orante de 2 Coríntios, capítulo 11, 1, seguintes. Estou na leitura orante, mas eu quero puxar algo que ficou muito forte ontem. Esperamos que a fé que vocês têm cresça. Eu escrevi em punho próprio, que é exatamente o versículo 15. Mas antes, atenção, eu falei que é desconcertante, porque Paulo tem consciência de algumas coisas. Essa carta, ele escreve aos Coríntios e o relacionamento não está muito bom, não. Ele chega a dizer assim, alguém vai dizer, olha a consciência de Paulo. As cartas de Paulo são severas e duras. Onde está isso, padre? Capítulo 10, versículo 10. As cartas de Paulo são severas, duras. Mas quando ele está conosco, é tímido. E quando fala, é um fracasso. Nossa, padre. Gente, Paulo tinha uma certa dificuldade para falar. Um homem inteligentíssimo. Mas ele mesmo admite. Há quem vai dizer, as cartas de Paulo são severas demais e duras. Quando ele está conosco, ele é um homem tímido. E quando fala, é um fracasso. Imagina isso. Falaram isso de Paulo, e ele tinha consciência disso. Agora, eu diria isso para nós pregadores e para todos que estão aí na missão. Mas vamos ao capítulo 11, versículo 1. De novo, veja que consciência Paulo tem. Eu gostaria que vocês me suportassem. Mesmo quando eu sou um tanto louco. Caramba, padre. Sim. Depois ele diz, e eu vou ter que fazer alguns saltos. No versículo 3. E ele explica porque ele quer que mantenham-se fiéis. E olha onde ele vai buscar a inspiração.
Pois assim como Eva foi enganada pelas mentiras da cobra, eu tenho medo de que a mente de vocês seja corrompida e vocês abandonem a devoção sincera e pura a Cristo. Paulo está dizendo: talvez eu tenha defeitos. Paulo está dizendo isso. Minhas cartas são duras. Quando estou com vocês, sou tímido. Minhas falas não são as melhores. Ele mesmo admite lá, Apolo fala melhor do que eu, que Apolo é um apóstolo legítimo que veio da Alexandria. Mas me suportem, porque o meu objetivo maior é que vocês não sejam ludibriados pela serpente como Eva foi. Que tipo de ludibriação, padre? Ele explica: eu tenho medo que a mente de vocês seja corrompida e vocês abandonem a devoção sincera e pura em Cristo. Será que não é esse o perigo? O meu perigo e o teu perigo, o perigo do mundo hoje? Sermos ludibriados por falsas verdades. Sermos ludibriados por coisas fantasiosas que não provém do Evangelho, que não provém do Cristo verdadeiro. Mais adiante ele vai dizer: entre vocês surgiu superapóstolos. Deixa eu ver onde que está isso. Aqui. Versículo 5. Eu não acho que tenho menos valor do que esses tais. Olha o que ele diz. Super apóstolos, entre aspas. Ele não está falando dos apóstolos. Estes super pregadores. Talvez eu seja principiante no falar, mas no conhecimento não sou. De novo, Paulo admite. Talvez eu seja principiante no falar, mas no conhecimento não. E depois ele começa dizendo: eu estive trabalhando entre vocês e eu fui pago por outras igrejas. Ele está dizendo: Corinto, eu nunca pesei para vocês. Eu nunca cobrei um centavo de vocês. Quem me sustentou foram outras igrejas. Durante o tempo que estive com vocês, quando eu precisava de alguma coisa, eu não incomodava ninguém. Os meus irmãos da Macedônia me trouxeram tudo o que eu precisava. É aquela história. Quantas vezes a gente é criticado, e eu sinto muito isso. Sinto mesmo. Vocês acham que eu gosto de ficar pedindo? Campanha das Santas Chagas, livro ouro, casa da mãe. Isso para mim é desconfortável demais. Mas eu não faço isso por mim. Eu faço por um bem maior. Eu entendo muito o que Paulo está dizendo. Paulo dizendo para Corinto: eu nunca dependi de vocês. Minha maior preocupação com vocês é que vocês estão seguindo falsos profetas, falsos líderes. Eu espero que a fé de vocês cresça. Eu vou para o intervalo e volto já. Volte comigo.

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0: continuando o texto. A leitura orante que eu falei que é um tanto desconcertante, mas muito questionadora para os dias atuais. Pela verdade de Cristo, versículo 10. A qual está em mim, eu garanto que ninguém em nenhum lugar da Caia tirará de mim este orgulho de anunciar o evangelho sem cobrar nada. Não obstante ele tinha necessidades, não obstante ele fez campanhas em prol da comunidade de Jerusalém, que passava por necessidades, mas ele não cobrava nada. Vamos adiante. Aqueles homens, e aqui ele está falando daqueles que foram lá em Corinto e até agradaram com a lábia, com o discurso, são apóstolos falsos. Não são verdadeiros. Eles mentem. Comece a pensar hoje. Comece a pensar hoje. Você vai atualizar. Atenção o que ele diz. Eu achei pesado demais. Se disfarçam, apresentando-se como verdadeiros apóstolos de Cristo. Versículo 14. E isso não é de admirar, pois até Satanás pode se disfarçar e ficar parecendo um anjo da luz. Até Satanás pode se disfarçar e ficar parecendo um anjo da luz. Segundo Coríntios, do versículo, capítulo 11, do versículo 1 ao versículo 15. Eu deixo para você dar nome aos bois. Amém. Escute esse testemunho, por favor.
1: Me chamo Rosneide, eu moro em Açailândia do Maranhão, sou uma associada com muito orgulho.
0: Amém.
1: E estou aqui para deixar meu testemunho a respeito da Flanda, né? Que você mandou para mim. Eu amei bastante, muito bonita, muito linda. Eu não vou colocá-la no quadro, porque eu já tenho um quadro ali com Jesus da Santa Chaga, né?
0: Mandei.
1: E essa Flanda, eu vou carregar ela comigo na minha bolsa.
0: Isso!
1: Para onde eu for, ela vai comigo, entendeu?
0: Porque
1: eu já tenho uma fitinha também na
0: que
1: minha
0: bom.
1: Moto, para onde eu vou, Jesus da Santa Chaga está comigo, está indo comigo. Eu agradeço muito e que Deus abençoe o Senhor.
0: Um grande abraço, Rosineide. Ela fala desta flâmula, dessa estampa que mandamos. Anos atrás nós mandamos uma imagem, uma estampa que era para colocar no quadro. E tá certo, ela vai carregar na bolsa. Tá certíssimo, meu abraço a Ceilândia Maranhão, Rosineide, Arca FM, Dom Wilson Basso de Imperatriz. André, que a paz de Jesus esteja com você, André.
2: Bom dia, padre.
0: Bom dia, Deus abençoe. De onde você fala?
2: Natal, Rio Grande do Norte.
0: Meu abraço, Natal, Rio Grande do Norte. Como é que você me acompanha?
2: Pela 98 FM. E a TV Evangelizar,
0: tá,
2: 16.1.
0: Isso, canal aberto 16.1 e 98 FM. Diga lá, André.
2: Eu tenho dois testemunhos. Um foi minha casa. A outra foi a engravidez da minha esposa.
0: Tá bom. Então, como é que foi da casa?
2: Padre, vinha tentando muito tempo. 2024 eu consegui.
0: Oh, meu Deus. Louvado seja Deus.
2: Ouvindo as novenas com o Senhor.
0: Então diga, graça recebida?
2: Graça testemunhada. Toca o sino, sacristão.
0: Amém. E sua esposa está de quantos meses?
2: 3 meses.
0: 3 meses. Louvado seja Deus. E vamos pedir a Deus que a gravidez dela transcorra bem e chegue à maternidade, não é, André? Como é que é o nome da esposa?
2: Josiane Fernandes.
0: Josiane Fernandes. Tá certo, meu filho. Que Deus abençoe você. Quer deixar alguém em oração?
2: Minha família Soares.
0: Tá.
2: E toda Fernandes, da minha esposa.
0: Tá certo. Obrigado por ter ligado, André. Meu grande abraço a Natal, Rio Grande do Norte, TV Evangelizar, canal 16.1, 98 FM, rádio 87.9, Rádio Rural FM, Dom João Santos Cardoso, arcebispo de Natal. Bom dia, Cristiane. Que a paz de Jesus esteja com você.
3: Amém, Padre Reginaldo. A sua bênção.
0: Deus abençoe. De onde você fala, Cristiane?
3: Eu falo de Ervália, Minas Gerais.
0: Ervália? Primeira vez que eu atendo alguém daí. Como é que você me acompanha ali em Ervália?
3: É, eu te acompanho pela rádio Barroso Mix.
0: Meu abraço, Barroso Mix. Diga lá, Cristiane.
3: Então, padre, eu estou muito feliz de estar falando com o senhor hoje.
0: Hoje é seu dia.
3: Hoje seria meu dia. Seria. Eu sou devota do Sagrado Coração de Jesus.
0: Opa, no final vamos fazer a bênção.
3: Faço parte do apostolado.
0: Oh, maravilha.
3: Sou ministra da Eucaristia.
0: Deus seja louvado.
3: Faço parte do grupo de reflexão da SEBS.
0: Oh, filha, bastante engajada. Que bom.
3: É, sou muito feliz por servir a Deus.
0: E o que você gostaria de partilhar?
3: Então, hoje eu gostaria de pedir orações para minha cunhada, a Flávia. Que ela descobriu uma má formação no cérebro. Ela teve duas convulsões em casa sozinha com seu filho, que é especial.
0: Puxa vida, que dificuldade, hein?
3: E ele é totalmente dependente dela. E ele, depois que meus pais faleceram, os pais dela também faleceram. Ele está muito agitado, ele grita, parece que está pedindo socorro.
0: Entendi.
3: Gostaria muito de pedir orações por ele.
0: Como é que é o nome dele?
3: Por ela, ele chama Tiago.
0: Ela é Flávia e ele Tiago, é isso?
3: Isso, isso.
0: Tá bom.
3: E ela foi fazer o arteriografia, eu passei o dia em orações pedindo Jesus por ela.
0: Certo.
3: Ela teve alergia e começou a inchar os olhos, diz ela que começou a coçar, mas graças a Deus, graças e louvores sejam dadas a todo momento.
0: Ao Santíssimo e Diviníssimo Sacramento.
3: Sacramento, ela conseguiu fazer o exame.
0: Amém.
3: E agora está aguardando os resultados.
0: Tá bom, levarei no altar do Senhor hoje e também nessa novena da Cruz Bendita, tá bom, Cristiane?
3: Amém.
0: Que Deus abençoe Cristiane de Ervália, Minas Gerais, Rádio Barroso Mix, arcebispo Dom Ayrton José dos Santos, da Arquidiocese de Mariana. Querido povo de Deus, escute esse testemunho, por favor.
4: Me chamo Fabiana Rodrigues de Góis, sou de Custódia, Pernambuco.
0: Opa.
4: Venho hoje aqui agradecer a Deus, Jesus das Santas Chagas, pela graça alcançada da cura do câncer no mioma. Não passou para nenhum órgão, ficou dentro do mioma mesmo. Só tenho a agradecer a Deus e a Jesus das Santas Chagas por ter me curado. Não necessitou fazer rádio nem químio, só acompanhamento médico. Graças a Deus, graça alcançada e graça testemunha. Toca o cinto, sacristão.
0: Deus abençoe Fabiana de Custódio, Pernambuco, Panorama FM, Dom Gabriel Marquese de Floresta. Eu vou para o intervalo e volto com a bênção da água, a bênção do sal. Mas, veja, nós já temos o diário espiritual, já está à disposição para você. 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Eu volto já, volte comigo, povo de Deus.
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0: E eu falava com, melhor, o testemunho foi da Fabiana Custódia, Pernambuco, Rádio Panorama FM, Dom Gabriel Marques, da Diocese de Floresta. Filhos amados, povo querido de Deus, hoje é aniversário de Dom Sérgio de Deus Borges, da Diocese de Foz do Iguaçu, Paraná. 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Faço a pergunta, você já fez hoje a quaresma de São Miguel Arcanjo? Às 9:30 da manhã, nós tivemos esse momento. E está lá no YouTube. Padre, eu perdi ontem, eu quebrei. Não, vamos até o fim. E hoje, o grande pedido na batalha espiritual de São Miguel, a libertação do vício. Hoje, libertação do vício. Já aconteceu às 9:30, mas está no YouTube, Padre Manzotti, para que você faça. Está lá, quaresma de São Miguel. Hoje, libertação do vício. Não deixe de você fazer a sua inscrição no YouTube, Padre Manzotti. E hoje, já está aqui do meu lado, a água e o sal para ser abençoado. Já preparou o seu recipiente? Hoje, primeira sexta-feira do mês. Por isso, vamos já para a novena. E eu vou fazer a novena, como fiz ontem, do Jornal do Evangelizador. Para que você... O que você fez com o jornal que você recebeu, querido associado? Jogou fora não, né? Eu estou com o Jornal do Evangelizador e na página 7 tem a novena para você rezar comigo. Segundo dia, exaltação da Santa Cruz.
1: Vitória, tu
0: pelo sinal da Santa Cruz, livra-nos Deus, nosso Senhor, dos nossos inimigos. Senhor Jesus, por tuas chagas fomos curados, por tua cruz fomos libertados. Jesus, que em seu próprio corpo levou os nossos pecados ao madeiro, a fim de que morrêssemos para os pecados e vivêssemos para a justiça, por tuas chagas fomos curados. Ó Jesus, em cujos ombros foram abertas feridas, por causa do peso da cruz, feridas causadas pelo madeiro dos nossos pecados. Se a cruz pesar, seja nosso sirineu. Se a cruz pesar e eu cair, me ajude a levantar. Que a tua cruz seja a minha salvação.

0: Ó Santa Cruz bendita, onde a humanidade foi redimida e o Filho do Homem teve suas mãos transpassadas, seu peito aberto de onde jorrou água e sangue. Ó Santa Cruz, instrumento de morte e de castigo, mas que pelo sangue redentor se tornou sinal de nossa salvação. Jesus, na tua cruz, eu coloco a minha cruz. Coloque as suas intenções. Coloque as suas intenções. Salve, ó cruz, doce esperança, concede aos réus remissão, dá-nos o fruto da graça que floresceu na paixão. Louvor a vós, ó Trindade, fonte de todo perdão, aos que na cruz foram salvos, dai a celeste mansão. Amém. Sagrado Coração de Jesus, hoje, primeira sexta-feira do mês de setembro, passai pela casa, coloque na porta de entrada São Miguel Arcanjo, livrando da bala perdida, dos perigos, dos assaltos, das ameaças. Sagrado Coração de Jesus, passe pela sala, levante a tua mão direita, filho e filha, na sala, passe pelo quarto do casal, que seja lugar de respeito e amor, dos filhos, que seja lugar de descanso e estudo. Passe pela cozinha, que não falte o pão de cada dia, mas também não falte a caridade. Passe, Senhor, por todos os ambientes da casa, que esta casa seja um templo vivo do teu amor, uma igreja doméstica. Abençoai, Senhor, o quintal, os animais de estimação. Sagrado Coração de Jesus, eu te consagro o mês de setembro, mês da Bíblia, mês das Santas Chagas. Eu te consagro cada minuto, cada hora, cada dia, cada semana. Abençoai, Senhor, esta água. Pegue a água. Eterno Pai Todo-Poderoso, pela água, fonte e princípio da vida, quiseste lavar nossos pecados. Abençoai, Senhor, esta água, para que ela seja sinal de vossa proteção. A bênção do sal. Deus Todo-Poderoso, nós os pedimos humildemente, dignai-vos com vossa bondade abençoar este sal, que mandastes o profeta Eliseu lançar a água para torná-la fecunda. Fazei, Senhor, que por toda parte, onde esta mistura de sal e água for aspergida, seja afastado o inimigo e sempre esteja a presença de Deus. O Senhor esteja convosco. Ele está no meio de nós. Abençoai, Senhor, a água, a roupa dos enfermos, as fotos de família, por intercessão de Nossa Senhora do Carmo, São Pio de Pietrelcina, em nome do Pai, do Filho e do Espírito Santo. Amém. Beba da água, depois faça a mistura e faça aspersão em toda a casa, no ambiente de trabalho. Evangelizar é preciso. Templo Vivo, YouTube Padre Manzotti.
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2: 11 e 1.
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0: 11 e 19.
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19: Boa noite novamente a todos.
18: Boa noite.
19: Presidente, minha tribuna hoje voltar a dizer a respeito do meu requerimento que eu fiz aqui, do nosso asfalto de Campo Alegre, a respeito dos quebra-mola. Hoje eu quero reforçar a questão dos quebra-mola da estrada de Campo Alegre. Depois do asfaltamento, algumas pessoas estão abusando da velocidade e a situação está ficando cada vez mais perigosa. Próximo à ponte, já aconteceu 3 acidentes graves e que reforçam ainda mais a necessidade de uma atenção urgente. Hoje não é novidade para ninguém, infelizmente algumas pessoas usam do veículo, do carro, da moto, com excesso. Em especial nós que somos da zona rural, as pessoas, principalmente finais de semana, vão, ficam felizes, cada um com seu direito, mas não respeitam o direito dos outros de ir e vir. Está muito perigoso o nosso trecho lá do asfalto. Moradores já chamaram a polícia, de tanta velocidade, tantas pessoas que estão indo, está ficando difícil. As pessoas de bem não estão tendo o direito de ir e vir, não consegue passar, está perigoso, principalmente finais de semana. Então a gente pede encarecidamente, eu já fiz um requerimento, se eu não me engano foi o ano passado, para que possa colocar esses quebra-mola, mas que não seja quebra-mola, aqueles antigos, essas lombadas, tipo lá na graminha, ali evita, principalmente o motoqueiro empinar, porque o quebra-mola comum, os motoqueiros usam aquilo ali para empinar. Infelizmente, me desculpa falar que não são todos os motoqueiros. Claro que tem sua exceção, mas algumas pessoas estão abusando e assim, a gente está com muito medo. Aqui eu cito aqui que nós tivemos 3 acidentes, né, na ponte, na cabeceira do asfalto. Um dos últimos acidentes que teve foi com um funcionário da prefeitura, para ele não ser atropelado de uma moto que estava indo para Campo Alegre, ele no asfalto, ele foi parar, no que ele foi parar, ele caiu da moto. Então assim, é o nível que está, as pessoas não estão respeitando. Então a gente pede à secretaria competente que possa estar olhando com mais atenção essa questão dos quebra-mola lá no nosso asfalto. Pedimos ao executivo que dê uma atenção especial a essa demanda e também em outros pontos da cidade onde já fizemos vários pedidos. Já fiz requerimento em outros pontos, em outros bairros da cidade. Vou citar mais um aqui que eu passo todos os dias. Eu fiz um requerimento há poucos dias, perto do grupo da escola da Ponte Preta. Lá é uma subida no morro que motiva, incentiva algumas pessoas a aumentar a velocidade. E ali é muito perigoso. Nós não temos ali uma faixa de pedestre que para ajudar as pessoas para transpassar de um lado para o outro. Então, assim, são vários os requerimentos que nós fizemos para a cidade toda. E esses pontos são os pontos, assim, pontuais, né? Que não pode ficar sem esse serviço. Então, a gente pede à secretaria competente que possa fazer esses quebra-mola na cidade. E outras ruas, eu passo aqui na Machado de Assis também, todos os dias, já fiz requerimento para ali. São vários os bairros, as ruas, as pessoas param a gente e pedem. Então assim, que a gente pede que a secretaria competente faça essa leitura com mais rigor na cidade e que possa estar atendendo nossos requerimentos em questão desses quebra-mola, em especial esse nosso trecho de Campo Alegre. Eu acredito que de 3 a 4 quebra-mola vai nos ajudar, vai resolver o nosso problema, que está muito grave. Assim, a gente não quer, mas infelizmente qualquer hora a gente vai ter notícia trágica. Então a gente pede, por favor, que dê essa atenção a gente. Precisamos agir para prevenir novos acidentes. Segurança no trânsito é coisa séria. Então assim, a gente pede encarecidamente aos responsáveis que possa estar dando essa atenção para nós. E se possível, quando for fazer essa leitura, que nos chame, nos convide para que a gente possa, junto com a comunidade, estar olhando os pontos principais para fazer esses quebra-mola. A princípio, já vou dizendo, um na entrada e um na saída. Então, deveríamos de ter pelo menos 4 quebrar a mola, ou melhor, a lombada. É só isso, presidente. Obrigado e uma boa noite a todos.
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13: Boa noite, senhor presidente, mesa diretora, todos presentes nesta casa. E um bom dia aos ouvintes da Rádio Cultura e uma boa noite também ao senhor João Batista, que se faz presente nesta casa. Senhor presidente, colegas vereadores, servidores desta casa e todos que nos acompanham, o meu bom dia, né, aos ouvintes. Eu queria começar a minha fala de hoje falando de uma coisa que, para mim, tem sido muito importante dentro do meu mandato: buscar conhecimento para poder fazer mais. Eu, juntamente com o vereador Luciano, presidente desta casa, tivemos a oportunidade de participar do curso Políticas Públicas para Pessoa com Deficiência e Transtorno do Espectro Autista. E eu fiz questão de trazer esse assunto para essa tribuna porque não acredito que um vereador possa simplesmente se acomodar naquilo que já sabe. Nós somos buscar conhecimento, conhecer experiências de outros lugares, entender como determinadas políticas públicas podem ser aplicadas e, principalmente, voltar para Santos Dumont pensando: o que disso tudo nós podemos trazer para a nossa cidade? E foi muito especial também pelas pessoas que encontramos neste caminho. Conhecemos a dona Márcia Zoeira, o Silvério, Madeira, Poliane, Mãe Atípica também, e tantas outras pessoas que nos permitiram ouvir histórias diferentes das nossas. Porque, às vezes, achamos que conhecemos uma realidade até conversar com outra que vive aquela realidade de todos os dias. E isso transforma. Isso nos faz voltar diferentes. E é isso que eu quero para o meu mandato. Que cada experiência que eu tenha possa transformar em alguma coisa positiva para a população. Nós estamos trazendo para esta casa diversos projetos relacionados à inclusão, à acessibilidade e aos direitos das pessoas com deficiências e das pessoas com transtorno do espectro autista. E nesse curso nós também conhecemos ferramentas e possibilidades que podem melhorar não só as políticas públicas do município, mas também o funcionamento desta própria Câmara. Falamos sobre mecanismos com a emenda de bancada, a ouvidoria da casa e outras formas de aproximar ainda mais o cidadão do poder legislativo. E eu acredito muito nisso. A Câmara precisa ser uma porta aberta para a população. E falando em população, também quero falar sobre uma coisa que faz parte do nosso dia a dia: cobrar. Cobrar pelas demandas da população. Porque algumas vezes nós somos questionados justamente por fazer aquilo que fomos eleitos para fazer. Quando cobramos melhorias no transporte público, quando cobramos direito para as pessoas com fibromialgia, quando cobramos direito das pessoas com transtorno espectro autista, pessoas com TDAH, pessoas com TOD, pessoas com síndrome de Down e vários outros tipos de transtornos. Quando levamos uma demanda, da população para dentro desta casa, nós não estamos procurando problema, e sim solução e execução do mesmo. Nós estamos cumprindo o nosso papel. Eu prefiro ser cobrada por ter levantado uma pauta do que olhar para uma pessoa que procurou o nosso gabinete e dizer: não vou mexer nisso porque pode gerar discussão. Política também é coragem. E é claro que precisamos ter responsabilidade, que precisamos estudar cada assunto antes de falar. Mas depois que entendemos que uma demanda é legítima, precisamos ter coragem para defendê-la. E isso também me leva a falar sobre um assunto que eu considero muito importante nos dias de hoje: a responsabilidade com aquilo que colocamos em algumas ações que nós fazemos. Nós somos pessoas públicas, estamos sujeitos a críticas, opiniões diferentes e questionamentos. E isso faz parte. Claro que faz parte. Mas uma coisa é crítica. Outra coisa é utilizar uma imagem, uma informação ou um conteúdo fora do contexto e fazer com que as pessoas entendam algo que não corresponde à nossa realidade. Eu gostaria de deixar claro aqui: eu estou na política, eu acho que a minha bandeira, a luta que eu vivo desde 2018 com meu filho, já falei várias e várias vezes nessa casa, os vereadores podem me corrigir se eu estiver errada, que é uma pauta que deveria ser de todos. Ficaria muito feliz se todos os vereadores entrassem na pauta e entrassem com projetos que realmente fossem ajudar as pessoas atípicas e neurodivergentes de Santos Dumont. Porém, hoje parece que a nossa opinião, o que nós fazemos, incomoda muito as pessoas. Na verdade, eu tenho foto com vários candidatos hoje a deputados federais e estaduais. Eu posso citar nomes de vários. Mas pegar a minha imagem, vincular a um deputado dizendo, como se eu estivesse apoiando um corte ao benefício de prestação continuada, como se eu estivesse dando um apoio a isso, é inaceitável. Então, acredito que hoje tem uma pessoa em casa muito preocupada do que eu vou falar aqui hoje nessa tribuna. Fique tranquilo, né? Fique bem tranquilo, que eu não vou citar seu nome. Iria falar mais de você, mas eu vejo que eu tenho outras coisas mais importantes a fazer nesta casa, que é dar satisfação ao povo, a que eu devo satisfação e trabalho a eles. Então, fique tranquilo, viu? Continue com a sua página, continue falando o que quiser fazer. E pode ter certeza que Deus, esse não dorme e esse não falha. É nele que eu confio, viu, querido? Forte abraço para você. Saí totalmente do que eu ia falar aqui na tribuna. Tenho foto com vários candidatos que desde o início vem acompanhando, que são da pauta da minha casa. Tenho foto com Reginaldo Lopes, Cristiano Silveira. Tenho foto com Roberto Andrade. Tenho foto com Luiz Fernando. Tenho foto com a Ana. Tenho foto com a Laís Perrucci. Tenho foto com vários candidatos que até então eu buscava apoio para a causa que eu luto, que é das pessoas neurodivergentes Santos Dumont. Hoje nós temos que nos inclinar apoiando alguém. Mas eu acredito, hoje nós temos uma emenda na prefeitura destinada do Cristiano Silveira. Hoje que nós temos na Associação HFAUT, que hoje eu não faço parte da diretoria, veio através do deputado, sim, Luiz Fernando. Se não fosse essa emenda, nós não teríamos nada lá. Hoje nós esperamos apoio, sim, de outros deputados, que vão trazer melhorias para um espaço que hoje está lá, precisando de manutenção, precisando de que seja feita algumas reformas para poder atender ao pedido do Corpo de Bombeiros de Santos Dumont. Nós precisamos do mais importante, da subvenção do nosso prefeito, que em campanha fez política falando que daria subvenção para a contratação dos profissionais. E eu espero profundamente que isso aconteça. Não sei se todos lembram, eu e muitas mães entramos na prefeitura para cobrar do prefeito anterior, o Betinho, que hoje tem um carinho muito grande, vejo que é uma pessoa super humana, por um espaço, por um apoio sobre uma clínica inclusiva, que não era associação HFAUT. E eu entrei lá. E eu espero não ter que passar por isso e chamar todas as mães de Santos Dumont para convocar a subvenção do nosso prefeito aí, que é no valor de R$15 mil. Será que é tão difícil ver que nós somos o braço do município? Será que é tão difícil enxergar que nós queremos dar acesso às famílias vulneráveis de Santos Dumont? Será que tem que sentir na pele para fazer alguma coisa acontecer? Então eu gostaria sim que fosse diferente, que os deputados pudessem mandar apoio, mandar emenda para poder dar apoio às famílias, independente de nome de uma associação, mas que tivesse lugar que atendesse as famílias vulneráveis de Santos Dumont. Fala para nós aqui onde nós temos, a não ser a PAI que está sobrecarregada. Então, eu acho sujo, sim, quando uma pessoa vem falar e querer mostrar uma imagem denigrindo a outra. Sou grata ao deputado Luiz Fernando, sim, pela emenda que ele deu para a Associação HFAUT. Sou grata a todos que apoiaram e apoiarão. É isso que eu espero de vocês, deputados, federal, estadual, de todos vocês. É uma causa partidária. Desde quando uma sigla pode ser um empecilho para que ajude uma pessoa que precisa tanto? Quantas mães hoje recebem seus benefícios aí e não conseguem mal dar o medicamento ao seu filho? Que dirá uma terapia? Hoje eu falei aqui, nós estávamos conversando sobre um plano aqui, eu falei que uma terapia para o meu filho hoje custa R$16 mil. Uma terapia boba, duas vezes por semana, um fonoaudiólogo, R$600 mensal. Que mãe que hoje recebe o benefício pode pagar essa terapia para o seu filho? Então, vamos colocar a mão na consciência. Se você não vive a causa, se você não sabe do que eu estou falando, não venha me julgar e me criticar. Eu preciso de apoio de todos. Mas, infelizmente, hoje nós temos que nos inclinar para alguém. Tiro foto com todos, expõe foto com todos. E daí? Se isso incomoda tanto você? Gostaria de um pouco mais de respeito para as famílias atípicas de Santos Dumont, para as pessoas com fibromialgia, para você que me criticou tanto na rede social, que foi falar que eu criei leis. Em momento algum eu disse que eu criei leis. Está lá a minha tribuna no dia que eu fiz aqui, mostrando sobre a lei que daria direito e acesso às pessoas com fibromialgia, dando a elas o direito, como PCDs, ao direito à gratuidade do passe livre de Santos Dumont. Eu estou lutando por você também, que me criticou. E aí? Vereadora Josi também lutou. Estive com a Rosa, irmã dela, a Josi, me agradecendo. Eu não criei leis. Eu fui cobrar uma lei que existe e não estava funcionando dentro do sistema. E fui julgada. Infelizmente, esse é meu papel, cobrar e fiscalizar. Se incomoda, meu amor, venha se tornar aqui, fazer parte aqui no meu lugar e venha fazer mais do que eu estou fazendo. Porque, na verdade, nós tínhamos que nos unir, não dividir. Então, peço um pouco mais de compreensão a todos. Estou terminando, senhor presidente, mas um pouquinho mais de compreensão a todos, um pouco mais de empatia e amor às famílias atípicas de Santos Dumont, independente das suas diferenças. E para você, meu querido, deixo que o meu respeito a você, por mais que você tenha faltado respeito comigo, você pode ficar tranquilo, porque eu precisava falar de você, eu falei para você pessoalmente, não falei na rede social. Um forte abraço, boa noite, fica com Deus.
20: Tribuna Livre, vereadora Josiane da Franz Blanche.
21: Mais uma vez, boa noite a todos. O primeiro assunto que eu quero falar nessa tribuna hoje foi o que o vereador Teteco puxou sobre as faixas de pedestre, os quebra-molas. Essa semana uma pessoa veio a mim e falou assim: vereadora, é verdade que agora a municipalização saiu, agora a gente vai ter as placas e as faixas. Falei, não sei. Porque toda vez que a gente tem contato com o secretário, ele fala, tá saindo, e a gente, né? A gente fica aqui pedindo, e o secretário não nos atende. Quantos requerimentos de quebra-mola? Quantos requerimentos de faixa nós fizemos? O ano passado eu fiz um requerimento para trocar a placa que a prefeitura, a secretaria, colocou errada, ela inverteu as ruas. E ele me falou que tinha que esperar a municipalização. Está esperando até hoje. As placas estão invertidas no bairro. Fica difícil, né? A gente não quer reclamar, mas é complicado.
22: Vereador, você falou que o secretário disse que está saindo, né? Eu vou dizer para você que realmente está saindo a cor no chão, que não tem mais nada.
21: Vereador, você me faz rir. As faixas de pedestre da cidade não existem mais. Quero falar também da reunião que nós tivemos hoje com a Defesa Civil. Nós pedimos à mesa diretora, ela solicitou, convidou o tenente Dirceu, e ele prontamente veio nos atender, conversar com os vereadores. Foi uma reunião muito proveitosa, muito bacana. A gente conseguiu ter um panorama de tudo que ele já está se organizando, caso a nossa cidade precise. Ele pediu que os vereadores pedissem à população, por favor, não coloquem fogo nos pastos, gente. A gente vai ter problemas com essas queimadas. Não jogue lixo nos rios. Vai começar, a líder do governo nos informou que vai começar a limpeza dos rios. Vamos ajudar a manter os rios da nossa cidade limpo. Porque caso a nossa cidade seja atingida pelos efeitos do fenômeno El Niño, a gente está já se precavendo, mantendo rios limpos, não colocando fogo nos pastos, para ajudar a cidade. Quero também, senhor presidente, falar sobre o Setembro Amarelo. Quero aproveitar este momento na minha tribuna para falar sobre um assunto que precisa estar presente, não apenas neste mês, mas durante todo o ano: a valorização da vida e a prevenção do suicídio. Tema que ganha ainda mais destaque durante o mês Setembro Amarelo. Muitas pessoas enfrentam dores, angústias e dificuldades emocionais em silêncio, sem que ninguém ao seu redor perceba. Por isso, falar sobre saúde mental é tão importante. Por isso, eu cobro tanto do nosso executivo um apoio maior ao nosso CAPS da cidade, que ele é um braço na saúde pública da cidade. Precisamos aprender a ouvir mais, julgar menos e acolher quem está passando por um momento difícil. Às vezes, uma simples pergunta, como você está, pode abrir espaço para uma conversa que aquela pessoa estava tanto precisando. Também é fundamental que as pessoas conheçam e tenham acesso ao serviço de saúde mental disponível. Pedir ajuda não é sinal de fraqueza, é um ato de coragem, é um importante passo para buscar uma vida melhor. Como poder público, temos a responsabilidade de fortalecer as políticas de saúde mental, ampliar a informação e garantir que as pessoas tenham apoio nos momentos em que mais precisam. Neste Setembro Amarelo, quero deixar uma mensagem especial para quem está enfrentando uma batalha que muitas vezes ninguém consegue enxergar. Você não precisa passar por isso sozinho, e a sua vida importa. E pedir ajuda pode ser o primeiro passo para um novo começo. Que o Setembro Amarelo não seja apenas uma campanha durante este mês, mas um compromisso permanente de todos nós com a valorização da vida. Falar é importante, ouvir é fundamental e acolher pode salvar uma vida. Então eu peço à nossa secretária de saúde que possa ter um olhar mais atento, mais carinhoso com o nosso CAPS, que os funcionários lá eles se desdobram, fazem o que pode e o que não pode para dar uma assistência de primeira para os pacientes, mas eles precisam da ajuda no município. Fica aqui o meu apelo à Secretaria de Saúde, ao nosso executivo. Sem mais, senhor presidente. Muito obrigado.
18: Boa noite, vereadora. Vereadora Tailândia de Dores.
0: Boa noite a todos.
18: Boa noite, vereadora.
0: Teste. Boa noite a todos. Cumprimento mais uma vez a todos que estão nos acompanhando aí pelo YouTube e pela Rádio Cultura. Bom, eu quero começar a minha tribuna dizendo que na semana retrasada eu fiz um apelo, na verdade um apelo não, né? Um esclarecimento aqui na casa, que o valor que nós temos aí para iluminação, poda de árvores, extensão, é de 2,5 milhões de reais. E aí na semana seguinte acenderam as luzes lá em Dores. Olha que interessante. Só que não respondem para mim, não mandam nunca no meu e-mail. Chega lá a resposta para os outros vereadores, para mim não chega. Mas não tem problema. Resolveu lá a situação, ótimo. É isso que a gente precisa. Só que não é somente Dores. Eu, se eu não me engano, teve hoje pedido aqui dos vereadores também sobre iluminação, questão de poste, enfim. Eu tenho recebido muito no Instagram, no WhatsApp, a população reclamando não só de lugares que estão sem lâmpadas, mas postes sendo colocados onde não mora ninguém. Uai, tem alguma coisa errada? Para quê? Ter poste em loteamentos, postes novos, extensão de rede nova, luz acesa se ninguém mora lá. Enquanto, aí eu vou falar de novo, porque eu sempre falo deles, enquanto o patrimônio dos Paivas, alô Giovana, coitada, tem que ficar fazendo a gambiarra para poder tomar banho, até hoje. E paga lá tudo direitinho, paga a conta, paga tudo e até agora nada. Grota dos Antunes, alô Tieta, mais de 13 postes queimados. Lâmpadas, obrigada. As comunidades quilombolas também, algumas ainda, alguns trechos no escuro ainda. Várias outras localidades aqui na cidade, principalmente na zona rural, onde o pessoal paga a taxa de taxa de iluminação pública e não tem nem poste lá. Então, eu tô muito cansada dessa história, e eu acho que todos os vereadores também estão cansados, porque é 2,5 milhões para isso. E eu não tive resposta, né? Então, eu gostaria de pedir, vou protocolar o pedido, espero que todos aceitem também, de uma audiência pública para que o senhor Cláudio Paes, a secretaria responsável, que é a Secretaria de Obras, a CEMIG, enfim, quem tiver que responder, que venha responder sobre esses questionamentos. Porque nós, vereadores, não é só eu não, gente, nós estamos sendo feitos de bobos, né? Somos 13. Nós trazemos aqui a situação que o povo nos passa. A gente não está tirando as coisas de trás da orelha, não. O mínimo que nós, que somos eleitos pelo povo, e a gente tem que reconhecer o nosso valor, vereadores, é sermos respondidos pelo executivo. Porque o executivo não trabalha sozinho. Se o executivo trabalhar sozinho, não tinha eleição para vereador. Eu estou cansada de ficar aqui gastando papel. De verdade. Falei e falo de novo. Acabaram de renovar o contrato, esse contrato, né, de 2 milhões e meio, por mais 12 meses, através de adesão de ata, com um aumento de mais de 4%. Por que não relatam tudo isso e mandam para nós? Aí a gente para de ficar falando aqui. Ah, tá apagado aí, mas vai acender no dia tal, no prazo tal, eles vão atender vocês. Aí a gente fica aqui gastando saliva e paciência também.
21: E aí, por que priorizar grilos ao invés do patrimônio dos Paivas, a Grota dos Antunes, como eu falei? Então, outra coisa também. Esses meus requerimentos, assim, eu já cansei mesmo de não ser respondida. Eu vejo a resposta na prática algumas vezes, ótimo, mas a gente tem o direito de ser respondida, né? Está lá na lei orgânica, 15 dias, podendo prorrogar por mais 15, e os meus requerimentos não são respondidos. Esses da iluminação, todos, vão ser encaminhados ao Ministério Público, porque eu não vou ficar mais brincando. Não dá para brincar de ser vereadora, né? Eu vou lá, gasto 15 papéis, mando lá, fico lá igual uma idiota esperando a resposta e não tem. E o povo no escuro, pagando taxa de iluminação. Vereadores, a gente não pode aceitar isso mais. Então, vou protocolar o pedido de audiência pública para ver se a gente tem alguma resposta mais concreta. Tá bom? Somente isso. Muito obrigada.
18: Boa noite, vereadora. Vereadora Maria da Enfermagem.
1: Boa noite a todos.
18: Boa noite.
1: Cumprimento a mesa diretora, os colegas vereadores, o povo presente, os funcionários da casa, João Batista, que também está presente, nos acompanham. A todos deixo meu bom dia, os que nos acompanham pela Rádio Cultura, né, pelo YouTube. Neste mês de setembro, quero destacar a importância de Setembro Amarelo, uma campanha que nos convida a olhar com mais atenção para a saúde mental e, principalmente, para as pessoas que estão ao nosso redor. Uma simples conversa, uma escuta, sem julgamento e um gesto de acolhimento pode fazer toda a diferença na vida de alguém. Falar pode aliviar, ouvir pode acolher e apoiar pode transformar. Por isso, deixo aqui um importante lembrete que o Centro de Valorização da Vida oferece apoio emocional, gratuito e sigiloso pelo telefone 188 por 24 horas. E falando em saúde e prevenção, quero também destacar a iniciativa que nasceu nessa casa legislativa, por meio de um projeto de lei de minha autoria, voltada à conscientização sobre

0: Os fatores de risco, manter hábitos de vida saudável, acompanhar regularmente a saúde e não deixar de procurar ajuda somente quando tiver sintomas. A prevenção é informação e o cuidado é responsabilidade com a própria vida. Por isso, acredito que trazer essa pauta para o nosso município é a forma de reforçar uma mensagem que precisa ser cada vez mais presente. Não devemos esperar doença aparecer para começar a cuidar de nossa saúde. Também gostaria de destacar uma importante iniciativa de desenvolvimento e valorização do turismo em nossa cidade. Santos Dumont entregará o projeto de roteirização turística de 2026, desenvolvido pelo IGR Caminho Novo, em parceria com a FaceTour. A criação de uma plataforma que reúne atrativos turísticos, gastronomia, hospedagem, lazer e demais serviços turísticos representa uma excelente oportunidade para ampliar a divulgação em Santos Dumont. Fortalecer nossos empreendedores é movimentar ainda mais a nossa economia. Os empreendimentos turísticos interessados podem realizar seu cadastro até o dia 6 de setembro. Destaco também em aproveitar um espaço para fazer um importante chamado aos pais de nossa cidade, né? Que na Secretaria de Educação está sendo feito o cadastro. E está sendo realizado do dia 21 de setembro ao dia 6 de outubro, de 12 às 17h30. Então, a gente reforça esse cuidado com os pais, né, para que possa estar sendo feito esse cadastro. Faça um pedido aos pais e responsáveis que fiquem atentos aos prazos e procurem a Secretaria Municipal para realizar o cadastro dentro do período estabelecido. A educação começa pelo planejamento, garantir que nossas crianças e nossos jovens estejam devidamente cadastrados. É um passo importante para que possam iniciar o próximo ano letivo com tranquilidade. E gostaria de finalizar que os Jogos da Primavera será realizado no Tangará Tênis Clube. E terão transmissão, né, ao vivo pelo portal 14B. E vai ser na sexta-feira, a partir de 9 horas da manhã. Gostaria de lembrar que a importância em cuidar das pessoas, incentivar a prevenção, valorizar nossa cidade, fortalecer a educação, o turismo e o esporte é muito importante. Este é nosso compromisso: trabalhar para uma cidade mais humana, mais acolhedora, mais ativa e, acima de tudo, com mais oportunidades para todos. Somente, senhor presidente, obrigada.
1: Boa noite, vereadora. Vereador Everaldo Barbeiro.
2: Boa noite a todos, senhor presidente, senhores vereadores, público e presente. Vocês que estão me vendo pela AEP-TV, meu boa noite também. E vocês que vão me ouvir pela Rádio Cultura de manhã, meu bom dia. Senhor presidente, eu trago a minha primeira fala aqui nessa tribuna. É sobre as faixas de pedestre de Santos Dumont, que são as faixas que a pessoa que mora em Santos Dumont sabe onde que fica, mas as pessoas que visitam nossa cidade não conhecem as faixas de pedestre. Então, vocês que sempre estão no Instagram aí, você pode visitar a minha página, Everaldo Barbeiro, que vocês vão ver a postagem que eu fiz hoje sobre as faixas imaginárias que existem na cidade de Santos Dumont. Tem lugar que tem duas faixas de pedestre de uma vez e tem lugar que não tem nenhuma. E eu canso de falar nessa tribuna, eu mando requerimento, eu converso com o Zito quando eu vejo ele, é uma pessoa assim muito prestativa, mas a conversa é a mesma, tá arrumando e nunca chega. E a população fica sofrendo, tem criança que sai da escola, sabe?
1: Só para concluir, para ajudar, vai ser feito o convite dele para estar nessa casa,
2: se Deus quiser,
1: informação para toda a população.
2: Se Deus quiser, presidente, porque é perigoso uma criança ser atropelada aí, porque a criança sabe que existe a faixa de pedestre. Na escola ela é educada para atravessar na faixa de pedestre, mas não tem a faixa de pedestre, só ilusão. Então eu fiz aí, quem quiser acompanhar no Instagram, tá, Everaldo Barbeiro, vocês vão ver o que está acontecendo na nossa cidade. E o que acontece também, senhor presidente? no dia a gente não esquecer de pedir a ele, que se ele

0: pesquisar uma tinta que dure. A tinta daqui de São João parece que deu uma neblina, vai embora junto, parece que pintou de cal. Daí 3 dias, acabou a faixa. Eu acho que o pessoal tinha que ver lá o que eles usam na BR-040, porque você pinta na BR-040 ali, fica quase 2, 3 anos sem pintura. É fácil de entender isso aí. E a minha segunda fala, senhor presidente, é sobre as festas que tem na cidade. Quem não gosta de uma festa? Todos aqui não gostam de uma festa. Agora, você imagina uma cidade que vive com festa e você imagina uma cidade que atrasa um pagamento de uma escola. É uma vergonha. A escola, onde é formada as crianças, né? Os nossos futuros vereadores, até futuros prefeitos, e você vê um médico na liderança de uma prefeitura deixando atrasar um aluguel de uma escola, sendo até levado para a justiça. Isso é uma vergonha para a nossa cidade. Eu tenho vergonha, ô vereador, de estar aqui falando isso. Eu queria estar falando que abriu mais 2 ou 3 escolas, que a educação vai bem, mas é muito triste eu subir aqui nessa tribuna e falar que um médico fazendo isso, atrasando o aluguel de uma escola. Aí eu pergunto aos senhores, essas festas que é feita aqui na cidade, quantos aluguéis daria para colocar para acertar, entendeu? Porque eu acho que o pilar de uma cidade, gente, é a educação e a saúde. Isso é o primeiro, é o carro-chefe. Aí você vê na direção de uma... Eu fico com pena falar isso. Na direção de uma cidade, um médico, e a saúde, a gente vê como é que está a situação. Tem gente falando comigo que ainda não tem ainda a anestesia para os dentes nos postos de saúde, gente. Anestesia, olha quanto tempo eu fiz uma matéria sobre anestesia. Eu amanhã vou procurar saber de novo. Estou falando aqui, mas me falaram isso hoje. Falei, vereador, você acredita que no meu bairro não tem anestesia até hoje do dente? Falei, minha filha, não é brincadeira aí. Já tem 2 meses que eu falei na tribuna, falei sobre as anestesias do dente. Amanhã, vereadores, eu vou procurar saber se realmente chegou ou não chegou, que é uma vergonha. Anestesia, troço básico, para um dente de uma criança. Entendeu? E festa toda semana, todo mês, se deixar, tem festa. É bom, gente, ter uma festa. Não tem coisa melhor, uma festa. Mas eu, primeiro você tem que colocar a coisa em ordem da casa. O que adianta você fazer festa todo dia e chega lá no dia do alimento, você não tem um alimento, você não tem nada para você comer? Então você está jogando dinheiro fora. Então fica aqui mentindo.
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26 minutos, uma boa tarde a você que está aí sintonizado conosco pelos quatro cantos da nossa querida cidade de Santos Dumont, Minas Gerais, terra do Padre Aviação. Você, internauta, através do www.radioculturasd.com.br, você aí no aplicativo do seu celular, você no seu tablet, as cidades circunvizinhas, onde quer que chegas. A sintonia aí da Rádio Cultura FM 90.1. É uma alegria termos a sua companhia. É uma alegria termos a sua sintonia. Estamos dando início a mais um programa Estação JB, na comunicação desse amigo de vocês, João Batista. Vamos juntos até as 3 horas da tarde, fazendo o diferencial da sua tarde. Antes de nós darmos início à nossa programação propriamente dita, é momento de reflexão, é momento de intimidade com Deus. Meio-dia e 27 minutos. Olha, meu querido, minha querida, se nesse exato momento você tem aí a disponibilidade de parar aquilo que você está fazendo, de fechar os teus olhos, de colocar a mão sobre o teu coração, porque o pulsar do meu e do teu coração pulsa como o pulsar do coração do Pai, porque nós somos o quê? Templos e morada do Espírito Santo de Deus. Como canta Padre Zezinho numa estrofe de uma canção, meu espírito está em sintonia com meu Deus. Nesse momento você está aí sintonizado conosco pelos quatro cantos da nossa cidade, pelos cinco cantos do mundo, mas nós almejamos de fato que agora você esteja em sintonia com Deus. Então basta dizer e dar liberdade para essa graça consoladora, santificadora do Espírito Santo de Deus, que muitas das vezes está adormecido, está estático, ou seja, parado, e você precisa ser impulsionado por ele. Então diga, meu querido, minha querida, impulsione-me, Espírito Santo. Capacita-me, Espírito Santo. Vamos alimentar do pão da palavra. Salmo 51, entre parênteses 50. Vamos trazer aqui dois versículos, né? O 12 e o 19. Ó Deus, cria em mim um coração puro e renova no meu peito um espírito firme. Meu sacrifício é um espírito contrito, e um coração contrito e esmagado tu não despreza. Ah, o quanto eu, o quanto você, o quanto nós, de fato, precisamos agradecer e vivenciarmos essa misericórdia. Eu tiro por mim, ai de mim se não fosse a misericórdia do Senhor. Ainda vou mais além, a paciência do Senhor para comigo. Hoje, sexta-feira, liturgicamente, a igreja nos chama a olharmos e lembrarmos, de almejarmos, de termos um coração como o coração de Jesus. Jesus manso e humilde de coração, fazei de nosso coração semelhante ao vosso. Por isso, meu amigo, minha amiga, ó Deus, cria em mim um coração puro e renova no meu peito um espírito firme. Almeje, deseje ter o coração como o coração do Mestre. Peçamos a Deus para que venha abençoando essa água, bênção da água. Bendito sois Deus Todo-Poderoso, que vos dignaste abençoar-nos em Cristo, água viva de nossa salvação, e reformar-nos interiormente, concedei-nos junto essa água, renovar a juventude de nossa alma, e sem poder caminhar na vida, pela graça do Espírito Santo. Derramai vossa copiosa bênção sobre essa água, e a todos aqueles fizerem uso dela, por Cristo nosso Senhor. Amém. E dando continuidade a esse desejo de ter um coração como o coração de Jesus, almejamos isso de fato com essa canção. Dai-me, Senhor, um coração igual ao teu. Deseja isso? Abre essa boca, mulher. Abre essa boca, rapaz.

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4: 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Meio-dia e 35.
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2: Meio-dia e 40 minutos, agora sim, apto aí para fazer o diferencial, né? E já vamos para a redação, porque tá chegando informação, o tempo e a temperatura. Sudeste terá predomínio de poucas nuvens, né? Nesta sexta-feira, dia 4.
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4: Na região sudeste, a sexta-feira, dia 4 de setembro, terá predomínio de poucas nuvens em 3 dos 4 estados. Em São Paulo, a nebulosidade será maior ao longo do dia. Na capital, os termômetros variam entre 14 e 27 graus. No Rio de Janeiro, o céu terá poucas nuvens. A temperatura na capital fica entre 18 e 30 graus. Em Minas Gerais, a condição será semelhante. Belo Horizonte registra mínima de 17, máxima de 27 graus. Já no Espírito Santo, Vitória terá 16 graus pela manhã e poderá chegar aos 31 graus à tarde, a maior máxima prevista entre as capitais da região. As informações são do Instituto Nacional de Meteorologia. Viviane Bessa, o tempo e a temperatura.
2: El Niño muito forte tem 90% de chance de ocorrer entre setembro e novembro.
5: O Brasil tem 90% de probabilidade de enfrentar um episódio de El Niño muito forte entre setembro e novembro. A previsão é do Centro de Previsão Climática da Administração Nacional Oceânica e Atmosférica dos Estados Unidos e foi destacada em boletim do Instituto Nacional de Meteorologia, o IMET. Segundo o documento do IMET, as temperaturas devem ficar acima da média em quase todo o país. A região sul pode registrar chuvas acima da média histórica, enquanto as regiões norte e nordeste podem ter um trimestre mais seco. Na Amazônia Legal, a previsão é de chuvas abaixo da média em 9 estados, sendo Amapá, Roraima, Pará, Maranhão, Amazonas, Acre, norte do Mato Grosso e nas áreas norte e central do Tocantins e Rondônia. As temperaturas também devem ficar acima da média em toda a região. O cenário preocupa porque o El Niño mais intenso pode atrasar o início da estação chuvosa na Amazônia Legal e no Pantanal. Na prática, a estiagem pode se prolongar durante parte da primavera, deixando o solo mais seco e a vegetação mais suscetível às queimadas. O boletim alerta ainda que eventos de El Niño mais intensos não significam necessariamente impactos mais severos. No entanto, eles aumentam a probabilidade de ocorrência desses eventos. O IMET reforça a necessidade de monitoramento contínuo das condições meteorológicas para identificar com antecedência áreas mais vulneráveis a secas, ondas de calor e episódios de chuva intensa. Com informações do IMET, Bianca Mingotti.
2: Confira agora as cotações de mercado do agronegócio.
6: Indicadores agropecuários com Mariana de Freitas. Soja.
7: Os contratos futuros com vencimento em setembro registraram alta nos Estados Unidos na quinta-feira. Na Bolsa de Chicago, a cotação era de 13 dólares e 600 por bushel. Valores no mercado físico no Brasil por saca de 60 quilos. Estado do Mato Grosso, cidade de Primavera do Leste, R$ 144. Bahia, região Oeste, R$ 145. Rio Grande do Sul, Nonoai, R$ 138.
6: Boi gordo.
7: Em São Paulo, na B3, os contratos com vencimento em setembro eram negociados ao final da quinta a R$ 357,85 por arroba. Houve queda de 0,8% no dia. Boi à vista, no Mato Grosso, em Cuiabá, R$ 132,00 por arroba, com alta de 0,5%.
6: Café.
7: Os contratos futuros de café arábica com entrega prevista para setembro terminaram a quinta-feira em Nova York, nos Estados Unidos, em queda. A cotação era de R$ 2.188,16 por saca de 60 quilos. No Brasil, no mercado físico, valores do café arábica tipo 6 por saca de 60 quilos. Minas Gerais, Guaxupé, R$ 1.678. Em São Paulo, Franca, R$ 1.700.
6: Milho.
7: Valores no mercado físico por saca de 60 quilos. Paraná, Castro, R$ 63,00, valor em estabilidade na comparação com a cotação anterior. Em Goiás, Rio Verde, R$ 61,00, em queda de 1,6%.
6: Trigo.
7: Valores no mercado físico por saca. Rio Grande do Sul, Nonoai, R$ 70,00, em estabilidade. Paraná, Marechal Cândido Rondon, R$ 77,00, também em estabilidade.
6: cana-de-açúcar.
7: Os contratos futuros de açúcar com entrega prevista para outubro terminaram a quinta em Nova York em queda. A cotação era de 18 dólares e 700 por libra peso.
6: Feijão.
7: Preço médio por saca no atacado no Paraná. Feijão carioca tipo 1, R$ 274,27 em queda. E feijão preto tipo 1, R$ 199,31 em alta.
6: Arroz.
7: Valores no mercado físico por saca de 50 quilos. Rio Grande do Sul, média estadual, R$ 80,00 em estabilidade. E em Santa Catarina, Rio do Sul, também em estabilidade, por R$ 70,00.
6: Indicadores agropecuários. Um conteúdo do Grupo Rádio Web. Informação que amplifica conexões.
2: A safra brasileira de inverno será menor. A abobrinha brasileira e a cenoura estão entre os itens que ficarão mais caros no atacado esta semana.
8: CEAGESP, a Central de Abastecimento de São Paulo, que trabalha com a compra e a venda de mercadorias de todo o país, divulgou o balanço sobre o comportamento dos preços nesta semana. Estão mais caros, por exemplo, abacaxi, banana, abobrinha brasileira, cenoura, agrião e rabanete. No caso de itens como caju, goiaba, batata doce rosada, chuchu, cebolinha, couve-flor e batata lavada, os valores estacionaram. Já entre os produtos que ficaram mais baratos na CEAGESP, dá para citar laranja, maçã, berinjela, beterraba, alface e escarola. A safra brasileira de inverno deste ano será menor. Projeção da Conab fala em um tombo de 18% para 8.280.000 toneladas. Estão previstas reduções da área de cultivo e também do rendimento das lavouras. O órgão levou em conta 6 culturas. As safras de canola, centeio e cevada devem crescer. Já as colheitas de aveia e trigo, os dois principais itens dessa época do ano, assim como a de triticale, serão menores que na safra anterior. Da Rádio 2, Humberto Ferretti.
2: Meio-dia e 46 minutos. Olha, meu querido, minha querida, lembrando que hoje é sexta-feira, hoje o brinde é do açougue Rei da Carne, do meu amigo Daniel, né? A partir de uma hora, depois do comercial de uma hora, nós abrimos aí o telefone para sua livre participação, que é o 3251-1580. Já vamos dar a perguntinha, é interessante, né? E preste muita atenção, hein? É como sempre, semana é as pegadinhas, né? O que o vampiro disse para o monstro. Vai aí, ó, já fazendo com que os neurônios se aqueça aí, né? O que o vampiro disse para o monstro?
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13: Meio-dia e 47.
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0: 2026.
1: Emplacamentos de carros, comerciais leves, caminhões e ônibus novos no Brasil somaram 275.094 unidades em agosto, uma queda de 1,6% em relação a julho, segundo dados divulgados pela Fenabrave, a entidade que representa as concessionárias de veículos. Mas vale ressaltar que agosto teve 21 dias úteis, dois a menos que julho. Já quando a comparação é com agosto do ano passado, o resultado é positivo. Neste recorte, os licenciamentos cresceram 22,1%. No acumulado do ano, o desempenho do setor também fica no azul. Entre janeiro e agosto, as vendas chegaram a 1 milhão 970 mil unidades, alta de quase 18,5% sobre o mesmo período do ano passado. De acordo com a Fenabrave, os segmentos de automóveis, comerciais leves e motocicletas vêm apresentando desempenho acima das projeções, impulsionado principalmente por programas do governo federal e pela maior concorrência entre as marcas, com promoções voltadas ao consumidor. Os dados também mostram o avanço dos veículos eletrificados. As vendas de modelos híbridos cresceram 1,1% em agosto na comparação com julho e acumulam alta de 91% no ano. Já os veículos movidos exclusivamente à bateria registraram aumento próximo a 5,5% no mês e expansão de 218% no acumulado de 2026 em relação ao mesmo período do ano passado. Da Rádio 2, Milena Abreu.
0: Aberto o acesso para gestores de escolas conferirem a primeira etapa do censo escolar.
2: Informações da primeira etapa do censo escolar da educação básica estão disponíveis até o dia 11 de setembro. Gestores de escolas das redes municipais e estaduais já podem conferir os dados. Os relatórios com os resultados devem ser acessados no sistema EducaCenso do Instituto Nacional de Estudos e Pesquisas Educacionais Anísio Teixeira. Os responsáveis pelas unidades de ensino vão poder identificar possíveis inconsistências nos dados declarados antes da abertura do período oficial de retificação. O censo escolar inclui as diferentes etapas e modalidades da educação básica e da educação profissional. Abrange educação infantil, ensino fundamental, médio, educação de jovens e adultos e educação profissional. A partir da segunda quinzena de setembro, será possível corrigir as informações inconsistentes. O período de conferência e retificação dos dados vai durar 30 dias. Da Rádio 2, Fabiola Alton.
0: Estoque da Copa pode voltar a prateleiras no 7 de setembro.
3: Camisetas, bandeiras, acessórios verde e amarelos que sobraram da Copa do Mundo ainda estão ocupando espaço no estoque. O 7 de setembro pode ser uma oportunidade para colocar esses produtos novamente em circulação e recuperar parte do dinheiro investido. A gerente adjunta da Unidade de Relacionamento com o Cliente do Sebrae Nacional, Milva Capanema, afirma que o primeiro passo é mudar a forma como essa mercadoria é apresentada ao consumidor.
4: O primeiro passo é avaliar o que ainda faz sentido para o consumidor e criar uma comunicação que mude o contexto. Ele deixou de ser um item associado exclusivamente à Copa e pode ser apresentado como uma opção para celebrar a independência do Brasil? Se sim, esse é o caminho. Também é importante trabalhar com preços e condições comerciais que favoreçam a saída do estoque.
3: Além de descontos, o empreendedor pode montar combos e kits promocionais, reunindo produtos parados com outros de maior procura. Camisetas, bandeiras e acessórios também podem ganhar novos usos em festas, eventos esportivos ou em outras ocasiões ligadas às cores do Brasil. Mas estoque encalhado também deixa uma lição para as próximas datas comemorativas. Milva Capanema alerta que um aumento pontual nas vendas não significa que aquela procura vai continuar depois do evento.
4: O principal cuidado é não confundir uma demanda excepcional com uma demanda permanente. Grandes eventos e datas comemorativas podem gerar picos de consumo, mas é importante trabalhar com projeções mais conservadoras e evitar compras grandes, volumes altos, porque apenas a expectativa de venda está alta. Antes de fazer novas compras, o empreendedor deve analisar o histórico de vendas, o tamanho real do seu mercado, o prazo de reposição do fornecedor e, principalmente, o risco do produto perder valor depois do evento.
3: Negociar pedidos menores e entregas parceladas com fornecedores também pode reduzir o risco. Afinal, produto parado representa dinheiro que deixa de ser usado em mercadorias com maior potencial de venda. 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
0: futebol, hein? Seleção brasileira tem amistosos esse

0: mês e vai enfrentar Japão e Singapura em novembro.
1: A Confederação Brasileira de Futebol, a CBF, anunciou mais dois amistosos da seleção masculina, ambos em Singapura, no mês de novembro. O Brasil vai enfrentar o Japão no dia 14 às 7h15 da manhã, pelo horário de Brasília. E três dias depois, a equipe comandada por Carlo Ancelotti encara a seleção de Singapura às 7 da manhã. As duas partidas serão realizadas no Estádio Nacional de Singapura, que tem capacidade para 55 mil torcedores. O duelo contra os anfitriões, Singapura, será inédito. Já o confronto diante do Japão vai reeditar o encontro entre as duas seleções na fase de 16avos de final da Copa do Mundo, jogo que o Brasil venceu por 2-1. Segundo o técnico Carlo Ancelotti, os amistosos serão importantes para observar o comportamento da equipe em diferentes contextos neste início de ciclo. Lembrando que antes da viagem para Singapura, a seleção brasileira tem outros três amistosos que já estavam agendados. Neste mês de setembro, o Brasil enfrenta a Austrália nos dias 25 e 29. Depois, no dia 3 de outubro, a equipe encara a Índia em Calcutá. A convocação para os jogos na Austrália e na Índia será quarta-feira da semana que vem, dia 9 de setembro, às 3 da tarde, na sede da CBF, no Rio de Janeiro. Da Rádio 2, Milena Abreu.
0: Futebol aqui, vejamos ainda, Copa do Brasil, hein? Internacional fica com a última vaga para as semifinais.
2: Grêmio é o último classificado às semifinais da Copa do Brasil, em um Grenal muito movimentado. O Grêmio e os donos da casa venceram por 3-1 Internacional. Carlos Vinícius brilhou e quem brilhou também foi o goleiro Everton, fazendo grandes defesas, sendo crucial nessa classificação também. E falou após a partida sobre a intensidade que é a torcida do Grêmio, que apoiou a todo momento, e também desabafou sobre as melhorias do futebol brasileiro e o lado do ser humano.
3: Tem sido um prazer enorme poder não só servir os meus companheiros dentro de campo, que é a minha principal função, mas ser um líder também fora de campo, poder ajudar com mentalidade, com melhorar o caráter das pessoas, ser um bom exemplo para elas. Para mim, o ser humano sempre vai estar à frente do futebol. O futebol é uma parte da nossas vidas muito importante, mas não é a nossa vida. Então, hoje a gente vê também a CBF tentando melhorar o futebol, tentando ser mais rápido, mas também cabe nós, jogadores, também ajudar, cabe a imprensa também ajudar, acho que é um pouquinho de cada um para que o nosso futebol melhore. Mas enfim, parabéns ao torcedor, parabéns ao Grêmio, foi muito merecedor da vitória, foi muito eficiente hoje nas suas chegadas, e isso faz muita diferença.
2: Com isso, as semifinais da Copa do Brasil estão formadas. Grêmio e Atlético Mineiro e Palmeiras e Vasco entre os quatro melhores do torneio. Os jogos serão nas semanas dos dias 1 e 8 de novembro. Os mandos de campo serão definidos ainda em sorteio pela CBF, que vai divulgar ainda também as datas e horários exatos das partidas. Portanto, uma das novidades deste ano é a vaga do vice-campeão para a Libertadores. Quem perder o título vai entrar na fase preliminar da competição, mas pode herdar uma vaga direta caso o campeão já esteja garantido na fase de grupos via Brasileirão. Agência Rádio Web com informações da Copa do Brasil, Daniela Esperon.
0: 1:02, então lembrando que depois do comercial vamos liberar o telefone para sua participação, que é o 3251580, onde você aí do outro lado nos ajuda a fazer a programação. 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Tá queimando os neurônios aí, ó. O que o vampiro disse para o monstro? Já virou relógio aqui, ó. 1:03.
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1: 1 e 3.
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9: 1h10 e vamos começar aí com a sua participação, com a sua interatividade, nos ajudando a fazer a programação. Vamos ver quem vai adentrar na piranguinha abrindo ala, hein? Boa tarde! Quem não falando? Oh, não tá dando pra entender, não. Dá uma...
10: Quem? Marlene.
9: Marlene?
10: Hein? É a Marlene.
9: Ô, Marlene, arruma a posição aí que você tá longe, hein, Marlene? Vou te falar. E tu tá onde, Marlene?
10: Eu tô parecida.
9: Ó, eu quero saber o seguinte. Arruma a posição aí, ó. O que o vampiro disse para o monstro?
10: Ai, gente. O vampiro disse para o monstro?
9: É.
10: Gosto são coisas, mas o seu é horrível.
9: Ó, vou colocar aqui. O abraço é pra quem, minha amiga?
10: Vai pra Alessandra lá em Mantiqueira, pra Lavinha, pra Glorinha, pra Dona Juraci, pra Betinha, pra vocês da rádio, tá?
9: Ó, então um abraço carinhoso pra você aí e um bom final de semana, ok, amiga?
10: É bom, mas o seu é horrível. É assim.
9: Ah, tá, eu vou colocar aqui. Vamos. É isso aí, a Marlene abriu. É, a Marlene aí do bairro Nossa Aparecida abriu a participação. Vamos ver pra onde tá indo essa piranguinha. Boa tarde.
11: Boa tarde, João Batista.
9: Opa, quem tá falando conosco?
11: A Elisângela do Quarto Depósito.
9: Ô, Elisângela, tudo bem no Quarto Depósito, Elisângela?
11: Tudo, graças a Deus.
9: Então eu vou querer saber o seguinte aqui hoje. Se liga aí na perguntinha, hein? O que o vampiro disse para o monstro?
11: Oi?
9: O que o vampiro disse para o monstro?
11: Eu não sei, João.
9: Oh, então um abraço é para quem, minha amiga?
11: Ô, João, eu mando um abraço pro meu irmão Luiz Carlos, que fez aniversário ontem. Pra minha irmã Josiane, pra Ana Lúcia, pro Alexandre, pra Ayla, pra Sofia, pra minha filha Maria Eduarda e pra todos os ouvintes.
9: Ah, então um abraço carinhoso pra você e um bom final de semana, ok?
11: Pra você também, um bom feriado. Muito obrigada.
9: Tá certo. E vamos que vamos. É, povo, vamos ver. Essa aqui eu acho que vai gripar hoje, hein? Essa aqui eu acho que vai gripar. Mas vamos que vamos. Estamos começando. Ainda tem muita participação. Como diz o ditado, ainda tem muita água pra rolar, pra passar debaixo da ponte. Boa tarde! Alô, boa tarde.
12: Boa tarde.
9: Opa, quem tá falando?
12: A Cláudia de Santo Antônio.
9: Ô, Cláudia, tudo bem com você, Cláudia?
12: Tudo bem, a Cláudia da Cláudia.
9: Ah, tá. Eu quero saber o seguinte aqui, minha amiga. O que o vampiro disse para o monstro?
12: O seu segredo está guardado comigo no túmulo.
9: Ó, vou colocar aqui.
12: Eu acho que é isso, né?
9: Ó, vou colocar aqui. Um abraço vai pra quem, minha amiga?
12: Vai pra todos os ouvintes e vai pro Pipoca aqui de Santo Antônio.
9: Ah, então um abraço carinhoso pra você e um bom final de semana. E que Deus aí abraçando você, nós abraçamos todos aqueles que fazem aí esse recolhimento do reciclável, viu? Ó, mas tá certo. Vamos que vamos. É, meu amigo. Vamos que vamos, hein? É o Estação JB fazendo aí o diferencial da sua tarde. 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Boa tarde.
13: Boa tarde, Matiz.
9: Que é isso, meu Deus do céu? Maria Laura?
13: Tô emocionada, que amanhã eu vou jogar jogos de
9: primavera. Que lindo, família Buscapé, ela tá emocionada. Ó, o que o vampiro disse para o monstro?
13: Vou morder seu pescoço.
9: Eu vou colocar aqui, que é isso? Vou colocar aqui. O abraço é pra quem, Maria Laura?
13: É pra todos ouvir.
9: Ó, tem mais caçamba aí, minha amiga?
13: É.
9: A família Buscapé chegando. A família Buscapé.
13: Oi, João Batista.
9: Ô, dona Hortense, tudo bem com a senhora, minha querida?
13: Tudo bem, graças a Deus.
9: Ó, eu quero saber o seguinte hoje aqui, ó. O que o vampiro disse para o monstro?
13: Eu vou morder o teu pescoço.
9: Eu vou colocar aqui. O abraço vai pra quem, minha amiga?
13: Hein? Eu vou mandar pros meus três filhos e meus três netinhos. Vou mandar também pra a Carla, Dona Penha. Vou mandar também pra todos que estiverem me ouvindo. E o Zelinho do Asilo e todos que estiverem me ouvindo.
9: Tem mais caçamba aí, minha querida?
13: Tem, o Reinaldo Bahia.
9: Bom, então vamos ver. Vai chegar, será que vai chegar? Vai chegar chegando, vê? Boa tarde, Reinaldo Bahia.
14: E aí?
9: E aí, como é que é? Não tá baixando mais pra buscar água na mina, não, amigo?
14: Tô nada.
9: Tudo escadeirou?
14: Oh.
9: Ah, tá certo. Ó, o que o vampiro disse para o monstro?
14: Vou morder seu pescoço.
9: Ó, eu vou colocar aqui. Reinaldo Bahia, um abraço é pra quem, meu amigo?
14: Todos ouvindo a cultura. Peraí. Oh, e aí, Alci.
9: Ah, então tá bom. Tem mais caçamba aí ou não?
14: Aí, toca uma música pra mim.
9: Que música?
14: Eduardo Costa, cuidado.
9: Como é que é?
14: Eduardo Costa, cuidado.
9: É, cuidado, hein? Não abaixa muito aí na mina, não, hein?
14: Foi, fora.
9: É, tá certo. Um abraço aí, um bom final de semana pra vocês, ok?
14: Alô.
9: Alô, aí a família Buscapé, né? Ontem eles finalizaram, hoje eles estavam na linha de frente. 1:16.
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18: 1:16.
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9: Uma hora e 22 minutos, eu e você, você e eu até as 3 horas, hein? Boa tarde!
3: Boa tarde, João Batista.
9: Ô, minha amiga Carla, tudo bem no Quarto Depósito, Carla?
3: Tudo bem, graças a Deus.
9: Olha, eu quero saber o seguinte, minha amiga, o que o vampiro disse para o monstro?
3: Eu vou morder o seu pescoço.
9: Olha, eu vou colocar aqui, ó. O abraço é para quem?
3: Vai para Tia Penha, para Betinha, para Lauci, para o Roberto aqui do bar, para o Reinaldo, a dona Hortência, a Laura, a Fatinha, o Daniel, a Mariano, o Júnior, Franciane, a Ivete, a Irene, o Calixto, para todos os ouvintes. Tem caçamba.
9: Ó, tem caçamba? Então vamos ver quem vai chegar chegando conosco. Quem? Vamos ver, vamos ver. Boa tarde.
4: Boa tarde, João.
9: Ô, dona Penha Escobar, tudo bem com a senhora, minha amiga?
4: Tudo bem, graças a Deus.
9: Menina, o que o vampiro disse para o monstro?
4: Eu vou morder o seu pescoço.
9: Ó, eu vou colocar aqui, ó. O abraço é pra quem, dona Penha Escobar?
4: Ah, vai pra Alessandra, vai pra Rogéria, vai pra Dalcêncio, Reinaldo, a Tatinho, que se deram, Roberto, meu sobrinho. A Tânia, lá do... Eu fiquei gostando muito dela, mando um abração pra ela. A Tânia, lá do hospital. A Tânia... A Gilda, a Joelma, a Jane, a Sônia, a Sônia, a Rosângela, as meninas dela, a Michele, a Rogéria, a Dona Maria Gessi, que sou André, o Roberto, meu sobrinho, a Gessi, o Leuci, e todos os ouvintes, João.
9: Ah, então um abraço carinhoso pra vocês, hein? Bom final de semana, ok?
4: Ô, João.
9: Oi.
4: Pra Tânia, eu fiquei conhecendo ela hoje.
9: Ah, uma pessoa boníssima.
4: Mas eu mandei um abração pra ela.
9: Tá certo, um abraço. E vamos que vamos, né? Você do outro lado nos ajudando a fazer a programação. 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E eu acrescento pão de alho. Boa tarde.
5: Boa tarde.
9: Opa, quem tá falando conosco?
5: É o Pedrão.
9: Ô, Pedrão, qual bairro, Pedrão?
5: Ô, meu querido.
9: Qual bairro, soldado, meu amigo?
5: Soldado você.
9: Qual bairro?
5: Aqui da Vila Guadalupe.
9: Ah, Vila Guadalupe. Ó, eu quero saber o seguinte aqui, hein? O que o vampiro disse para o monstro?
5: Você tá querendo me assombrar?
9: Ó, eu vou colocar aqui. Pedrão, um abraço. É pra quem, meu amigo?
5: Ô, meu querido, eu tenho uma charadinha para levar pra você aí, tá?
9: Ah, pode trazer a escrita aqui que nós, traz aqui, viu, Pedrão?
5: De Iguaçu, Estado de São Paulo.
9: Tá bom, então. Ó, então um bom início, ó, um bom final de semana aí, viu, Pedrão?
5: Você também, meu querido. Que Deus te ilumine e te abençoe, tá?
9: A todos nós. Tá aí o seu Pedrão aí, ele trouxe aí umas perguntinhas pra mim recentemente, né, aí da Vila Guadalupe, aí Água Espraiada, né? Um abraço pro seu Pedrinho também, sempre ligado conosco. O Aguinaldo, tu sumiu, hein? É, o povo não quer rezar aí não, meu amigo. Boa tarde.
5: Fala comigo, João Batista.
9: Ó, fala comigo, quem tá falando?
5: É o Credinho das Pedrinhas da comunidade, só despedido, te dá uma... Que Deus te abençoe aí, meu amigo. Dá essa força pra nós aqui.
9: Ó, como é que você chama?
5: Credinho.
9: Cleitinho? Eu não entendi o teu nome, não. Fala um pouquinho mais alto aí.
5: É o Cledinho, filho da dona Elza.
6: Cledinho, tá. O negócio é Perobas, é?
5: Isso.
6: Olha, eu quero saber o seguinte aqui, rapaz. O que o vampiro disse para o monstro?
5: Posso dar um chupadinho?
6: Que é isso? Vou colocar aqui um abraço pra quem, meu amigo?
5: Pro meu irmão Kleber, que ganhou ontem aí. Tem caçamba,
6: ó, tem caçamba, então batido. Vamos ver quem vai chegar. Rapaz, se essa pergunta tá bombando, hein? Vamos ver, boa tarde.
5: Fala, João Batista, boa tarde.
6: Quem tá falando?
5: É o
6: Kleber.
5: Isso.
6: Rapaz, obrigado lá pelo agrado, viu? E a tua irmã, rapaz, fez um volume lá que eu e os Boca Nervosa lá em casa deu pra todo mundo comer à vontade, viu, Kleber?
5: Ô, rapaz, que feliz saber que você botou.
6: Tá certo. Não, o salgado da tua irmã, da Maricléia, é nota 10. Vamos aqui, ó.
5: Obrigado.
6: O que o vampiro disse para o monstro?
5: Deixa eu te dar uma espadinha.
6: Que é isso? Uma porra aqui. Um abraço é pra quem, Kleber?
5: Hoje eu vou mandar um abraço especial hoje pro Orlando, na rapadinha.
6: Ah, tá certo então. Então, ó, um final de semana abençoado pra vocês aí, ok?
5: Obrigado, João Batista.
6: Alô, rapaz, ontem ele patrocinou o lanche pro João Batista, Isaac e João Henrique, hein? Olha, a Maricléia, irmã dele, faz um salgado de primeiro. Eu sou vizinho dela ali, ó, na rua Afonso Pena ali, pode comprar, meu amigo. E, rapaz do céu, tava bom demais a conta, viu? É, o Bitoneira Júnior meu lá vai te falar, ele já sente o cheiro. Ó, vamos aqui que a hora tá passando. Tem recadinho, ouçamos.
7: Boa tarde, João Batista. Ô, João, se for possível, você coloca para mim, fazer um favor, a música do Aguinaldo Timóteo, Os Verdes Campos da Minha Terra. Ofereço para você, todos daí da Rádio Cultura, todos os ouvintes, todos aqui de Campo Alegre. Obrigado, João. Fica com Deus. Ofereço também para o Erivelto, meu sobrinho, Ronan, Renata, a Elaine, minha filha, meu neto Pedro Augusto, todos os meus sobrinhos. Deus abençoe a todos.
6: Tá aí a dona Bela, né? A dona Isabel, Aguinaldo Timóteo, Os Verdes Campos de Minha Terra.

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0: Tá aí, Aguinaldo Timóteo, os verdes campos de minha terra, Estação JB, tocando o que toca você, eu e você, você e eu juntinho, até as 3 horas da tarde, 1h31.
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0: 1:31.
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13: 1:36 e vamos ver pra onde tá indo essa piranguinha, hein? Boa tarde.
14: Boa tarde.
13: Quem tá falando?
14: É o Hélio.
13: Ô Hélio, tudo bem nas perobas, Hélio?
14: Beleza, graças a Deus.
13: Olha, eu quero saber o seguinte aqui, meu amigo. O que o vampiro disse para o monstro?
14: Seu tipo de sangue é meu favorito.
13: Eu vou colocar aqui. O abraço é para quem, meu amigo?
14: Para todos os ouvintes, para todos vocês aí.
13: Ah, então um abraço carinhoso para você e uma boa sorte, um bom final de semana, ok, amigo?
14: Pra você também.
0: Tá certo. 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Boa tarde! Alô, boa tarde!
15: Alô, boa tarde, João.
0: Quem tá falando?
15: É o Pedro.
0: Ô, Pedro, qual bairro, Pedro?
15: Vila Esperança.
0: Vila Esperança. Meu amigo, eu quero saber o seguinte aqui, rapaz. O que o vampiro disse para o monstro?
15: Você é sangue bom.
0: Ó, eu vou colocar aqui, Pedro. O abraço vai para quem, meu amigo?
15: Vai para minha namorada Juliane, meus pais, o Ronaldo Fagundes, minha mãe Marília, meu irmão Ronaldo Filho com a sua esposa Ana Luísa, meu irmão Luiz Felipe, vai pra Tia Penha, pra Carlos, pra você e todos que estão nos ouvindo aí.
0: Ah, então Pedro, um bom final de semana pra você aí, ok, amigo?
15: Alô, João, obrigado.
0: Alô, olha, lembrando que, ô, rapaz, deixa eu mandar um abraço pra Viviane Amorim, né? Esposa aí do Sérgio Mamão. Meu amigo, ela me deixou ontem um bolo de pote. Ó, pode comprar. Você conhece a Viviane, esposa do Sérgio Mamão do Barra Nossa Aparecida? É R$7 o pote. Meu amigo, que delícia. Degustei, gostei e aprovei. Muito gostoso. Viu, Viviane? Tá de parabéns. Boa tarde.
16: Boa tarde.
0: Opa, quem tá falando?
16: O Arthur.
0: Ô, Arthur, tudo bem nas pelobas, Arthur?
16: Tudo bom?
0: Ó, eu quero saber o seguinte aqui, meu amigo. Se liga aí, hein? Ó, o que o vampiro disse para o monstro?
16: Você é sangue bom.
0: Ó, eu vou colocar aqui, ó. O abraço é pra quem, Arthur?
16: Minha família é pra vocês da rádio.
0: Tem caçamba?
16: Tem, qual o meu número?
0: Ó, o teu número é número 14.
16: Tá bom.
0: Vamos ver. É os meninos. É as pelobas. Hoje tá marcando presença aí, hein? Vamos ver. Boa tarde.
16: Boa tarde.
0: Ô, Davi, tudo bem aí, meu amigo?
16: Tudo bom.
0: Ó, o que o vampiro disse para o monstro?
16: Você é sangue bom?
0: Ó, eu vou colocar aqui, Davi. Um abraço pra quem, meu amigo?
16: Pra minha família, pra vocês, tá, vai. Posso pedir uma música?
0: Ó, qual seria?
16: Tunico Tinoco. Coro de boi.
0: Eu vou ver aqui, tá bem, amigo? Um abraço okay. Aí pra vocês e um bom final de semana, ok?
16: Ok.
0: Falou e vamos que vamos, hein? A piranguinha rodando os quatro cantos da cidade. É o telefone aí da minha amiga, a Viviane Amorim. Que bolo de pote, rapaz. É o 999-51-5275. Ela aceita encomenda, hein? 999-51-5275. É R$7 o potinho, mas é uma delícia. Bom demais. É o segundo que eu como, hein? Outro dia eu comi de maracujá e ontem foi de morango. Já me enchi. Deixa a boca d'água aqui, ó, só de lembrar. Boa tarde!
17: Boa tarde!
0: Opa, é a Marli!
17: Maria da Glória.
0: Ô, eu já tô até empolgado aqui, tô ficando surdo. É a Dona Maria da Glória. Dona Maria da Glória, tudo bem com a senhora?
17: Tudo.
0: Ó, eu quero saber o seguinte aqui, ó, Dona Maria da Glória. Se liga aí, minha amiga. O que o vampiro disse para o monstro?
17: Não seja tão negativo, seja positivo.
0: Ó, eu vou colocar aqui, ó. Um abraço é pra quem, minha amiga?
17: É pra Carla Daniela, pra vocês, pra Tereza, pra Cidinho, pro Luiz José Dinhos, Maria Precido.
0: Ah, então um abraço carinhoso pra senhora aí. Um bom final de semana, viu, amiga?
17: Na NEI, pra você também.
0: Tá certo. 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Chegando aí, ó, a música do Reinaldo Bahia. Tá descadeirado, tava baixando muito pra pegar água na mina. Eduardo Costa, cuidado!

0: Aí, cuidado, Eduardo Costa. Olha, lembrando você, convite aqui, hein? O Executivo Municipal e o comandante do 4º Esquadrão de Cavalaria Mecanizada, o capitão Maurício Galdino Ladeira Marinho, sente-se honrado em convidar a Vossa Senhoria e família para as comemorações alusivas aos 204 anos de independência do Brasil, próxima segunda-feira, 7 de setembro, na Praça Cesar Alvim, né? Às 9 horas, acheamento dos pavilhões, 9 horas e 10 minutos, revista Tropa, 9 horas e 15 minutos, palavra alusiva à data, e às 9 horas e 20 minutos, inicia aí o desfile cívico-militar na próxima segunda-feira, 204 anos de independência do Brasil.
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7: 1:46.
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0: Uma hora e 51 minutos, e pra onde tá indo essa piranguinha? Boa tarde!
24: Boa tarde!
0: Opa, quem tá falando conosco?
24: É a Ilma.
0: Oi, Ilma, Ilma do Corvo do Ouro, né?
24: É.
0: Olha, eu quero saber o seguinte aqui, ô Ilma, o que o vampiro disse para o monstro?
24: Sangue bom.
0: Vou colocar aqui. O abraço é pra quem, minha amiga?
24: Para minha mãe Helena, minha irmã Marina, Simone, Lena, e meu esposo Carlos, e minha amiga Marli, Camila. A Helena aqui, e para toda a minha família, e para você.
0: Bom, então um abraço carinhoso para você e bom final de semana, ok?
24: Tá bom, igualmente.
0: Tá certo, e vamos que vamos, né? Estação JB, é, dando uma volta aí, né? Essa piranguinha roda os quatro cantos da cidade com força total. Boa tarde!
25: Boa tarde, seu João!
0: Opa, Roberto Escobar, tudo bem, Roberto Escobar?
25: Tudo bem, senhor?
0: Na graça, eu quero saber o seguinte, meu amigo, o que o vampiro disse para o monstro?
25: Seu sangue é bom.
0: Ó, eu vou colocar aqui. Um abraço pra quem, meu amigo?
25: Um abraço vai pro pessoal lá da represa, Juscelino, o Manco, Márcio Celso, pra Tia Penha, pra Carla, pra Dona Hortência, pro Reinaldo Bahia, pra Maria, pro Jorge.

0: papagaio e vai para toda a sua família.
1: Ah, então um abraço carinhoso para você. Ah,
0: vai com o nosso carteiro que acabou de passar.
1: Hein?
0: O nosso carteiro Vindinha. Tá...
1: Ah, então tá. Um bom final de semana aí, ok?
0: O senhor também, com sua família. Ah, e seu filho na farmácia.
1: Tá bom, um abraço. Ô, oh, meu amigo, ô, oh, minha amiga, não tem como você ligar de zap pra zap aqui, não. Não tem como. No zap é o áudio, a escrita. Não tem como nós atendermos aqui ligação de zap pra zap, né? E a gente fala praticamente sempre, mas tem uns temoso aí, né? Olha aqui, ó, recadito.
2: Boa tarde, senhor João. Aqui é o Xandinho do Mercado BH. Aqui, manda pra todas as mulheres bonitas solteiras daqui São Simão. Mas só pras bonitas cheirosas solteiras daqui São Simão, que tá lá no Tangará assistindo o jogo. Manda um abraço pra elas. E outro pro senhor e pra todos vocês da Rádio Cultura. Fazendo favor.
1: Daí o Dom Juan do BH, Xandinho, né? Tem outro recadito agora na escrita. Laís aqui do bairro Antônio Afonso, no Pindura, né? Ofereça a música do Amado Batista agora, mando pra toda a minha família e amigos, né? Bem, ô Laís, na verdade essa música do Amado Batista chama Agora ou Nunca Mais.

Tá aí, recordando o sucesso, Amado Batista, Nunca Mais, né? Ou seja, o nome agora ou nunca mais, né? Olha, lembrando você que está por vir aí, ó, as festividades em honra a Nossa Senhora Imaculada Conceição em Campo Alegre, né? Trio de festa em honra a Nossa Senhora Imaculada Conceição, dia 5 de setembro, ou seja, amanhã, às 8h30 da

0: Da tarde, né? 6h30, procissão do Março, saindo da casa da Dona Maria José, Dona Zezé, Rua Constantino Horta, aí 422, em Campo Alegre, né? E às 7h, Santa Missa, e logo após o levantamento do mastro. No dia 6, domingo, às 16h, Santa Missa, logo após o leilão de gados, perto do trailer do Lulais, às 19h, apresentação Fundação Futuro Brasil. No dia 7 de setembro, né? 7h, Santa Missa. No dia 8, Natividade Nossa Senhora Imaculada Conceição, às 8h30, procissão saindo da Rua Constantino Horta, às 19h, Santa Missa e Coroação. Lembrando que tem um funcionamento de barraquinha todos os dias, né? Olha, um abraço carinhoso aí pro meu amigo Lota, sua esposa Ivonete, né? A Nete, a sua filha Carla. 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Olha, já vamos pro comercial, meu amigo. Daqui a pouco já vamos adentrar a última hora da nossa programação, né? Lembrando que a comunidade São Cristóvão das Perobas convida para a missa no próximo domingo, dia 6, às 8h. Já encheu a hora cheia aqui, ó. Já até passou. 2h01.
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1: 2 e 2. 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
20: 2:08, adentramos aí a última hora da nossa programação desta sexta-feira, em dia 4, hein? 4 de setembro de 2026. Pra onde tá indo essa piranguinha? Boa tarde!
21: Boa tarde!
20: Quem tá falando conosco?
21: Cláudia.
20: Ô, Cláudio, qual bairro, Cláudia?
21: Santo
20: Antônio. Ó, eu quero saber o seguinte aqui, minha amiga. O que o vampiro disse para o monstro?
21: Eu vou chutar essa pessoa.
20: Eu vou colocar aqui. O abraço é para quem, Cláudia?
21: O abraço vai para todos vocês da rádio. Vai para todos que estão. Posso pedir uma música, né, Batista?
20: Eu vou ver aqui. Qual seria?
21: Só de Belém, vermelho.
20: Eu vou ver aqui, tá bem? O Galo tá cantando aí, hein? Ele vai pra panela, hein? Ó, oi, então um bom final de semana pra você aí, ok?
21: Fica a samba.
20: O Atecação, então vamos ver aí. Vamos ver quem vai chegar, vamos ver. Boa tarde.
22: Oi, João Batista, boa tarde.
20: Quem tá falando?
22: É o César.
20: Ó, eu quero saber o seguinte aqui hoje, o César. O que o vampiro disse para o monstro?
22: Ele diz assim, que eu quero dar um mordidinho no seu pescoço.
20: Ó, eu vou colocar aqui. Um abraço é pra quem, meu amigo?
22: João, vai pra todos vocês da Rádio Locutor e Locutora e pra todos os ouvintes da Rádio Cultura.
20: Ó, então um abraço carinhoso pra você e uma boa sorte, ok? Bom final de semana pra vocês aí, ok?
22: Realmente obrigado.
20: Valeu, e vamos que vamos, que é a última hora da nossa programação. 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Boa tarde!
23: Boa tarde!
20: Oi, Elizabeth, tudo bem, Elizabeth?
23: Tudo bem.
20: Olha a perguntinha que não quer calar. De meia ou sem meia, Elizabeth?
23: Sem meia, né?
20: Ué, tá com meia, Elizabeth?
23: Oi?
20: Tá com meia?
23: Hoje eu tô sem meia.
20: Ah, tá sem meia.
23: Oh, tá, hoje tá calor.
20: O que o vampiro disse para o monstro?
23: Gostei do seu sangue.
20: Eu vou colocar aqui, ó. Um abraço é pra quem, minha amiga?
23: Ah, vou mandar pra todos que estiver me ouvindo. Ainda mais que eu demorei a conseguir.
20: Ah, mas conseguiu. Então, bom final de semana aí pra você, viu, amiga?
23: Valeu, obrigado.
20: De nada, vamos que vamos. 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Boa tarde. Opa, é o Carlinhos, o homem da mobilete. Tudo bem, Carlinhos?
24: Eu quero saber
20: o seguinte aqui, Carlinhos. Ó, o que o vampiro disse para o monstro?
1: postal sem ID.
20: Eu vou colocar aqui. Carlinhos, um abraço vai pra quem, meu amigo?
1: A minha família, sua família, pra todos os ouvintes.
20: Ó, então um abraço carinhoso pra você e um bom final de semana, viu, amigo?
1: Obrigado também, pra você também,
20: falou? Tá certo. Olha, eu recomendo a você. 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Boa tarde!
2: Boa tarde, João Batista.
20: Opa, é a Moema?
2: Sou eu mesmo.
20: Ó, tudo bem aí na capital Nestor, Moema?
2: Graças a Deus.
20: Ó, menina do céu, quer saber o seguinte, hein? O que o vampiro diz para o monstro?
2: Você tem sangue bom.
20: Eu vou colocar aqui. Um abraço vai pra quem, minha amiga?
2: Vai pra você, minha família e todos os ouvintes.
20: Ué, então um abraço carinhoso pra você e bom final de semana, viu,
2: pra
20: amiga?
2: Você também, querido.
20: Tá certo. Um abraço aí pros nossos vovôs, as nossas vovós, aí no Lar São Miguel, né? Os funcionários do Lar São Miguel e também todos os vicentinos, né? Porque os vicentinos batalham muito pra que essa obra continue aí em nossa cidade. Vamos que vamos. Fica na capital. Então, Nestor, vai para outro bairro, hein? Boa tarde!
3: Boa tarde, João!
20: Opa, quem tá falando conosco?
3: Rafaela!
20: Ô, Rafaela! Rafaela de onde?
3: Bairro Cabangu!
20: Ah, Bairro Cabangu! Tudo bem com você, minha querida?
3: Tudo bem,
20: tio! Na graça! Menina, eu quero saber o seguinte, ó! O que o vampiro disse para o monstro?
3: Seu sangue é bom?
20: Eu vou colocar aqui, ó! E o abraço vai para quem, Rafaela?
3: Vai pra todo mundo, pra Fofinha, pra minha mãe, pra minha irmã, pra todo mundo.
20: Ó, então, Rafaela, um abraço carinhoso pra você, um bom final de semana, viu, amiga?
3: Tá, muito obrigada, João.
20: E vamos que a hora tá passando. Ei, minha amiga Neia, capricha aí, hein? 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Boa tarde.
4: Boa tarde.
20: Quem tá falando?
4: A Maria de Luz.
20: Ô, Maria de Luz, do bairro Nossa Senhora das Graças?
4: Sim.
20: Eu quero saber o seguinte aqui, ô Maria de Lourdes. O que o vampiro disse para o monstro?
4: Seu sangue é bom.
20: Ó, eu vou colocar aqui. Um abraço vai para quem, Maria de Lourdes?
4: Ó, vai para todos vocês da rádio, para toda minha família e para todos os ouvintes aí.
20: Ah, então um abraço carinhoso para você e uma boa sorte, um bom final de semana, ok?
4: Pra você também, obrigado.
20: Tá certo. Um abraço pro meu amigo Chacrinha aí no bairro Nossa das Graças, ligado na nossa programação. Tá ligado, Chacrinha? Tá ligado? O Chacrinha não é fácil não, hein? Boa tarde. Quem tá falando?
24: Maria
20: Jessi. Ô, dona Maria Jessi, tudo bem no São Sebastião, dona Maria Jessi?
24: Tudo bem.
20: Ó, eu quero saber hoje aqui, minha querida, ó, se liga aí, hein? Perguntinha cabulosa. O que o vampiro disse para o monstro?
24: Seu sangue é bom.
20: Ó, eu vou colocar aqui, ó. O abraço é pra quem, dona Maria Jessi?
24: É pra todos os ouvintes da rádio, você e a sua família.
20: Ah, então um abraço carinhoso pra senhora aí, também dê meu abraço pro seu André e um bom final de semana aí, ok, amiga?
24: Ok, obrigado.
20: Tá certo, um abraço. Olha, lembrando você, a campanha 2 Solidariedade, né? Pequenas atitudes, grandes transformações, uma campanha em prol ao Lar do São Miguel, né? Do Lar São Miguel. Arrecadação no dia 1º a dia 20 de setembro. Leite, detergente, papel toalha, papel higiênico, sabão em barra, saco de lixo de 100 a 200 litros, né? Uma realização do Lions Clube de San Zumon. Você pode em parceria com o Sicred, né? As doações é um gesto de amor, aqui aquece os corações, transforma a vida, junto podemos mais, hein, né? E aonde que é aqui? Vamos juntos, será que pode achar um Sicred lá, ó? Ou se não ali, ó, na De Felipe Presente, com a minha amiga a Denise Caldas, tá aí. De 1º dia 20. Os materiais são, ó, leite, detergente, papel toalha, papel higiênico, sabão em barra, saco de lixo de 100 a 200 litros. Só não sabe onde é que vai, pode entregar. Tem a parceria, né? O Lions Clube e em parceria com o Sicredi. Ó, Denise Caldas, depois tu me dá um toque aí, onde pode deixar esse material pro povo ajudar aí o Lar São Miguel, hein? Olha, lembrando você que domingo que vem, agora dia 6, eu estarei juntamente com meu amigo aí, o Rafael, lá na comunidade comunidade Nossa Senhora do Perpétuo Socorro na Variante, com uma tarde de espiritualidade, né? Estaremos lá a partir das 3 horas da tarde. Você da região aí, ó, Santo Expedito, né? Ô, Zé Careco, vai lá, meu filho, vão rezar, leva o povo lá, enche a Kombi aí, aí da, do Santo Expedito, aí do São Cristóvão, Patrimônio dos Paiva, né? Vamos estar juntos aí, vamos estar lá, a partir das 3 horas, né? Um abraço aí pro Lei, já preparou a brola aí, Lei? Esse é o cara, o Vanderlei aí, coordenador da comunidade Nossa Senhora do Perpétuo Socorro. Rapaz, vamos comercial, que já são 2 horas e 16 minutos.
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0: 2:17.
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4: 2:23, estamos aí na última hora da programação, hein? Boa tarde!
5: Boa tarde.
4: Opa, quem tá falando conosco?
5: É o Nelson de Badagora.
4: Nelson!
5: Isso.
4: Ô Nelson, é o seguinte aqui, ô meu amigo, eu quero saber, ó, o que o vampiro disse para o monstro?
5: Meu tipo sanguíneo é o meu preferido.
4: Eu vou colocar aqui, um abraço é pra quem, meu amigo?
5: É pro meu filho, que teve aniversário ontem, o Ronaldo, toda a minha família, todos os ouvintes da rádio.
4: Ah, então que o Ronaldo possa estar conosco aí durante muito tempo, apagando velhinha, acendendo esperança. Voto de felicidade plena pra ele, viu, Nelson?
5: Beleza.
4: Falou, e vamos que vamos. 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Boa tarde!
6: Boa tarde, João.
4: Oi, minha amiga Vera, tudo bem no Calixto, Vera?
6: Melhor agora falando com você, só comendo coisa boa que eu busquei lá.
4: Eita, nossa, me deu até água na boca agora. Aqui, o que o vampiro disse para o monstro?
6: Me quero? Questão de bom.
4: Eu vou colocar aqui, Vera, um abraço é pra quem, minha amiga?
6: Ó, Fernando, com carinho pra você, Cristina, Isaac. Henrique, Cristina, Maurício, Rogério Brasil, o meu rapaz que está trabalhando aqui na minha horta, o Bachão, e pro senhor lá que me atendeu, que maravilha de coisa boa que eu ganhei.
4: Ah, deve ter sido o seu Felipe, né?
6: É o seu Felipe, e me deu papel pro sorteio do rádio.
4: Ah, tá certo. Então, um abraço carinhoso pra vocês aí e um bom final de semana, ok?
6: Igualmente pra ti.
4: Tá certo, e vamos que vamos. A Vera e Orlando, eles revendem aí o JF da sorte. Gente do céu, olha, se você conhece a Viviane Amorim, aí do bairro Nossa Aparecida, ela que é a esposa do Sérgio Mamão, ela tá vendendo uns bolos de pote, compensa em comprar. 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E não se esqueça do salgado da Maricléia lá também, hein? Obrigado, Klebe, porque ontem os boca na voz lá em casa mastigou com força, né? Aí eu também, né? É lógico, eu faço parte da galera, né? Aí me lembrei agora do seu boneco, né? Ah, lembra do personagem filho do professor Felipe? E as outras galera! Vamos pra galera! Falar em galera, já chegou um recadinho aqui, rapaz. Ó, tem hora que dá pra atender, tem hora que não dá, mas é de acordo com a chegada. Comigo é assim que a banda toca. Vamos ver aqui, ó. Tem recadito.
7: João Batista, faz favor de tocar uma música pra mim. É... Gessé, Solidão de Amigos. Vou oferecer pra todos meus familiares, todos os ouvintes, todos os aniversariantes do dia. Obrigada, Irene.
4: Aí, dona Irene, pediu bem, hein? Gessé, recordar é viver. Chegando então, Gessé, Solidão de Amigos.

0: Tá aí, recordar é viver, a boa música não tem idade, solidão de amigo Jessé, hein? Ô, meu amigo Silvinho, olha, lembrando que domingo na feira o Silvinho vai estar lá, hein? O Silvinho, Coca-Cola do queijo, é os produtos Bela Nata, meu amigo, o queijo, a mussarela temperada, pode comprar porque é bom demais da conta, né? E não tem erro não, você vai passar lá, você vai ver na barraquinha um velhinho de barba branca, de óculos, ele já tá se preparando pra fazer o figurino de Papai Noel aí no final de ano, né? Mas os queijos dele lá, os produtos Bela Nata, olha, bom demais. Silvinho, o Celso estava ali na praça de novo sentado. Desse jeito esse gado não vai não, meu amigo. Então, desse jeito esse bezerro aí que falou que ia me dar aí, não sei não, hein? Eu acho que esse bezerro é fantasia, porque não é possível. O homem só fica na praça. Ô, Silvinho, que é isso, Silvinho? Qualquer hora, Silvinho, vão lá nessa fazenda aí pra me ver se tem fazenda também, né? Esse Celso tá me enrolando. Então não se esqueça, hein? O meu amigo Silvinho, ele que agora é aposentado da prefeitura, tem pessoas que conhecem o Silvinho, mas você que não conhece, na feira dominical, é o velhinho de barba branca com óculos, né? Pequenininho, bem pequenininho, grandão, né? Barbinha branca e tá lá. E na barraca lá do Silvinho tem umas garrafinhas assim, ó, pendurada, é o Coca-Cola do queijo, hein? É bom, hein? O produto Bela Nata aí que ele vende do irmão dele, já degustei, gostei e aprovei. Rapaz, deixa eu ir embora aqui, que daqui a pouco, ok, já vai ser o último bloco aqui, ó, da participação do ouvinte. Rapaz do céu, hein?
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6: 2:32.
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0: 2 horas e 35 minutos, meu querido, minha querida, é o último bloco aí da participação do ouvinte, hein? Boa tarde!
16: Alan Batista.
0: Opa, quem tá falando?
16: Ivete.
0: Oi, Ivete, tudo bem no corredor, Ivete?
16: Tudo jóia, graças a Deus.
0: Ó, menina do céu, eu quero saber o seguinte, o que o vampiro disse para o monstro?
16: Eu vou chutar, meu sangue é muito bom.
0: Ó, eu vou colocar aqui, o abraço vai para quem, Ivete?
16: Para todos vocês da rádio, meus familiares.
0: Ó, então um abraço carinhoso para você e um bom final de semana, ok?
16: Obrigado,
0: de nada, e vamos que vamos. 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Do pão de alho, né? Ô, Conceição, cadê o Pompilho, Conceição? O Pompilho sumiu, menina. Que é isso? É, será que ele tá em alguma clínica aí, ô, Conceição? Sumiu o Pompilho, rapaz? Boa tarde!
17: Boa tarde, João.
0: Oh, é a Keila. Tudo bem, Keila?
17: Tudo jóia.
0: Oh, eu quero saber o seguinte aqui, Keila. O que o vampiro disse para o monstro?
17: Vou morder seu pescoço.
0: Oh, eu vou colocar aqui. Um abraço vai para quem, Keila?
17: Um abraço vai para você e vai para todos os ouvintes. E hoje tu já me fez rir muito com essa pegadinha aí, viu?
0: Ah, mas tá bombando isso aqui, menino. Mas, ó, um bom final de semana aí, ok?
17: Comente,
0: falou. Falou. Vamos que vamos. Tá bombando. E vamos que vamos, hein? É o açougue rei da casa do meu amigo Daniel. Um abraço aí. Ele falou que vai me dar uma casa na roça. Não quer casa na roça, não. Me ajuda a comprar o apartamento dos Meireles, que já tá bom. É, tá bom demais. Boa tarde.
18: Boa tarde, João Batista.
0: Opa, quem tá falando?
18: Rosana.
0: Ô, Rosana. Qual bairro, Rosana?
18: Oh,
0: é a prima do Canjica. Ô, Rosana, é o seguinte, minha amiga. O que o vampiro disse para o monstro?
18: O seu sangue deve ser muito bom.
0: Oh, eu vou colocar aqui. O abraço é para quem, minha amiga?
18: É para você e para toda a minha família.
0: Tem caçamba?
18: Tem caçamba.
0: Oh, então vamos ver. Vamos ver. Ô, seu José Cândido, cadê esse porco? Vamos sangrar esse porco aí, seu José Cândido. Ah, eu quero comer torresmo. Ó, oh, boa tarde.
18: Boa tarde, João.
0: Quem tá falando conosco?
18: Juliana.
0: Juliana, ô Juliana, é o seguinte, minha amiga, ó. O que o vampiro disse para o monstro?
18: Eu acho que vou morder seu pescoço.
0: Ó, eu vou colocar aqui. Um abraço é para quem, Juliana?
18: Para vocês, para toda a família.
0: Ó, então um abraço carinhoso para vocês aí, uma boa sorte, bom final de semana, ok?
18: Ok, obrigado.
0: Tá certo. É, seu José Cândido, já tá gordo demais porco aí, hein? Mandaram a foto do bicho, rapaz. Ele já tá passando a hora, hein? Não pode deixar ele infartar, não, senão pode comer a carne. Boa tarde! Ó, boa tarde!
19: Boa tarde.
0: Alô?
19: Boa tarde.
0: Cadê ele?
19: Oi.
0: Quem tá falando?
19: Aqui.
0: Hein?
19: Adilson.
0: Ô, Adilson, tudo bem no corredor, Adilson? Tudo bem aí, Adilson?
19: Tudo bem.
0: Olha, eu quero saber o seguinte, o que o vampiro disse para o monstro?
19: O vampiro não fala.
0: Hã? Então um abraço é para quem, meu amigo?
19: Para todos os ouvintes.
0: Ó, então um abraço carinhoso para você e um bom final de semana, ok, Adilson?
19: Muito
0: Alô,
19: obrigado.
0: Um abraço. Olha, então aqui, ó, vamos ver aqui, ó, peraí, deixa eu ver aqui, eu acho que ainda dá para atender mais um, não sei não, vamos ver. Vamos ver aqui, no andar da carruagem, vamos ver para onde vamos. Boa tarde!
20: Boa tarde, João.
0: Quem tá falando?
20: É a Rosana do Corredor.
0: Ô, Rosana, tudo bem no Corredor, Rosana?
20: Tudo bem.
0: Menina do céu, ó, o que o vampiro disse para o monstro?
20: Você é sangue bom.
0: Eu vou colocar aqui. O abraço é para quem, Rosana?
20: Vai para toda essa...
0: Ó, oh, então um abraço carinhoso pra você aí e um bom final de semana aí, viu, amiga?
20: Pra você também.
0: Tá certo, né? Vamos fechar a conta e passar a régua aqui com a Rosana. 34 participações. Deixa eu ver aqui. Chegou mais um recadito aqui. Ouçamos.
21: É isso aí. Fala, seu João. Boa tarde. Tudo bem com o senhor? E aí, tá falando que o José de Copa Santo Antônio. Sr. João, dá pra você tocar um fogo pra ele uma música, fazendo um favor. E a música de Jota Quest, é pra lá que eu vou. Jota Quest, pra lá que eu vou, fazendo um favor. Pessoal, família de Chore, Toto Meneghel, Nessandra Batista, Wesson Palma, William Silva Capau, Sérgio Rodrigues, e ofereço para todos ali uma boa tarde, bom final de semana para todos aí. Esse, uma boa tarde, ofereço para todos os ouvintes, bom final de semana para todos aí, tudo de bom. Boa tarde, tudo de bom.
0: Daí o José Rodrigues, um abraço pro Jurandir, pro Juarez, é o trio, né? Pediu bem, José Rodrigues. No embalo deles, vou oferecer também pra galera aí do Açougue Rei da Carne. Aí, Daniel, balança o esqueleto aí. Jota Quest, o sol.

0: Daí, Jota Quest, o sol, né? Então nós tivemos aqui 34 participação. Ninguém acertou. Eu vou até deixar essa pergunta aqui, porque depois eu vou voltar com ela, né? Mas não teve nenhum acertador. Ah, o que o vampiro disse para o monstro? Parece que eu tô até adivinhando, né? Mas ninguém acertou. Então, o meu amigo, o Daniel, né? Não vai dar brinde, porque ninguém acertou. Vamos ver, né? Depois eu vou voltar com essa pergunta aqui a semana que vem. A semana que vem eu volto com ela, né? O que o vampiro disse para o monstro? Aqui hoje ninguém acertou. Daqui a pouco voltando para finalizarmos aí a nossa programação. 2:45.
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6: 2:46.
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5: 2 horas e 51 minutos, momentos finais aí da nossa programação. Olha, vamos mandando aí os nossos parabéns aí para os aniversariantes do dia, né? A Juliana Vilela, o Lerverson Maria, a Gislene de Sá, a Maria Silva, a Jucineia Ferreira, o Sérgio Marcos e também a Yandra Aquino, né? Ambos celebrando aí o dom da vida. Os aniversariantes do dia, votos aí de felicidade plena para todos vocês, né? Olha, lembrando você então que lá na minha amiga Neia, no próximo domingo, menu vai ser arroz tutu, maionese, salpicão, frango assado, pernil assado. O telefone lá é o 32520813. Ela que reside aí na rua Eusébio José Ferreira, número 33, no Corvo do Ouro, né? E não deixe também, se você conhece a minha amiga Viviane Amorim, esposa aí do Sérgio Mamão, aí do bairro Nossa Senhora Aparecida, pode comprar o bolo de pote dela, que tá uma delícia. É R$7, mas vale a pena. E ela aceita encomenda, hein? 999-51-5275. 99-51-5275, né? 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Lembrando você que eu volto segunda-feira, se Deus assim nos permitir, é feriado, é, mas nós estamos aqui. É, nós estamos aqui, se Deus quiser, né? Domingo sem missa, semana sem graça, a máxima aí pro cristão católico apostólico romano, né? Vamos finalizando aqui, lembrando que na sequência tem fato e prosa, depois fecha a sequência, é o nosso amigo Edson Palma com Tarde Total, né? Vamos no embalo deles. Aí, ó, o Ney Meirelles é fã número um da Fafá, é o fã número um da Fafá em Santos Dumont, né? Fafá de Belém, vermelho, até segunda-feira, se Deus assim nos permitir.

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0: hora certa.
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2: 3 horas.
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2: 3 e 1.
3: Ó Maria Santíssima, que em vossa imagem milagrosa de Aparecida espalhais inúmeros benefícios sobre o Brasil. Eu, embora indigno de pertencer ao número dos vossos servos, mas desejando participar dos benefícios da vossa misericórdia, prostrado a vossos pés, consagro-vos o entendimento, para que sempre pense no amor que mereceis. Consagro-vos a língua, para que sempre vos louve e propague a vossa devoção. Consagro-vos o coração, para que depois de Deus vos ame sobre todas as coisas. Recebei-nos, ó Rainha incomparável, no ditoso número dos vossos servos. Acolhei-nos debaixo da vossa proteção. Socorrei-nos em nossas necessidades espirituais e temporais, e sobretudo na hora da nossa morte. Abençoai-nos, ó Mãe Celestial, e com vossa poderosa intercessão, fortalecei-nos em nossa fraqueza, a fim de que, servindo-vos fielmente nesta vida, possamos louvar-vos, amar-vos e render-vos graças no céu por toda a eternidade. Assim seja. Pela intercessão de Nossa Senhora Aparecida, Rainha e Padroeira do Brasil, a bênção de Deus Onipotente, Pai, Filho e Espírito Santo, desça sobre vós e permaneça sempre. Amém.
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1: Olá, boa tarde. Fato e Prosa no ar nesta sexta-feira, 4 de setembro. Hoje é o dia do odontolegista. Em 1998, o Google foi fundado por Larry Page e Sergey Brin, dois estudantes da Universidade de Stanford. Em 2020, o Papa Bento XVI tornou-se o Papa que viveu mais tempo, 93 anos, 4 meses e 16 dias, ultrapassando o Papa Leão XIII, falecido em 1903. Aniversariando hoje, a cantora Beyoncé, completando 45 anos. Nesta data, em 2008, morreu o cantor brasileiro Valdir Soriano e há um ano morria na Itália o estilista Giorgio Armani. Agora é hora do Toque Cultural. Zélia Guerra conta pra gente a história da baleia Moby Dick e do criador que não viu o sucesso da sua criação.
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3: Quem diria que o clássico de Herman Melville tenha sido fracasso em seu lançamento? Menos de 300 exemplares dos 500 impressos foram vendidos em 1851, ainda com o título de A Baleia. Na tentativa de torná-lo best-seller, o escritor inglês fez nova revisão e deu um novo título à obra, relançando nos Estados Unidos como Moby Dick. O fracasso foi o mesmo. Herman morreu em 1891 sem prever que, no começo do século XX, sua obra seria reconhecida como um dos melhores livros já publicados. Nada melhor que dar tempo ao tempo. Sou Zélia Guerra, da Planeta Azul Editora, dando um toque de cultura na sua vida.
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1: Faltam 30 dias para as eleições. Eleições 2026, Lula lidera no Nordeste, mas Flávio Bolsonaro aparece à frente em outras regiões, aponta pesquisa Datafolha.
4: A mais recente pesquisa Datafolha sobre a eleição presidencial, divulgada nesta quinta-feira, dia 3, mostra uma disputa com diferenças importantes entre as regiões do país. No cenário nacional de primeiro turno, Luiz Inácio Lula da Silva, do PT, aparece com 39% das intenções de voto. Flávio Bolsonaro, do PL, tem 33%. Na sequência, Ronaldo Caiado, do PSD, tem 5%. Renan Santos, do Missão, 4%. Romeu Zema, do Novo, 3%. E Augusto Cury, do Avante, 2%. Brancos e nulos somam 6%, enquanto 4% dos eleitores estão indecisos. A diferença entre Lula e Flávio, que era de 10 pontos em junho, caiu para 8 pontos na segunda quinzena de julho e agora está em 6. O recorte regional mostra Lula à frente no Nordeste com 53%, contra 25% de Flávio Bolsonaro. Nas demais regiões, o senador aparece na frente. No Sul, são 38% contra 33% de Lula. No Sudeste, Flávio tem 36% e Lula, 33%. No Bloco Norte e Centro-Oeste, o resultado é de 35% a 33%, também a favor de Flávio. Em um possível segundo turno, Lula tem 47% contra 43% de Flávio Bolsonaro. A pesquisa também aponta mudança na avaliação do governo Lula. A parcela que considera a administração ruim ou péssima subiu de 38% em julho para 41% agora. 33% avaliam o governo como ótimo ou bom e 25% consideram a gestão regular. Já a aprovação do trabalho de Lula como presidente está em 47%, enquanto 50% desaprovam. Em julho, os índices eram de 49% de aprovação e 48% de desaprovação. A pesquisa foi feita entre os dias 18 e 19 de agosto de 2026 em 128 municípios de todo o país. O levantamento ouviu 2.058 eleitores com 16 anos ou mais. A margem de erro máxima é de 2 pontos percentuais para mais ou para menos, considerando o nível de confiança de 95%. Reportagem Marquesan Araújo.
1: TSE firma pacto por paz e tolerância nas eleições.
5: O Tribunal Superior Eleitoral firmou nesta quinta-feira um pacto com entidades da sociedade civil, organizações religiosas e outras instituições para promover paz e tolerância durante as eleições de outubro. O acordo prevê ações contra a violência política, discursos de ódio, discriminação e perseguições motivadas por posições políticas ou ideológicas. O presidente do tribunal, ministro Cássio Nunes Marques, afirmou que o pacto busca fortalecer a democracia com respeito à dignidade humana e às liberdades.
6: A diversidade de ideias, de correntes de pensamento e de preferências partidárias enriquece o debate político, amplia os espaços de participação e de representação, permitindo que diferentes demandas e perspectivas da sociedade sejam consideradas na formulação das políticas públicas.
5: O documento também prevê campanhas educativas, divulgação de conteúdo sobre não violência e iniciativas para estimular o diálogo entre grupos com diferentes posições políticas e religiosas. O coordenador do Sistema das Nações Unidas no Brasil, Igor Garafulik, destacou que o país abriga uma das maiores democracias do mundo e ressaltou a capacidade brasileira de realizar eleições em grande escala.
7: A democracia não se restringe ao ato de votar. Democracia é também conviver, ouvir, respeitar. É aceitar a diversidade de opiniões e construir caminhos a partir da divergência.
5: A iniciativa retoma um pacto lançado pela Justiça Eleitoral em 2022. O presidente do Supremo Tribunal Federal, ministro Edson Fachin, participou da cerimônia e ressaltou que a democracia também depende da capacidade de conviver e respeitar opiniões divergentes.
8: A paz de que aqui falamos não é ausência de debate, tampouco é acomodação silenciosa diante do que entendemos injusto ou incorreto. É antes a paz que se constrói sob o alicerce do diálogo.
5: O pacto é voluntário e não prevê punições. A proposta é mobilizar as instituições durante a campanha para fortalecer a confiança no processo eleitoral. Agência Rádio Web de Brasília, Yuri Hudson.
1: TSE define o que caracteriza deepfake em conteúdo eleitoral.
9: O Tribunal Superior Eleitoral definiu os critérios para caracterizar um conteúdo como deepfake nas eleições 2026. Pela tese aprovada pela Corte, o conteúdo gerado ou manipulado por inteligência artificial precisa ter realismo ou verossimilhança e alterar a imagem, a voz ou a manifestação de uma pessoa viva, falecida ou fictícia. A decisão foi tomada por maioria, por 5-2, e deve orientar o julgamento de casos semelhantes pela Justiça Eleitoral. O TSE também definiu que a proibição do uso de deepfake nas eleições depende da caracterização do conteúdo como propaganda eleitoral. Deepfake é um conteúdo produzido ou manipulado por inteligência artificial para criar ou alterar, de forma realista, vídeos, áudios ou imagens. O entendimento foi firmado em um caso envolvendo um vídeo que recriou, com inteligência artificial, a imagem e a voz do ex-presidente Jair Bolsonaro, declarando apoio à candidatura de Flávio Bolsonaro à presidência da República. O vídeo foi exibido durante uma convenção do Partido Liberal, realizada em julho. O TSE rejeitou, por 4-3, o pedido para retirar o vídeo do ar e aplicar multa. Segundo o relator, ministro Cássio Nunes Marques, o vídeo foi apresentado em uma convenção partidária, sem pedido explícito de voto, e não configurou propaganda eleitoral antecipada. A corte também considerou que a transmissão do evento pela internet por si só não transforma uma manifestação de apoio político em propaganda eleitoral antecipada. Na análise de casos desse tipo, o TSE destacou que devem ser considerados o conteúdo da mensagem, a linguagem utilizada, os destinatários e o contexto em que o material foi produzido e divulgado. Com informações do Tribunal Superior Eleitoral, Bianca Mingotti.
1: A inteligência artificial aumenta nas campanhas, mas não conquista a confiança do eleitor.
10: A inteligência artificial deve ter um papel cada vez maior nas campanhas eleitorais. Ferramentas capazes de produzir textos, imagens, áudios e vídeos já fazem parte da rotina de partidos, mandatos e equipes de comunicação. Mas especialistas alertam que a tecnologia por si só não é suficiente para garantir engajamento ou conquistar votos. Esse tema foi discutido em um webinário promovido pela Escola do Legislativo da Assembleia de Minas.
11: Eleições Gerais.
10: O encontro reuniu especialistas para debater os desafios da conexão e da atenção em tempos de IA. Para o historiador, professor e especialista em marketing político Daniel Machado, a tecnologia representa um importante instrumento de apoio à comunicação. Mas ele defende que a decisão do voto continua associada a elementos como confiança, identificação e proximidade entre candidatos e eleitores.
12: Primeiro você conhece, você identifica. Por isso que as pessoas vão olhar para a sua biografia, para a sua história. Depois vem a conexão, a confiança. Se confia, vai ter participação e engajamento. Se engajou, tem defesa, vai mobilizar e depois escalar e multiplicar. Sem esse caminho, gente, não dá para fazer lá. Uma pré-campanha de verdade não é pedir voto primeiro passo. Não é entregar santinho, não é mandar jornalzinho para casa. É guiar o eleitor por toda essa jornada para construir uma comunidade.
10: Além dos desafios da comunicação, o uso da inteligência artificial também levanta questões jurídicas. O advogado Wenderson Advíncula alerta que o avanço das ferramentas de IA exige cuidados especiais com a veracidade das informações, o uso da imagem de terceiros e a produção de conteúdos que possam induzir o eleitor ao erro. Ele lembrou o quanto está fácil produzir esses conteúdos.
13: Quando a gente fala de inteligência artificial, hoje você tem uma série de aplicativos que eu, que não conheço absolutamente nada de tecnologia, consigo fazer várias coisas aqui de utilizando inteligência artificial, vídeos, imagens. Ficou muito fácil fazer isso daí dentro do processo de campanha eleitoral.
10: Os debatedores concordam que a inteligência artificial deve ter papel crescente nas próximas eleições, mas ressaltam que o desafio vai ser combinar inovação tecnológica, responsabilidade e construção de confiança junto ao eleitorado. Quem quiser assistir à íntegra do webinário Eleições 2026 e o desafio da conexão e da atenção em tempos de IA, pode acessar a gravação na página da Escola do Legislativo no YouTube. Da Assembleia Legislativa em Belo Horizonte, Graziele Mendes.
1: E a seguir, o fim da jornada 6x1. João Begatti comenta quais serão os reflexos positivos e negativos da medida na economia. O Banco Master, agentes políticos, do judiciário, histórias, narrativas e a complicada semana da República Brasileira. É logo depois do intervalo. Até já.

0: 3 e 21.
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0: estamos de volta com Fato e Prosa aqui na Rádio Cultura. Como compensar a redução da jornada de trabalho da escala 6x1? Para a Confederação Nacional da Indústria, o efeito pode ser negativo e provocar um atraso no desenvolvimento do país.
1: O Brasil pode levar de 17 a 30 anos para acumular o ganho de produtividade necessário para compensar uma eventual redução da jornada de trabalho para 40 horas semanais. A estimativa é da Confederação Nacional da Indústria, a CNI. A projeção considera um cenário em que as empresas mantêm os empregos e os salários e absorvem a redução das horas trabalhadas sem diminuir a remuneração. Nesse cenário, o total de horas trabalhadas cairia cerca de 7,8%, enquanto a produtividade por hora precisaria aumentar até 8,5% para compensar a redução. O presidente da CNI, Ricardo Alban, defende que a discussão sobre a redução da jornada para 40 horas semanais, associada ao fim da escala 6x1, seja feita sem a influência do calendário eleitoral.
2: Os senadores, assim como os deputados, é muito difícil para eles tomarem decisões racionais, decisões equilibradas, com a motivação eleitoral. Isso não vai ser prudente nem bom para o país no médio e longo prazo. Então venho aqui, mais uma vez, reiterar esse apelo que deixamos essa discussão da escala e da jornada de trabalho pós-eleições para que possamos fazer de forma responsável e garanto, o setor produtivo não fugirá dessa mesa.
1: Alban afirma que, embora milhões de trabalhadores possam ser diretamente beneficiados pela redução da jornada, os efeitos econômicos poderiam atingir toda a população.
2: Nós temos cerca de 14, 15 milhões de brasileiros, trabalhadores e trabalhadoras, que poderão ser impactados beneficialmente para essa redução da jornada ou mudança de escala. Mas são 10% da população, cerca de 12, 14% da população. Toda a população vai pagar com o aumento do custo de vida, quer seja de serviços, quer seja de produtos.
1: Segundo o levantamento da CNI, a jornada de trabalho aparece em mais de 80% dos acordos e convenções coletivas analisados. Do total, cerca de 62% tratam diretamente da distribuição do tempo de trabalho, como horas extras, compensação, carga horária, intervalos, descansos, turnos, domingos e feriados. Outros 31% abordam os efeitos da jornada sobre diferentes condições de trabalho, incluindo adicional noturno, vale-transporte, participação nos lucros e resultados, entre outros benefícios. Para a CNI, os dados mostram que a negociação coletiva não trata apenas da duração da jornada, mas também da forma como o tempo de trabalho é organizado e de seus impactos sobre outras condições e direitos negociados. O levantamento completo está disponível no site portaldaindustria.com.br. Reportagem Paloma Custódio.
0: O João Begatti faz uma análise e comenta quais serão os reflexos positivos e negativos da medida na economia.
3: Boa tarde, Sérgio. Boa tarde, ouvintes. Boa tarde a todos. Olha, Sérgio, essa questão dessa jornada 6x1 aí, né, tá dando o que falar ultimamente, tem que levar algumas coisas em consideração, né? Já temos aí vários setores da nossa economia que já trabalham nessa jornada mais reduzida de 5x2, né? Você pode observar o setor de serviço, por exemplo, né? Os próprios bancos, né? Ninguém funciona sábado e domingo, né? Feriado, etc. Os escritórios de advocacia, de contabilidade, os consultórios médicos, né? Tirando aqueles que têm, às vezes, um trabalho de atendimento 24 horas, o resto todos fecham aí nos finais de semana, né? E resta aí o comércio, a indústria, o serviço hospitalar, né? Que geralmente, normalmente funciona nesses dias, as escolas também não funcionam. Então a jornada 5.2 já é uma realidade para grande parte da população. Agora, se de um lado, né, temos milhões de trabalhadores que poderiam ser diretamente beneficiados por uma jornada um pouco menor, né, menor, claro, bem menor, menos tempo no trabalho pode significar mais tempo para a família, para o descanso, para estudar, para cuidar da própria saúde. Isso também pode contribuir bastante, né? Um trabalhador mais motivado, talvez mais produtivo, etc., né? Mas temos que levar em consideração que existe uma realidade econômica que não pode ser ignorada. Se uma empresa precisa manter a mesma produção, os mesmos salários e o mesmo número de funcionários, mas reduz, né, as horas trabalhadas, obviamente serão necessários encontrar ganho nessa eficiência aí, né? Como é que vai produzir, como é que vai manter produtividade, custo competitivo, etc., né? isso tem que levar em consideração. Então, assim, esse é o assunto da jornada 6.1, que está sendo usado bastante politicamente, né? A gente sabe que está sendo usado. Isso teria que aguardar um pouco, levar isso mais, levar para discutir um pouco mais esses assuntos, né? Não é aprovar isso aí a toque de caixa para beneficiar um ou outro aí nessas questões eleitorais. Tem que pensar nisso direito, porque isso pode significar aí grandes problemas, muito desemprego também pode acontecer, né? Então, pode ter certeza que essa realidade, isso vai passar para alguém pagar isso, tá? Alguém vai ter que pagar isso, talvez seja o próprio trabalhador que vai ser beneficiado. É isso aí. Grande abraço a todos, até a próxima, se Deus quiser.

0: Semana intensa, com muita turbulência em Brasília, as repercussões do caso do Banco Master. É preciso entender que o poder do dinheiro ajuda no trânsito de empresários na política, envolvendo autoridades de diferentes instituições.
1: Uma mensagem de voz que revela uma certa intimidade.
2: Ei, Dani, tudo bom? Como você está? Como estão as coisas aí? Desculpa te incomodar no domingo aí, é jogo rápido, também não quero tomar muito seu tempo. É o seguinte, meu amigo, meu advogado, enfim, irmão meu aqui, comentou comigo e falou aqui do seu nome. Eu falei, não conheço o Dani. Enfim, não tenho uma proximidade assim, até mesmo que eu queria ter de conversar e trocar ideia, mas eu o conheço. E ele falou, cara, eu tô com um ativo minerário lá, inclusive já passou pela ficha técnica, o pessoal técnico dele. Enfim, tá pendente lá, tem algumas pessoas que sabem disso lá na empresa. Falei, não, eu posso dar um toque nele. Então, assim, não sei nem do que se trata.
1: A intermediação pedida a Daniel Vorcaro pelo deputado Nicolas Ferreira, do PL de Minas Gerais, é para a liberação de ativos minerários em favor do advogado Tiago Rodrigues de Faria. Ativos minerários são os direitos e recursos que empresas possuem para explorar e extrair minérios. Nicolas queria que Vorcaro destravasse as autorizações legais em favor do advogado. Na mensagem, Nicolas também reforça um pedido de desculpas por ter criticado o Banco Master e chama Vorcaro de lindão.
2: No mais, qualquer coisa estou aqui à disposição. Troquei ideia lá com o pastor André Valadão naquela época, lá daquela postagem. Eu falei, pastor, eu não fazia ideia que era este o banco do Dani, etc e tudo. Senão, obviamente, não teria postado, teria conversado anteriormente. Mas, enfim, acabou que a palavra dita não tem como voltar, né? Mas espero que tenha sido esclarecido. Enfim, depois vamos marcar da gente se encontrar também. Tá bem? Um abração aí, Dani.
1: Em vídeo divulgado nas redes sociais, Nicolas Ferreira disse ignorar que Dani era Daniel. E apesar da clareza da voz dele na mensagem de voz, negou ter chamado Vorcaro de lindão.
3: Nunca salve o contato com o nome que a pessoa mandou. Por que o André Valadão mandou o nome de Dani Vorcaro? Eu achei que o nome dele era Dani. Agora uma pausa muito importante. Eu nunca chamei ele de lindão. E depois eu falo. Acabou que a palavra dita não tem como voltar, né? Sobre a publicação que eu tinha feito em 2024. Ou seja, o Vorcaro ficou puto comigo. Porque eu simplesmente denunciei que o banco dele estava financiando evento lá em Londres. E que ele tinha ajudado na campanha de 2022, no segundo turno, quando já estava eleito, com um transporte para poder fazer os eventos em prol do candidato Jair Bolsonaro naquela época.
1: Até o momento, a única relação conhecida de Nicolas com Daniel Vorcaro era o fato de o parlamentar mineiro ter viajado por 10 dias no jatinho do banqueiro para apoiar Jair Bolsonaro na campanha presidencial de 2022. Agência Rádio Web de Brasília, Alan Barbosa.
0: O áudio do deputado Nicolas evidencia o poder de Daniel Vorcaro.
4: Um áudio divulgado pela imprensa nesta quinta-feira mostra o deputado federal Nicolas Ferreira, do PL, de Minas Gerais, pedindo ajuda ao então dono do Banco Master, Daniel Vorcaro, para tratar de um ativo minerário ligado a Tiago Rodrigues de Faria, advogado e ex-assessor do parlamentar. A mensagem foi enviada em março de 2025. Nicolas apresenta o advogado a Vorcaro e diz que gostaria de ter mais proximidade com o banqueiro. Vorcaro responde que os dois estão juntos na guerra e depois o deputado compartilha o contato do ex-assessor. O episódio chama atenção porque outras mensagens já revelaram relações entre Vorcaro, políticos e autoridades de diferentes áreas, como explica o advogado Rômulo Pinheiro, que atua no direito criminal e analisa o caso.
5: À primeira vista, parece algo curioso isso, em entender como empresários transitam por espectros políticos totalmente diversos e constroem essa rede de influência, né, a partir de posições antagônicas. Mas aqui o que é mais importante perceber é o poder do dinheiro. De fato, o dinheiro comanda e a quantidade de valores empreendidos nessas conversas tem sido muito superior àquilo que se praticava antes. Então, a ideia desses empresários, na verdade, é ter todos os ramos a seu dispor para evitar exatamente o chamado fogo amigo.
4: A discussão agora é entender como o banqueiro conseguiu construir uma rede tão ampla de contatos e quais eram os interesses envolvidos nessas relações.
5: E isso aí acaba refletindo no poder que se exerce sobre essas instituições políticas, jurídicas, que, dentre seus componentes, têm se revelado relações nada ortodoxas, nada republicanas, entre esses grupos de empresários, as eventuais atuações profissionais, ou seja, de familiares dessas pessoas. Então, é sempre um familiar, é sempre um conhecido, um parente, que estabelece uma relação profissional em nome próprio, mas que, no fundo, na verdade, esconde aí uma relação direta com aquela entidade, aquele membro de um órgão público.
4: Segundo informações divulgadas anteriormente, Vorkaro também teria custeado voos utilizados por Nicolas durante a campanha eleitoral de 2022. O deputado nega ter recebido dinheiro e contesta a interpretação de que mantinha proximidade com o banqueiro. O advogado Tiago Rodrigues de Faria confirmou o contato com Vorkaro e afirmou que o pedido está relacionado ao ativo minerário. Ele nega envolvimento em irregularidades. Agência Rádio Web, produção e reportagem, Ageise Navarro.
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0: O Congresso Nacional aprovou o fim da taxa das blusinhas.
7: O Congresso Nacional concluiu nesta quinta-feira a votação da medida provisória que acaba com a chamada taxa das blusinhas. Depois de passar pela Câmara, o texto foi aprovado pelo Senado e agora segue para a sanção presidencial. A proposta retira a cobrança mínima de 20% do imposto de importação sobre compras internacionais de até 50 dólares. Essa taxa das blusinhas foi criada pelo presidente Lula e revogada pelo mesmo em ano eleitoral. O presidente da Casa, o presidente da Câmara, Hugo Mota, destacou os benefícios da retirada da taxa para os consumidores que fazem compras internacionais de menor valor.
8: Da isenção dessas taxas, que serão importantes para possibilitar que milhões de brasileiros e brasileiras possam seguir comprando, acessando produtos sem ter uma carga tributária além daquela que nós brasileiros já pagamos todos os dias.
7: A aprovação encerra uma negociação que envolveu o Palácio do Planalto e os presidentes da Câmara e do Senado. A MP perderia validade na próxima terça-feira, dia 8. O texto aprovado também cria mecanismos para acompanhar os efeitos da mudança sobre a economia brasileira. O Ministério da Fazenda deve fazer a primeira avaliação em até 3 meses e depois semestralmente. Serão analisados impactos no emprego, na renda, nos preços, na arrecadação e também na competitividade da indústria nacional. As plataformas de comércio eletrônico também terão novas obrigações para combater irregularidades, como subfaturamento, fracionamento artificial de encomendas e vendas de produtos ilegais. Agência Rádio Web, de Brasília, Yuri Hudson.
0: Daqui a pouco tem o Giro Internacional. A União Europeia suspende importações de carne do Brasil. A Argentina reivindica novamente a posse das Ilhas Malvinas e 2 trabalhadores foram resgatados com vida no Nepal. Depois do intervalo, até já.

0: 3:42.
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0: 10:45.
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0: Estamos de volta com Fato e Prosa aqui na FM 90.1 nesta tarde de sexta-feira. Entra em vigor o veto da União Europeia à carne brasileira.
1: A União Europeia começou a interromper a importação de produtos de origem animal do Brasil, como carne bovina, aves de criação, pescados, ovos e mel. A justificativa foi a falta de garantias sobre o uso de antimicrobianos no setor produtivo, já que o bloco econômico proíbe o uso dessas substâncias em animais para estimular o crescimento e de quaisquer outros produtos reservados ao tratamento humano. Isso não significa que foram identificadas irregularidades na carne, mas que a avaliação da União Europeia não considerou o controle brasileiro suficiente. A decisão foi anunciada em maio, quando o país foi retirado da lista de nações permitidas a exportar produtos de origem animal. O senador Jaime Bagatoli, do PL de Rondônia, afirmou que a Confederação da Agricultura e Pecuária do Brasil já está em tratativas, inclusive com intermediação do Senado, na intenção de resolver o impasse do setor.
2: Nós sabemos que a carne mais barata do mundo, principalmente a carne bovina hoje exportada, é a carne brasileira e de excelente qualidade. Mas, independente de qualquer coisa, a CNA, ela fez já um ofício pedindo à CREA, que é a Comissão de Relações Exteriores, eu faço parte, sou membro também da comissão, e a gente vai ver o que nós podemos fazer para resolvermos essa situação aí com a União Europeia.
1: Em julho, o Ministério da Agricultura e Pecuária esclareceu em nota que já apresentou a documentação técnica com detalhes da fiscalização para atender às normas sanitárias. De acordo com as estatísticas de comércio exterior do agronegócio brasileiro, a exportação de carne bovina para a União Europeia movimentou cerca de US$1,50 bilhões em 2025. Sob supervisão de Samara Sadek, da Rádio Senado, Lana Dias.
0: A Argentina voltou a reivindicar a posse e soberania sobre as Ilhas Malvinas. Trabalhadores são encontrados com vida no Nepal uma semana depois do deslizamento de uma geleira. As informações são da Rádio França Internacional.
3: Giro Internacional.
4: Maria Paula Carvalho.
5: Paris, 4 de setembro de 2026. Vamos aos destaques desta edição. Equipes de resgate nepalesas conseguiram retirar dois trabalhadores com vida de um túnel no norte do Nepal, onde estavam presos desde a enchente de 26 de agosto, no Himalaia. São os primeiros sobreviventes a serem resgatados do canteiro de obras de uma barragem, onde as autoridades estimam que cerca de 100 pessoas ainda possam estar presas.

0: Malvinas voltou a ganhar força. O secretário de Defesa do Reino Unido, Wes Streeting, reafirmou que o arquipélago é britânico e que o compromisso de Londres com as ilhas é absoluto e inabalável. A declaração responde ao presidente argentino Javier Milei, que falou em ventos favoráveis para a reivindicação da soberania argentina e anunciou medidas contra projetos petrolíferos na região. O argentino Javier Milei é o convidado de honra do Fórum de Madrid, que reuniu em Santiago do Chile partidos e organizações de extrema-direita da Europa e da América Latina. O grupo celebrou uma nova era após vitórias eleitorais na Colômbia, Peru, Bolívia e Honduras. Milei convocou uma ampla união contra a esquerda, que ele considera como o mal, e que se apoderou, segundo ele, de instituições, universidades e da mídia. Na Itália, Giorgia Meloni alcançou 1.413 dias no cargo, superando assim o segundo governo de Silvio Berlusconi, que até então detinha o recorde de longevidade no país. Para marcar a data, o partido de Meloni, o Fratello d'Italia, realiza um evento no porto de Bari, no sul. Cerca de 10 mil pessoas são esperadas para acompanhar essa celebração. Aqui em Paris, 15 famílias anunciaram uma ação judicial contra a prefeitura e seus atuais e antigos gestores por suposta omissão diante de denúncias de violência e abuso sexual em atividades realizadas na pré-escola. As famílias querem que a justiça apure se as autoridades sabiam sobre os casos e se deixaram de agir para proteger as crianças.
1: Fato e Prosa termina aqui. Todas as pautas e informações sobre as eleições de 2026 serão atualizadas diariamente a partir da próxima segunda-feira em nossa programação e também na página da Rádio Cultura. No dia 4 de outubro, estaremos acompanhando todo o processo de votação durante o dia e a apuração dos votos a partir das 5 da tarde. Obrigado a você que nos acompanhou nesta temporada. Vem aí o Tarde Total com Edson Palma. Um bom final de tarde, um bom fim de semana para você.

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2: Oi, você ligado aqui no programa Tarde Total, tá só começando hoje, é sexta-feira, viu gente? Dia 4 de setembro de 2026, lembrando que segunda-feira é feriado, né? Dia da Independência do Brasil, vai ter desfile na avenida, né? Legal. Hoje agora até as 7, 3 horas de música para você curtir aqui na nossa programação de 4 às 5. Você sabe o sucesso aqui do momento, viu gente? Ah, tá tocando o sucesso do Henrique e Juliano. Eu quero ver o sucesso aí do fulano, né? Vai tocar agora. E de 5 às 7, o Flash Total, né? Ainda mais hoje, em sexta-feira, só musicão para você. Tô te aguardando lá no

0: Muito bem, gente, de agora até às 7, vamos curtir o melhor do sucesso, aliás, até às 5, né, de 4 às 5 é o pop, Matheus e Cauã, Laona Prado, admita a primeira de hoje, eu quero te ouvir lá no WhatsApp.
1: Preciso admitir alguma coisa.

0: 4 e 16.
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2: 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Bom, 16:23, você ligado aqui na 90.1 Rádio Cultura FM. Quero mandar um abraço. Deixa eu mandar um abraço aqui, gente. Tem que estar pitando aqui, deixa eu baixar o som do estúdio, né? Evitar essa pitação aqui. Bom, olha, quero mandar um abraço lá pro Morro dos Coutinhos. Separei aqui o nome, rapaz. Não parou na rua. Oh, manda um abraço aí, tá te ouvindo, Edson Paz. A Camille, a menina mais linda aí do Morro dos Coutinhos, gente. Beijão pra você, Camille. Camille Vitória da Pai. Camille Vitória da Pai, um beijão, Camille. Tua mamãe tá te mandando um beijo, toda a sua família, viu, Camille? E um beijão aqui do Edson Palma. Camille Vitória da Pai, ouvinte aqui do programa Edson Palma, da Rádio Cultura e da Rádio Total. Não é isso, gente? Um abraço a todo mundo aí do Morro dos Coutinhos. Seu Otáquio também tá ligado com a gente. E o Felipe, né? Um abraço ao Felipe também, tá todo dia ligadinho com a gente também. Grupo Bezadeus, Mari Fernandes, Erro Calculado, é sexta-feira, gente.

0: Obrigado, gente.
1: Obrigado, mano.
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0: agora, 16 horas e 31. Zé Neto e Cristiano. Resumindo, né? Ana Castela, era só o que me faltava. Participação do Country Beat Oficial. Daqui a pouco eu volto. Agroplay, né? Agroplay. Daqui a pouco eu volto com você com a participação da tia Ana. Ô, tia Ana. E da Penda Isabel, né? Daqui a pouco. 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
21: Right here, right now. Agora 20 minutos, voltando para as 5. Para atender aqui os pedidos pelo WhatsApp, né, gente? Deixa eu ver aqui quem tá aqui. O pessoal tá ligando com a gente aí.
22: Então, quando você saber da rua Marido Carmo, eu quero ouvir oferecer uma música. Feliz Pésminho, Alexandre, lá de Mantiqueira. O Geraldinho. Para Jéssica e Rian. Para Tchutchuk e Maxwell. O Libinho aqui da Favelinha. O Zangão, a Dona Isabel, mãe do Geraldinho. Para Jefinho, para Vinícius. Vitória, João Pedro e Natália. E para todo mundo que estiver ouvindo, a música é Simone Mendes.
23: Simone, sexta-feira de novo.
22: E para você também da rádio.
21: Obrigado, Isabel. Um abraço a todo mundo aí, tá ligado com a gente, viu? A minha amiga Ana Maria. Ana, tia Ana, lá em Campo Alegre. Boa tarde, Edson. Olha, hoje é o aniversário da dona Rosa Mendes. Eita, dona Rosa, hein? É, estamos aqui mandando um abração pra ela. E se puder, uma música do Amado Batista, claro, né? Dona Rosa, parabéns, felicidades. Deus abençoe a senhora, viu? Cada dia mais bonita. Tá bonita, né, dona Rosa? Olha aí, rapaz, tá bonita. Um abração pra ela, viu? E também tá por aqui a nossa ouvinte aí, Yasmin. Tudo bom, Yasmin?
24: Bom, boa tarde, que é Yasmin da Rumaria do Cão. Queria escutar e oferecer qualquer uma música da Maria Fernandes. Esse para o Alexandre Lê Mantiqueira, minha mãe Isabel, meu padrasto Geraldo, para o Jefinho, para o Yuri, para você, para o Zangão, para o Lipim e para todos os ouvintes. Muito obrigado, boa tarde. Tchau.
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0: Então essa música foi pra Dona Rosa, né? Que bacana.
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0: Dona Rosa Mendes, aniversariando lá em Campo Alegre.
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0: Mas daqui a pouco a gente volta aí com a última sequência aqui do nosso Pop. Chegou.

0: 4:48.
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1: Olha agora, 6 minutos, faltando para as 5, daqui a pouco tem para você o nosso Flash Total. Olha, não vou conseguir atender todo mundo aqui nesse horário, porque daqui a pouco tem o Flash Total. Mas tá aqui a Ieda Ferreira, boa tarde Edson, tudo bem? Estou ligadinho aqui no seu programa. Meu nome é Ieda Cunha, do Córrego do Ouro. Toca para mim uma música do Natanzinho, para oferecer para todos os ouvintes, para você e para todos os locutores aí da Rádio Cultura. Muito obrigado, boa tarde, alô Ieda, um abraço. Também está por aqui o João Vitor, né, o afilhado. João Vitor, aqui é seu afilhado, passando para desejar um abração e um feliz aniversário à minha madrinha, a Dona Rosa, uma pessoa muito especial, que amo de todo o coração. Seja feliz, madrinha, te amo. Olha, eu já toquei Amado Batista, vou tocar para você então a Adamari Fernandes. Está aqui na programação que a Yasmin me pediu e na sequência tem o Natanzinho Lima aí, ó. Tá bom, amiga? Vamos lá.

5 em ponto, Natanzinho Lima, logo eu, né? Parada Louca, Mari Fernandes. Pô, daqui a pouco a gente volta aí com o Flash Total e também com a sua participação.

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1: 5 e 1.
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5:11, chegando por aqui o nosso Flash Total. Quero agradecer a audiência, o carinho de todos vocês. Daqui a pouco vou atender o pedido da Tereza, viu, Tereza? É, tá aqui antes, boa tarde, Edson. Aqui é a Cláudia, passando aqui para desejar um feliz aniversário. Dona Rosa, uma pessoa especial, Edson, abençoada, que eu amo. Ela é mãe, é amiga, é irmã. Olha, te amo, Rosa. Desejo a você paz, saúde, prosperidade, vida longa. Beijos, seja feliz, Cláudia. Tá aí, amiga, para você. É uma música bem bacana com The Fevers. Por causa de você.

0: 5h14, a primeira de hoje. Daqui a pouco a gente volta aí com mais saudade e a sua participação aqui pelo WhatsApp.
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2: 5h14.
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9: Olha, agora chegando para você mais uma participação, trazer aqui a Tereza, né, Tereza? É Tereza, hein? Separei aqui a participação dela, tá aqui agora sim. Um abraço, Tereza. Olha, a Tereza, gente, quer fazer um apelo aí? É pedido, né? Um pedido para você que tá ligado com a gente aí também.
10: Bom, boa tarde, tudo bem?
9: Beleza, Tereza.
10: É Maria Tereza, o TT do bar aqui. Obrigado por você ter. Eu te falei aquele dia, né? Deixa eu te falar. Se você puder, ele está precisando lá de colchão. Dois colchão. Colchão de solteiro. Colchão de solteiro é pro Zé e pro Jurandir. Entendeu? E se alguém puder doar, né? Deus abençoa. E lençol, lençol usado também, estão precisando. Mas estou passando aqui, Edson, para dizer para você que eu ouço seu programa todos os dias. Eu gosto do seu programa, mesmo que eu não participe, mas eu gosto do seu programa.
9: Muito obrigado.
10: Você, do William, entendeu? De todos aí. E queria dizer para você se tem como você tocar uma música do Roberto Carlos para mim. Aquela assim, 100, 200, 300 quilômetros por hora. Eu ofereço para todos os ouvintes da Rádio Cultura. Quem está ouvindo, para quem gosta dessa música também, tá? Um grande abraço, fica com Deus.
9: Um abraço a você, amiga. Opa, então tá aí o apelo dela. Se você tem em casa um colchão de solteiro sobrando, gente, eu não vou utilizar mais, tá bom? Para doar. Tá certo? Colchão de solteiro e lençol também, tá certo? Você pode deixar comigo o contato aí de São Paulo, que eu vou passar pra Tereza, né? Ela vai fazer doação pro nosso amigo Zé. Ô Zé, um abraço, viu? Ele participou comigo, só que ele pediu uma música que não posso tocar nesse horário, viu, Zé? Daqui a pouco toco outra música pra você, bem bacana. Fazer saudade com o Rei Roberto. 120, 150, 200 quilômetros por hora, Roberto, hein?
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0: 11:33. Sapato velho, roupa nova. Também tivemos aí Roberto cantando 120, 150, 200 km por hora. Daqui a pouco eu volto aí com mais uma sequência bacana. Você ligado aqui no nosso Flash Total.
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2: 5:33.
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3: E voltando com você agora, 5h39, quero atender aqui o pedido, não, eu vou atender aqui a participação do nosso amigo Zé Rodrigues. Né, Zé, tudo bem? Um abraço pra você, Zé, como é que tá?
4: Tá, Antônio. Mas tá bom, eu sou da companhia pra ninguém lá, a música. Eu vi a música com Bonde Forró. Ah,
3: já foi Bonde Forró, vamos tocar só um flashback.
4: Alessandro Batista, João Batista, o... Vila Silva, Sérgio Rodrigues, levantei foi pra cima, Sérgio Rodrigues, aí vira os patrões da vida. Boa tarde, tudo de bom aí. Bom final de semana pra todos os ouvintes aí.
3: Obrigado, Zé. Um abraço a você, viu? Boa recuperação pro Jurandir também. E você também se cuida, Zé. Trazer o John Secada, né, gente? Mental Picture pra você ligado comigo hoje, é sexta-feira, né?

0: Bom, 5h47, James Taylor, Marco. É demais, hein? James Taylor, lembra? You got a friend. Bom, daqui a pouco a gente volta com a última sequência do horário. Daqui a pouco, lembrando que às 6 tem a nossa Ave Maria. E em seguida, Cultura News.
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2: 5h47.
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10: E vamos relembrar então, gente. Lembrando que daqui a pouco tem a nossa Ave Maria. Estamos com um bloco comercial um pouco atropelado, viu, gente? Pouca música, devido aí à propaganda eleitoral, mas temos que respeitar, tá aí, certo? Por Iglesias, o melhor de tua vida. Essa música quero mandar também mais uma vez a Dona Rosa aí no Campo Alegre, nossa aniversariante.

0: Bem, agora faltando quase 10 segundos para as 6, vem aí a Ave Maria e eu volto na sequência com você.
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1: 6 horas.
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1: O anjo do Senhor anunciou a Maria, e ela concebeu do Espírito Santo. Ave Maria, cheia de graça, o Senhor é convosco. Bendita sois vós entre as mulheres, e bendito é o fruto do vosso ventre, Jesus. Santa Maria, Mãe de Deus, rogai por nós, pecadores, agora e na hora de nossa morte. Amém. Eis aqui a serva do Senhor, faça-se em mim segundo a vossa palavra. Ave Maria, cheia de graça, o Senhor é convosco. Bendita sois vós entre as mulheres, e bendito é o fruto do vosso ventre, Jesus. Santa Maria, Mãe de Deus, rogai por nós, pecadores, agora e na hora de nossa morte. Amém. E o Verbo divino se fez carne e habitou entre nós. Ave Maria, cheia de graça, o Senhor é convosco. Bendita sois vós entre as mulheres, e bendito é o fruto do vosso ventre, Jesus. Santa Maria, Mãe de Deus, rogai por nós, pecadores, agora e na hora de nossa morte. Amém. Rogai por nós, Santa Mãe de Deus, para que sejamos dignos das promessas de Cristo. Oremos. Infundi, Senhor, como vos pedimos, a vossa graça em nossas almas, para que nós, que pela anunciação do anjo, vimos ao conhecimento da encarnação de Jesus Cristo, vosso Filho, por sua paixão e morte, sejamos conduzidos à glória da ressurreição, pelo mesmo Cristo, Senhor nosso. Amém.

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0: É agora 18 horas e 8 minutos, no ar, Cultura News.
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0: Supervisão e direção, Sérgio Rodrigues. É um ninho muito forte, tem 90% de chance de ocorrer entre setembro e novembro.
2: O Brasil tem 90% de probabilidade de enfrentar um episódio de El Niño muito forte entre setembro e novembro. A previsão é do Centro de Previsão Climática da Administração Nacional Oceânica e Atmosférica dos Estados Unidos e foi destacada em boletim do Instituto Nacional de Meteorologia, o IMET. Segundo o documento do IMET, as temperaturas devem ficar acima da média em quase todo o país. A região sul pode registrar chuvas acima da média histórica, enquanto as regiões norte e nordeste podem ter um trimestre mais seco. Na Amazônia Legal, a previsão é de chuvas abaixo da média em 9 estados, sendo Amapá, Roraima, Pará, Maranhão, Amazonas, Acre, norte do Mato Grosso e nas áreas norte e central do Tocantins e Rondônia. As temperaturas também devem ficar acima da média em toda a região. O cenário preocupa porque o El Niño mais intenso pode atrasar o início da estação chuvosa na Amazônia Legal e no Pantanal. Na prática, a estiagem pode se prolongar durante parte da primavera, deixando o solo mais seco e a vegetação mais suscetível às queimadas. O boletim alerta ainda que eventos de El Niño mais intensos não significam necessariamente impactos mais severos. No entanto, eles aumentam a probabilidade de ocorrência desses eventos. O IMET reforça a necessidade de monitoramento contínuo das condições meteorológicas para identificar com antecedência áreas mais vulneráveis a secas, ondas de calor e episódios de chuva intensa. Com informações do IMET, Bianca Mingotti.
0: Confira agora as cotações de mercado para o agronegócio.
3: Indicadores agropecuários com Mariana de Freitas. Soja.
4: Os contratos futuros com vencimento em setembro registraram alta nos Estados Unidos na quinta-feira. Na Bolsa de Chicago, a cotação era de US$ 13,06 por bushel. Valores no mercado físico no Brasil por saca de 60 quilos. Estado do Mato Grosso, cidade de Primavera do Leste, R$ 144. Bahia, região Oeste, R$ 145. Rio Grande do Sul, Nonoai, R$ 138.
3: Boi gordo.
4: Em São Paulo, na B3, os contratos com vencimento em setembro eram negociados ao final da quinta a R$ 357,85 por arroba. Houve queda de 0,8% no dia. Boi à vista, no Mato Grosso, em Cuiabá, R$ 132,00 por arroba, com alta de 0,5%.
3: Café.
4: Os contratos futuros de café arábica com entrega prevista para setembro terminaram a quinta-feira em Nova York, nos Estados Unidos, em queda. A cotação era de R$ 2.188,16 por saca de 60 quilos. No Brasil, no mercado físico, valores do café arábica tipo 6 por saca de 60 quilos. Minas Gerais, Guaxupé, R$ 1.678. Em São Paulo, Franca, R$ 1.700.
3: Milho.
4: Valores no mercado físico por saca de 60 quilos. Paraná, Castro, R$ 63,00, valor em estabilidade na comparação com a cotação anterior. Em Goiás, Rio Verde, R$ 61,00, em queda de 1,6%.
3: Trigo.
4: Valores no mercado físico por saca. Rio Grande do Sul, Nonoai, R$ 70,00, em estabilidade. Paraná, Marechal Cândido Rondon, R$ 77,00, também em estabilidade.
3: Cana de açúcar.
4: Os contratos futuros de açúcar com entrega prevista para outubro terminaram a quinta em Nova York em queda. A cotação era de US$ 18,07 por libra peso.
3: Feijão.
4: Preço médio por saca no atacado no Paraná. Feijão carioca tipo 1, R$ 274,27 em queda. E feijão preto tipo 1, R$ 199,31 em alta.
3: Arroz.
4: Valores no mercado físico por saca de 50 quilos. Rio Grande do Sul, média estadual, R$ 80,00 em estabilidade. E em Santa Catarina, Rio do Sul, também em estabilidade, por R$ 70,00.
3: Indicadores agropecuários. Um conteúdo do Grupo Rádio Web. 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
0: A safra brasileira de inverno será menor. A abobrinha brasileira e a cenoura estão entre os itens que ficarão mais caros no atacado esta semana.
5: Se a GESP, a Central de Abastecimento de São Paulo, que trabalha com a compra e a venda de mercadorias de todo o país, divulgou o balanço sobre o comportamento dos preços nesta semana. Estão mais caros, por exemplo, abacaxi, banana, abobrinha brasileira, cenoura, agrião e rabanete. No caso de itens como caju, goiaba, batata doce rosada, chuchu, cebolinha, couve-flor e batata lavada, os valores estacionaram. Já entre os produtos que ficaram mais baratos na CEAGESP, dá para citar laranja, maçã, berinjela, beterraba, alface e escarola. A safra brasileira de inverno deste ano será menor. Projeção da Conab fala em um tombo de 18% para 8.280.000 toneladas. Estão previstas reduções da área de cultivo e também do rendimento das lavouras. O órgão levou em conta 6 culturas. As safras de canola, centeio e cevada devem crescer. Já as colheitas de aveia e trigo, os dois principais itens dessa época do ano, assim como a de triticale, serão menores que na safra anterior. Da Rádio 2, Humberto Ferretti.
0: Empracamento de veículos novos cai em agosto, mas acumula alta em 2026.
6: Emplacamentos de carros comerciais leves, caminhões e ônibus novos no Brasil somaram 275.094 unidades em agosto, uma queda de 1,6% em relação a julho, segundo dados divulgados pela Fenabrave, a entidade que representa as concessionárias de veículos. Mas vale ressaltar que agosto teve 21 dias úteis, 2 a menos que julho. Já quando a comparação é com agosto do ano passado, o resultado é positivo. Neste recorte, os licenciamentos cresceram 22,1%. No acumulado do ano, o desempenho do setor também fica no azul. Entre janeiro e agosto, as vendas chegaram a 1.970.000 unidades, alta de quase 18,5% sobre o mesmo período do ano passado. De acordo com a Fenabrave, os segmentos de automóveis, comerciais leves e motocicletas vêm apresentando desempenho acima das projeções, impulsionado principalmente por programas do governo federal e pela maior concorrência entre as marcas, com promoções voltadas ao consumidor. Os dados também mostram o avanço dos veículos eletrificados. As vendas de modelos híbridos cresceram 1,1% em agosto na comparação com julho e acumulam alta de 91% no ano. Já os veículos movidos exclusivamente à bateria registraram aumento próximo a 5,5% no mês e expansão de 218% no acumulado de 2026 em relação ao mesmo período do ano passado. Da Rádio 2, Milena Abreu.
0: Aberto o acesso para gestores de escolas conferirem a primeira etapa do censo escolar.
7: Informações da primeira etapa do censo escolar da educação básica estão disponíveis até o dia 11 de setembro. Gestores de escolas das redes municipais e estaduais já podem conferir os dados. Os relatórios com os resultados devem ser acessados no sistema EducaCenso do Instituto Nacional de Estudos e Pesquisas Educacionais Anísio Teixeira. Os responsáveis pelas unidades de ensino vão poder identificar possíveis inconsistências nos dados declarados antes da abertura do período oficial de retificação. O censo escolar inclui as diferentes etapas e modalidades da educação básica e da educação profissional. Abrange educação infantil, ensino fundamental, médio, educação de jovens e adultos e educação profissional. A partir da segunda quinzena de setembro, será possível corrigir as informações inconsistentes. O período de conferência e retificação dos dados vai durar 30 dias. Da Rádio 2, Fabiola Altran.
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0: Estoque da Copa pode voltar às prateleiras no dia 7 de setembro.
8: Camisetas, bandeiras, acessórios verde e amarelos que sobraram da Copa do Mundo ainda estão ocupando espaço no estoque. O 7 de setembro pode ser uma oportunidade para colocar esses produtos novamente em circulação e recuperar parte do dinheiro investido. A gerente adjunta da Unidade de Relacionamento com o Cliente do Sebrae Nacional, Milva Capanema, afirma que o primeiro passo é mudar a forma como essa mercadoria é apresentada ao consumidor.
9: O primeiro passo é avaliar o que ainda faz sentido para o consumidor e criar uma comunicação que mude o contexto. Ele deixou de ser um item associado exclusivamente à Copa e pode ser apresentado como uma opção para celebrar a independência do Brasil? Se sim, esse é o caminho. Também é importante trabalhar com preços e condições comerciais que favoreçam a saída do estoque.
8: Além de descontos, o empreendedor pode montar combos e kits promocionais, reunindo produtos parados com outros de maior procura. Camisetas, bandeiras e acessórios também podem ganhar novos usos em festas, eventos esportivos ou em outras ocasiões ligadas às cores do Brasil. Mas estoque encalhado também deixa uma lição para as próximas datas comemorativas. Milva Capanema alerta que um aumento pontual nas vendas não significa que aquela procura vai continuar depois do evento.
9: O principal cuidado é não confundir uma demanda excepcional com uma demanda permanente. Grandes eventos e datas comemorativas podem gerar picos de consumo, mas é importante trabalhar com projeções mais conservadoras e evitar compras grandes, volumes altos, porque apenas a expectativa de venda está alta. Antes de fazer novas compras, o empreendedor deve analisar o histórico de vendas, o tamanho real do seu mercado, o prazo de reposição do fornecedor e, principalmente, o risco do produto perder valor depois do evento.
8: Negociar pedidos menores e entregas parceladas com fornecedores também pode reduzir o risco. Afinal, produto parado representa dinheiro que deixa de ser usado em mercadorias com maior potencial de venda. 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
0: Bem, agora o assunto é futebol. Seleção brasileira tem amistoso esse mês e vai enfrentar Japão e Singapura em novembro.
6: A Confederação Brasileira de Futebol, a CBF, anunciou mais dois amistosos da seleção masculina, ambos em Singapura, no mês de novembro. O Brasil vai enfrentar o Japão no dia 14, às 7h15 da manhã, pelo horário de Brasília. E três dias depois, a equipe comandada por Carlo Ancelotti encara a seleção de Singapura, às 7 da manhã. As duas partidas serão realizadas no Estádio Nacional de Singapura, que tem capacidade para 55 mil torcedores. O duelo contra os anfitriões, Singapura, será inédito. Já o confronto diante do Japão vai reeditar o encontro entre as duas seleções na fase de 16avos de final da Copa do Mundo, jogo que o Brasil venceu por 2-1. Segundo o técnico Carlo Ancelotti, os amistosos serão importantes para observar o comportamento da equipe em diferentes contextos neste início de ciclo. Lembrando que antes da viagem para Singapura, a seleção brasileira tem outros três amistosos que já estavam agendados. Neste mês de setembro, o Brasil enfrenta a Austrália nos dias 25 e 29. Depois, no dia 3 de outubro, a equipe encara a Índia em Calcutá. A convocação para os jogos na Austrália e na Índia será quarta-feira da semana que vem, dia 9 de setembro, às 3 da tarde, na sede da CBF, no Rio de Janeiro. Da Rádio 2, Milena Abreu.
0: 18 horas e 21 minutos. Copa do Brasil Internacional fica com a última vaga para as semifinais.
10: Grêmio é o último classificado às semifinais da Copa do Brasil. Em um Grenal muito movimentado, o Grêmio e os donos da casa venceram por 3-1 o Internacional. Carlos Vinícius brilhou e quem brilhou também foi o goleiro Everton, fazendo grandes defesas, sendo crucial nessa classificação também. E falou após a partida sobre a intensidade que é a torcida do Grêmio, que apoiou a todo momento e também desabafou sobre as melhorias do futebol brasileiro e o lado do ser humano.
11: Tem sido um prazer enorme poder não só servir os meus companheiros dentro de campo, que é a minha principal função, mas ser um líder também fora de campo, poder ajudar com mentalidade, com melhorar o caráter das pessoas, ser um bom exemplo para elas. Para mim, o ser humano sempre vai estar à frente do futebol. O futebol é uma parte das nossas vidas muito importante, mas não é a nossa vida. Então, hoje a gente vê também a CBF tentando melhorar o futebol, tentando ser mais rápido, mas também cabe nós, jogadores, também ajudar, cabe a imprensa também ajudar, acho que é um pouquinho de cada um para que o nosso futebol melhore. Mas enfim, parabéns ao torcedor, parabéns ao Grêmio, foi muito merecedor da vitória, foi muito eficiente hoje nas suas chegadas, isso faz muita diferença.
10: Com isso, as semifinais da Copa do Brasil estão formadas. Grêmio e Atlético Mineiro e Palmeiras e Vasco entre os quatro melhores do torneio. Os jogos serão nas semanas dos dias 1 e 8 de novembro. Os mandos de campo serão definidos ainda em sorteio pela CBF, que vai divulgar ainda também as datas e horários exatos das partidas. Portanto, uma das novidades deste ano é a vaga do vice-campeão para a Libertadores. Quem perder o título vai entrar na fase preliminar da competição, mas pode herdar uma vaga direta caso o campeão já esteja garantido na fase de grupos via Brasileirão. Agência Rádio Web com informações da Copa do Brasil, Daniela Esperon.
0: 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Cultura News de volta na segunda-feira, é feriado, né? Supervisão e direção, Sérgio Rodrigues. Até lá.
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1: 6 e 23.
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4: 6:29.
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Muito bem, voltando agora com a nossa parte de saudade, né, gente? A nossa parte musical, para você que recordar as belas canções do passado. Há muito tempo que você não ouvia essa aqui, né? Lembra dessa? Get a Journey, No More Bolero's.

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0: Bom, 15 minutos, soltando para as 7. Gypsy Kings, Volare, Petru, Sândalo de Dante, Que Viagem, Get a Jolly, No More Bolero's. Daqui a pouco eu volto aí com a última sequência para você ligado comigo.
1: Do passado. 6h45.
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1: Oi, agora chegando aí a nossa última sequência para você que tá ligado com a gente. Nessa sexta-feira, gente, olha, uma sexta-feira, assim, um fim de semana prolongado, né? Para quem vai poder folgar na segunda-feira, feriado, vai poder aproveitar hoje, sábado, domingo e segunda-feira, hein? Que bacana! A gente aí, né, indo pra praia, uns indo pro sítio, né? A maioria quer ficar em casa descansando, né? Precisa aproveitar para dar aquela relaxada, tomar aquela cervejinha com a família, fazer aquele churrasquinho. E também curtiu o futebol, porque é domingo, tem decisão de Copa Cultura lá no Social, um jogão muito aguardado, Cruzeiro e Santa Cruz, decisão da Copa Cultura, um jogo épico, né? Bacana demais, viu? Vou estar lá também, né? Claro, transmitindo o jogo. Pessoal da equipe apito final, um abraço a toda essa turma bacana aí. Deixar aí para você a saideira de hoje, ó, Steve B, Don't Be Afraid.

é o som de Stevie B. Obrigado pelo carinho, obrigado pela audiência. Daqui a pouco tem A Voz do Brasil e à noite o Sertanejo Classe A. Eu volto a falar com você na segunda, feriado e ao vivo. Tá aqui, ó, com você. Tá bom, gente? Um abraço. Deixa a saideira com o TKA, Sky of Love, nesse clima aí de fim de semana. Tá tomando passinho. Tá ligado com a gente. Um abraço. Valeu. Obrigado. Valeu. Sextou. Fui.

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2: Em Brasília, 19 horas.
3: Está no ar a Voz do Brasil. As notícias do governo federal que movimentaram o país no dia de hoje.
4: Olá, boa noite.
2: Boa noite para você que nos acompanha em todo o país.
4: Sexta-feira, 4 de setembro de 2026.
2: Vamos ao destaque do dia.
4: Acesso à justiça.
2: Leis criam fundos para modernizar instituições e ampliar a capacidade de atendimento à população. Pablo Mundi.
5: Os recursos poderão ser usados na compra de equipamentos e softwares, infraestrutura, capacitação e modernização dos serviços.
4: Setembro Amarelo.
2: Saiba como buscar acolhimento em saúde mental na rede pública de saúde. Márcia Fernandes.
6: Quando o sofrimento for persistente e prejudicar a rotina, os estudos, o trabalho ou as relações, é importante buscar atendimento nas unidades básicas de saúde ou direto nos centros de atenção psicossocial.
4: Brasil completa 10 anos sem raiva humana transmitida por cães.
2: Mas a prevenção continua. Mantenha a vacinação em dia e proteja seu animal de estimação. Graziele Bezerra.
7: O objetivo da mobilização é vacinar principalmente na região de fronteira. Meta é imunizar 28 milhões de animais em todo o país.
4: Hoje, na apresentação da Voz do Brasil, Luciano Seixas e Mariana Jungmann.
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4: Novas leis que criam fundos para modernizar instituições do sistema de justiça.
2: Também foram atualizados os valores das custas dos processos

0: judiciais.
1: Mas pessoas que recebem até R$5.000 por mês podem requerer gratuidade da justiça.
2: Quatro novas estruturas passam a ter recursos próprios para modernizar o sistema de justiça da União. As leis criam fundos para a Justiça Federal, o Superior Tribunal de Justiça, a Defensoria Pública da União e o Ministério Público da União. Os recursos poderão ser usados na compra de equipamentos e softwares, infraestrutura, capacitação e modernização dos serviços. Na Defensoria Pública, também poderão financiar ações de atendimento a grupos vulneráveis. No Ministério Público, estão previstas iniciativas de atendimento à sociedade e às vítimas. O ministro da Justiça e Segurança Pública, Wellington César Lima e Silva, falou sobre os efeitos esperados para mudanças para o sistema de justiça.
3: Todo o sistema de justiça da União, o Judiciário, o Ministério Público e a Defensoria têm condições efetivas de se reestruturar para prestar melhor o serviço.
2: A nova legislação também muda o valor das custas dos processos na Justiça Federal. A cobrança passa de 1% para uma faixa entre 2% e 3% do valor da causa. O valor mínimo será de R$ 193,20 e o máximo de R$ 107.332,80. O advogado-geral da União, Jorge Messias, fala sobre os impactos das mudanças.
4: Estes recursos novos da atualização das custas permitirá que estas instituições ampliem o seu parque tecnológico, invistam em inteligência artificial, ampliem o seu planejamento.
2: Quem não tem condições de pagar, continua podendo pedir a gratuidade da justiça. Pessoas com renda de até R$5.000 por mês passam a ter presunção de hipossuficiência, sem pedir análise de cada caso. Reportagem Pablo Mundim.
0: Tecnologia aliada ao aprendizado na sala de aula.
1: Mais de 108 mil escolas de todo o país contam atualmente com estrutura adequada de internet para o ensino.
0: Os dados foram divulgados pelo Ministério da Educação, que realiza monitoramento nacional e avalia as condições de acesso à conexão banda larga nas redes públicas de ensino.
5: O Ministério da Educação atualizou os dados sobre as condições de conectividade das escolas públicas em todo o país. As informações são resultado do painel de monitoramento da Estratégia Nacional de Escolas Conectadas, realizado pelo MEC. 108.658 escolas públicas estão conectadas dentro dos parâmetros adequados, que envolvem o acesso à energia elétrica adequada, o serviço de conexão à internet para uso pedagógico e a cobertura de Wi-Fi. Ao todo, foram 138.086 escolas públicas monitoradas. Os dados do painel de monitoramento do MEC apontam que quase 137 mil delas em todo o país estão com condições adequadas de energia elétrica para suporte de conectividade. O monitoramento também aponta que cerca de 80% desse total de escolas tem velocidade de internet adequada para atividades pedagógicas, enquanto quase 81% tem cobertura de rede Wi-Fi dentro dos parâmetros estabelecidos. Para avaliar as condições de conectividade das instituições, o Ministério utiliza o indicador Escolas Conectadas. A metodologia classifica as escolas em 6 níveis, a partir da análise conjunta das condições de energia, internet e Wi-Fi. Locução, Leôncio Almeida. Reportagem, Flávia Fernanda de Souza.
1: Uma rede vai monitorar a situação da educação especial inclusiva no Brasil.
0: O observatório será criado a partir de um edital que já está aberto.
1: A ideia é produzir indicadores e pesquisas para apoiar a criação de políticas públicas na área.
6: O edital vai criar o Observatório da Educação Inclusiva, rede que vai reunir universidades públicas de todo o país para estudar e acompanhar como está sendo oferecida a educação especial para estudantes com deficiência, transtornos e altas habilidades. Segundo Zara Figueiredo, secretária de Educação Continuada, Alfabetização de Jovens e Adultos, Diversidade e Inclusão, do Ministério da Educação, existe hoje uma lacuna no monitoramento da educação especial brasileira e o observatório vem para cumprir essa função.
7: Hoje, nós não temos nenhuma base nacional atualizada com as informações sobre organismos e secretarias de políticas para as mulheres nos estados nem nos municípios. Logo, nós temos uma lacuna de informação no que se refere à estrutura destes organismos, à sua capacidade de gestão, às dificuldades que são enfrentadas no cotidiano da atuação destes organismos.
6: Na prática, o observatório vai reunir pesquisadores de diferentes regiões do Brasil para produzir informações sobre a educação inclusiva. A ideia é que, com esses dados, as políticas públicas sejam mais efetivas e direcionadas. As inscrições no edital estão abertas até o dia 5 de outubro. As instituições de ensino devem submeter as propostas para integrar o observatório. A coordenadora geral de formação docente e valorização das licenciaturas da CAPES, Lorena Lins, dá mais detalhes de como vai funcionar a rede.
8: Essa rede de instituições, ela vai ser selecionada pela CAPES por meio do edital que está aberto, e depois que essa rede tiver aprovada, né, em edital, então ela será a rede que vai monitorar, criar esses indicadores e fazer a avaliação dessas políticas.
6: Segundo Francisco Moraes da Costa Marques, coordenador-geral de avaliação, monitoramento e fortalecimento da política de diversidade do MEC, as instituições interessadas não devem deixar para enviar a proposta na última hora.
9: Porque a instituição, as instituições interessadas têm que apresentar a proposta já com a rede formada. Então tem todo um trabalho prévio que tem que ser feito agora, durante o período de inscrições, para construir essa rede.
6: O edital prevê R$8 milhões em bolsas e os projetos poderão durar até 36 meses. Mais informações sobre o edital, as inscrições e os valores das bolsas podem ser obtidas pelo e-mail obeduc.ei@caps.gov.br. Reportagem Luciana Colares de Holanda.
0: E uma dica para quem quer abrir o próprio negócio e foi estudante do FIES, o Fundo de Financiamento Estudantil.
1: Está disponível uma linha de crédito especial para financiar atividades profissionais de quem se formou e está em dia com o pagamento do fundo.
0: O financiamento deve estar na fase de amortização há pelo menos 3 anos ou ter sido quitado a partir de janeiro desse ano.
1: A coordenadora-geral de Política Fiscal do Ministério da Fazenda, Ana Paula Garcia, explica que o crédito funciona como incentivo a quem está com o pagamento em dia.
10: Enquanto a pessoa, ela terminou a graduação, está pagando direitinho, ela já mostrou que ela é uma ótima pagadora e está querendo dar um apoio para ela. Muitas das pessoas que estavam se chamando do FIES e eram adjuvantes, já eram empreendedoras.
0: O limite da linha de crédito para pessoa física é de R$80 mil, com até 60 meses para pagar e 6 meses de carência.
1: Já no caso de pessoas jurídicas, o crédito pode chegar até R$180 mil, com prazo de até 96 meses.
0: As contratações podem ser feitas pelo Banco do Brasil ou pela Caixa Econômica Federal.
1: Os gabaritos das provas do Exame Nacional para a Certificação de Competências de Jovens e Adultos, o Enseja 2026, já podem ser consultados pelos participantes.
0: Os arquivos estão disponíveis no portal do Instituto Nacional de Estudos e Pesquisas Educacionais Anísio Teixeira, o INEP, e organizados por área de conhecimento.
1: Os resultados individuais serão divulgados em 14 de dezembro.
0: O Enseja é destinado a jovens e adultos que não concluíram os estudos na idade apropriada, com participação voluntária e gratuita.
1: Para conferir, acesse ensejanacional.inep.gov.br.
0: Começa hoje nova etapa do Censo de Políticas para as Mulheres.
1: A iniciativa vai levantar a estrutura, o funcionamento, a capacidade e a atuação de órgãos públicos para o público feminino.
0: E as informações coletadas vão apoiar o planejamento, o monitoramento e o fortalecimento das políticas para as mulheres.
1: É o que explica Vanessa De Bortoli. Ela é secretária de Avaliação, Monitoramento e Gestão da Informação do Ministério das Mulheres.
7: Hoje, nós não temos nenhuma base nacional atualizada com as informações sobre organismos e secretarias de políticas para as mulheres nos estados nem nos municípios. Logo, nós temos uma lacuna de informação no que se refere à estrutura destes organismos, à sua capacidade de gestão, às dificuldades que são enfrentadas no cotidiano da atuação destes organismos. Logo, o censo, ele vem com o objetivo de cobrir essa lacuna e, para isso, serão convidados mais de 2 mil organismos e secretarias de políticas para as mulheres no Brasil.
0: O link para preenchimento está sendo enviado pelo Ministério das Mulheres. Quem não recebeu, pode solicitar um novo envio para o e-mail censo@mulheres.gov.br.
1: O prazo para preenchimento do questionário vai até 5 de outubro de 2026.
0: Este mês é conhecido como Setembro Amarelo, uma campanha nacional de valorização da vida e de proteção à saúde mental.
1: Quem precisa de cuidados pode acessar diferentes serviços no Sistema Único de Saúde.
0: É o que vamos ouvir agora na reportagem de Márcia Fernandes.
11: Na região da Ponte Alta, no Gama, a 40 minutos do centro de Brasília, uma fila de pessoas aguarda atendimento no CAPS, Centro de Atenção Psicossocial. Esses locais reúnem diferentes serviços voltados para a saúde mental. Além de psicólogos e psiquiatras, também contam com o trabalho de enfermeiros, terapeutas ocupacionais e assistentes sociais. Essa unidade do Gama disponibiliza ainda outras atividades, como crochê e pintura. A gerente do CAPS, Adriana Câmara, explica que a avaliação de cada paciente é feita de forma individual.
12: O paciente chega e ele é avaliado por uma equipe multi, né? E dessa avaliação a gente vê a demanda dele, se realmente é demanda para CAPS ou se ele pode ser referenciado para a rede. Então a gente vai avaliando, né? Se ele deixou de ter a vida dele minimamente, né, fazer as coisas básicas, então a gente começa a construir um plano terapêutico com ele.
11: Pacientes com problemas relacionados a jogos e apostas e dependentes químicos também encontram acolhimento nos CAPS. Esses centros fazem parte de uma rede de cuidados de promoção da saúde mental, que funciona de forma articulada, de acordo com o diretor do Departamento de Saúde Mental, Álcool e Outras Drogas, do Ministério da Saúde, Marcelo Quimatti.
13: A área de saúde mental, hoje, é a maior preocupação de saúde do brasileiro. Ela envolve muitos fenômenos diferentes, muitas formas de expressar. Então, a rede de urgência e emergência, ela tem um componente de atenção à saúde mental. Os consultórios na rua têm um campo forte de atuação de saúde mental junto à população em situação de rua. De uma forma geral, todo o Sistema Único de Saúde, os dispositivos, eles têm um componente de atuação na saúde mental e que funcionam de uma forma articulada e serviços que têm uma especificidade maior.
11: Quando o sofrimento psíquico for persistente, prejudicar a rotina, os estudos, o trabalho ou as relações, é importante buscar atendimento nas unidades básicas de saúde ou direto no Centro de Atenção Psicossocial. O atendimento pode ser iniciado por escolha própria ou por meio de encaminhamento de outros serviços da rede. Lembrando que o SUS também oferece consultas por teleatendimento em saúde mental para mulheres em situação de violência, mães atípicas e cuidadoras de pessoas com deficiência ou doenças raras. Reportagem Márcia Fernandes.
1: Serviços mediados por aplicativos e plataformas digitais já mobilizam 2 milhões de pessoas no mercado de trabalho.
0: É o que apontam dados da Pesquisa Nacional por Amostra de Domicílios Contínua, divulgados hoje pelo IBGE.
1: Os números mostram um crescimento de 17% desse ramo no terceiro trimestre de 2025.
0: A pesquisa considera trabalhadores que usam plataformas para oferecer serviços profissionais e também os chamados serviços gerais, como pequenos reparos e limpezas domiciliares.
1: Desse total, mais da metade atua no transporte particular de passageiros. O técnico da pesquisa PNAD Contínua, Gustavo Fontes, destaca essa expansão.
14: No Brasil, em 2025, havia aproximadamente 2 milhões de pessoas que realizavam trabalho por meio de plataformas digitais de serviços. Analisando por tipo de aplicativos de serviços, o maior contingente, né, de plataformizados exercia o trabalho por meio de aplicativos de transporte particular de passageiros. Em seguida, vinham os aplicativos de entrega, né? Observamos que houve um importante crescimento de 9,1% em comparação a 2024. Observa-se um predomínio, né, de trabalhadores trabalhadores por conta própria, né, quase 87% dos plataformizados. E analisando o perfil sociodemográfico, né, dos ocupados plataformizados no trabalho principal, observa-se mais de 80% desses trabalhadores eram homens, enquanto as mulheres eram apenas 15,6%.
0: No mês de agosto de 2026, o Brasil vendeu para fora um volume maior do que comprou.
1: O saldo da chamada balança comercial ficou em 7 bilhões e 394 milhões de dólares e registrou um crescimento de 23,8% em relação ao mesmo mês do ano anterior.
0: O desempenho foi impulsionado pelo crescimento das exportações no mês, que avançaram quase 12,2%, com destaque para agropecuária, indústria extrativista e de transformação.
1: De janeiro a agosto, a balança apresentou um superávit de mais de 55 bilhões de dólares, com um aumento de 28,2%.
0: Vacine o seu bichinho contra a raiva.
1: Campanha tem como foco as regiões de fronteira, em cooperação com os países vizinhos.
0: A vacinação contra a raiva em cães e gatos é obrigatória por lei no Brasil.
1: A meta é imunizar 28 milhões de animais em todo o país.
15: O objetivo da mobilização é vacinar cães e gatos contra a raiva, principalmente na região de fronteira. De acordo com o diretor do Departamento de Doenças Transmissíveis do Ministério da Saúde, Francisco Edilson Ferreira, a campanha está em andamento em 23 estados, mas com atenção especial ao Acre, Rondônia e Mato Grosso do Sul.
16: A região de fronteira é uma região mais vulnerável para que a gente possa ter reintrodução do vírus, da variante canina, que a gente chama, que é o vírus da variante 1 e 2 da raiva, e que circula ainda em países vizinhos como Bolívia e Peru. Então, o objetivo dessa mobilização é a gente garantir uma cobertura vacinal boa nos nossos municípios de fronteira e, ao mesmo tempo, também mobilizar os países vizinhos a também manter essas coberturas altas.
15: O diretor Francisco Edilson lembra que a meta é imunizar 28 milhões de animais em todo o país e que a vacina é a melhor forma de proteção.
16: Para que evite que eles possam adoecer. E a raiva é uma doença praticamente 100% letal após a manifestação de sinais. Então o animal morre, então a gente protege a saúde dos animais e, consequentemente, também a gente protege o ser humano, para que, caso um ser humano entre em contato com um animal e seja agredido, esse animal, a gente tem um risco bem menor dele estar infectado e poder também provocar a doença no ser humano.
15: Há 10 anos, o Brasil não registra a circulação da variante canina da raiva. Os 37 casos de raiva humana ocorridos na última década estão associados a variantes silvestres, e grande parte deles tem o envolvimento de morcegos. Mesmo assim, é importante manter em dia a vacinação de cães e gatos e a vigilância de animais suspeitos, como explica o veterinário Márcio Bicalho.
17: É muito comum, fazendas, cidades muito próximas a áreas ambientais onde você tem esses animais, aí as pessoas têm a mania de deixar o animal solto, né? Criar o cão e o gato à vontade, bicho ambiente. E esses animais entram na área de mata, têm contato com os animais doentes e trazem o vírus para casa. Ou com o morcego, trazem o vírus para casa.
15: A raiva pode ser letal se não for tratada imediatamente. Em caso de mordida, arranhão ou contato de risco com a saliva de mamíferos, a orientação é lavar o local com água

0: Como monumento nacional, em 2023, a rota guarda as marcas do período colonial, do ciclo do ouro e dos momentos importantes da formação do país.
1: E às vésperas do 7 de setembro, a Estrada Real também ajuda a contar a história de caminhos por onde passaram riquezas, pessoas, ideias e movimentos que ajudaram a transformar o Brasil.
2: Antes do carro, do ônibus e das estradas asfaltadas, era por aqui que viajantes tropeiros e aventureiros cruzavam as montanhas de Minas. Símbolo do auge da mineração, a Estrada Real passa por mais de 180 cidades de Minas Gerais, Rio de Janeiro e São Paulo. Hoje, esses antigos caminhos formam uma das grandes rotas de turismo histórico do Brasil. São mais de 1.600 quilômetros divididos em quatro caminhos. O Velho, o Novo, o dos Diamantes e o do Sabarabuçu. Reconhecida pelo governo federal em 2023 como Monumento Nacional, a Estrada Real nasceu ainda no período colonial. A coroa portuguesa oficializou os caminhos usados para levar o ouro e diamantes das regiões mineradoras até os portos. Séculos depois, o que era caminho de exploração virou roteiro de descoberta. E tem até passaporte para quem quiser registrar a viagem. Gratuito. O passaporte Estrada Real pode ser usado nas versões física ou virtual. Pelo caminho, o viajante coleciona carimbos nas cidades da rota. A influenciadora digital Graziela Guimarães fez a viagem com o marido e, segundo ela, depois do primeiro carimbo, fica difícil parar.
3: Nós nos cadastramos, né, no site da Estrada Real para ter direito ao passaporte, para experiência ser bacana mesmo. A Estrada Real, ele disponibiliza, né, o PDF mostrando todas as cidades que você consegue pegar esse carimbo. A gente conseguiu 21 carimbos passando nas cidades.
2: Mas é só deixar os centros históricos para perceber que a Estrada Real não é apenas uma viagem ao passado. É o que conta o guia Felipe Bezerra sobre a Serra do Espinhaço.
4: E a gente tem uma aula de geografia a céu aberto nessa viagem o tempo inteiro. Porque o que o Espinhaço faz? O Espinhaço, ele divide. Tudo que está à direita da cordilheira do Espinhaço é a Mata Atlântica. No alto da serra são os campos rupestres. E à esquerda da serra começa o Cerrado Brasileiro. Então, no mesmo dia, você consegue sair do Cerrado, atravessar um campo de altitude e descer para a Mata Atlântica.
2: Há coisas que não aparecem no mapa. Pertinho de Diamantina fica a Ervanaria de Marcos Guião. Há 25 anos, ele recebe curiosos pelos aromas e propriedades medicinais de espécies da região.
5: Eu costumo dizer que lá é um jardim de delícias, né? Porque você experimenta uma planta, você sente o cheiro de outra. Ah, essa é doce, essa é azeda, essa é amarga, essa outra é salgada. E aí você vai lá, né? Uma viagem, né? De que a gente chama de testes dos sentidos, né? Você vai ver o cheiro, você vai ver a cor, você vai ver o gosto. Então, o tempo todo é uma área pequena que você faz um passeio que termina no pé da cachoeira da cidade.
6: Ei, trembão!
2: Na Estrada Real, cada um pode escolher o caminho, o ritmo e a experiência. Pode ser de carro, a pé, de bicicleta, uma trilha, uma mesa com comida mineira. Talvez seja essa a melhor lembrança que o viajante leva da Estrada Real, que alguns caminhos não servem apenas para levar a um destino. Segundo o guia Felipe Bezerra, servem para a gente descobrir o que existe pelo caminho.
4: Os principais atrativos que eu brinco, que são os diamantes do caminho e o ouro do caminho, são as pessoas. São as pessoas com quem a gente convive, com quem a gente apresenta, porque acaba que elas são tão atrativas para quem recebe, quanto quem recebe é atrativo para elas, sabe?
2: Com sonorização de Reinaldo dos Santos, reportagem Karine Melo.
0: Na próxima sexta-feira, a gente continua a nossa viagem pelo Brasil. Nossa parada será no Parque Nacional da Serra da Capivara, no Piauí.
1: Criado em 1979, o local foi reconhecido como Patrimônio Cultural da Humanidade pela Unesco em 1991.
0: E essas foram as notícias do governo federal.
1: Fique agora com as notícias do Poder Judiciário e do Congresso Nacional. Boa noite, um bom fim de semana.
0: A gente volta segunda-feira. Boa noite.
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9: Presidente do Supremo participa de cerimônia no Planalto de criação de fundos para a Justiça Federal e STJ.
10: Justiça barra candidatura de José Roberto Arruda ao governo do Distrito Federal.
9: Patroa que mantinha empregada doméstica em regime de trabalho escravo volta a ter o nome na lista suja do governo.
10: Boa noite, eu sou o Arthur Filho.
9: E eu sou Walter Lima.
10: O presidente do STF, do CNJ, ministro Edson Fachin, participou na manhã de hoje de uma cerimônia no Palácio do Planalto para a sanção de leis que criam e reestruturam fundos especiais do sistema de justiça, com destaque para o Fundo Especial da Justiça Federal e o Fundo Especial do Superior Tribunal de Justiça.
9: Ao final do discurso que fez durante evento no Planalto, o ministro Edson Fachin fez um pronunciamento sobre o momento vivenciado pelo Supremo Tribunal Federal. Vamos ouvir.
11: As instituições da República precisam ser preservadas. Nenhuma autoridade está acima da Constituição. Nenhum poder está acima da lei. Não haverá precipitação, mas tampouco omissão. A resposta institucional será firme, proporcional e rigorosa. Os acontecimentos recentes demonstram o acerto e a urgência de três metas de nossa gestão: a adoção de um código de ética, o fim do inquérito das fake news e a modernização do sistema de justiça.
10: Sancionada hoje a nova lei de custas da Justiça Federal e do Superior Tribunal de Justiça.
9: O presidente do STJ, ministro Luiz Felipe Salomão, participou da cerimônia com outras autoridades dos três poderes. Fátima Uchoa.
12: Segundo o ministro Salomão, a nova lei atualiza um modelo vigente há mais de duas décadas e contribui para ampliar o acesso da população à Justiça Federal, inclusive estabelece critérios para a gratuidade da justiça. Ele ainda destacou que a mudança busca ampliar o acesso aos serviços oferecidos, por exemplo, ao aposentado, à mãe que pede o benefício para o filho com deficiência, ao agricultor familiar e ao pescador artesanal. Ainda segundo o presidente do STJ, a nova lei protege os mais vulneráveis, estabelece a cobrança proporcional das custas processuais para causas de maior valor e transforma os recursos arrecadados em serviços para a sociedade.
10: Após acolher pedido do Ministério Público Eleitoral, Justiça barra candidatura de José Roberto Arruda ao governo do Distrito Federal.
9: O candidato foi considerado inelegível em razão de 6 condenações por improbidade administrativa. Vanessa Pereira.
13: A decisão do Tribunal Regional Eleitoral do Distrito Federal considera 6 condenações do ex-governador por atos dolosos de improbidade administrativa. Segundo o tribunal, as condenações são sucessivas e autônomas, por isso foi aplicada a regra que limita a restrição dos direitos políticos a até 12 anos. O tribunal apontou que a inelegibilidade pode ser contada a partir de 2018 ou da condenação mais recente, de junho de 2026. A defesa ainda pode recorrer ao TSE. Até uma decisão definitiva, Arruda pode continuar em campanha, inclusive no horário eleitoral.
10: Patroa que mantinha a mulher em condição análoga à escravidão volta a ter nome na lista suja do trabalho escravo.
9: A decisão é do Tribunal Superior do Trabalho. Marla Lacerda.
14: A empregadora, esposa de um desembargador em Santa Catarina. Ela mantinha em casa uma empregada doméstica que não recebia salário nem tirava folga. Essa situação fez o nome da patroa parar na lista suja do governo federal, mas o Tribunal Regional do Trabalho retirou. Diante disso, a Advocacia Geral da União acionou o TST, que anulou o processo do TRT, fazendo o nome da patroa voltar à lista suja.
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10: A você, uma boa noite.
9: Tenha um ótimo fim de semana.
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16: Eu sou Paula Groba e estes são os destaques de hoje do Jornal do Senado, que começa agora. O Senado aprova a proposta que reduz juros do seguro rural. Avançam novas regras para publicidade de apostas online. Sugestão de cidadão vira projeto para regulamentar psicoterapia. Boa noite. Para quem vive da produção no campo, ter acesso a crédito e proteção contra prejuízos pode fazer toda a diferença. Para facilitar esse acesso, o Senado aprovou uma proposta que reformula o seguro rural no Brasil, com previsão de juros menores e prioridade para produtores em operações de crédito. A medida também muda as regras de acesso ao seguro. Repórter Pedro Pince.
17: O custo do seguro será bancado por um fundo com recursos públicos. Chamado de Fundo Catástrofe, ele está previsto em lei desde 2010, mas nunca funcionou por falta de recursos contínuos e de regulamentação. Agora, o projeto busca suprir essa lacuna e prevê a administração do fundo por pessoa jurídica, da qual poderão participar, na condição de cotistas, as sociedades seguradoras, as sociedades cooperativas de seguros, as sociedades resseguradoras, empresas da cadeia produtiva do agronegócio e cooperativas da produção agropecuária. O texto também cria novos benefícios para as operações de crédito rural que têm a proteção do seguro. As mudanças feitas pela Câmara foram principalmente para detalhar as regras do seguro quando ele for usado como garantia em empréstimos rurais. A autora da proposta, a senadora Tereza Cristina, do Progressistas de Mato Grosso do Sul, lembrou que os produtores rurais esperavam a aprovação da proposta.
18: Ou seja, o seguro rural, com certeza, ele vai contribuir para a estabilidade da renda agrícola, e é isso que nós precisamos. E para também a segurança alimentar do nosso país, reduzindo a vulnerabilidade do produtor, estabilizando as cadeias produtivas e fortalecendo a resiliência do setor frente às mudanças climáticas.
17: Para contar como garantia de empréstimo do setor rural, o banco poderá exigir que a apólice de seguro contenha algumas cláusulas específicas, como cessão fiduciária, em que o devedor transfere temporariamente a titularidade de um direito ou crédito ao credor até que a dívida seja paga. O texto segue agora para a sanção presidencial.
16: Senadores também aprovaram regras mais claras para a regularização de propriedades embargadas por crime ambiental. Pelo projeto, se o órgão ambiental não se manifestar sobre o acordo de regularização em 60 dias, o proprietário pode voltar a produzir. Repórter Raíssa Abreu.
19: A proposta teve como relator o senador Zequinha Marinho, do Podemos do Pará, e prevê que o órgão ambiental informe os proprietários infratores sobre a possibilidade do acordo de regularização logo na notificação da irregularidade. Com 60 dias sem resposta do órgão ambiental, o produtor volta à atividade. O autor, senador Sérgio Petecão, do PSD do Acre, disse que a medida vai beneficiar especialmente os pequenos produtores.
20: Hoje, os órgãos dão-lhe um embargo de gaveta de 3, 4, 5 anos, essa pessoa fica totalmente possibilitada de fazer qualquer coisa, porque da forma que nós estamos hoje é uma luta desigual com os nossos produtores.
19: O projeto foi enviado à Câmara dos Deputados.
16: Na Amazônia, chegar até uma escola pode ser um desafio. Grandes distâncias, transporte difícil e falta de infraestrutura são alguns dos obstáculos enfrentados pela educação na região. Para levar em conta essas diferenças, a Comissão de Assuntos Econômicos aprovou a criação do Fator Amazônico para a Educação Básica. A proposta prevê que a distribuição de recursos federais considere as particularidades da Amazônia legal. Repórter Marcela Cunha.
21: A proposta cria um índice, o Fator Amazônico, para que a distribuição de recursos federais leve em conta características como as grandes distâncias, a baixa densidade populacional e as dificuldades de transporte e infraestrutura. Durante a discussão, o senador Oriovisto Guimarães, do PSDB do Paraná, questionou se o aumento dos recursos destinados à Amazônia poderia reduzir o que é aplicado em outras regiões. Relator do projeto, o senador Eduardo Braga, Braga, do MDB do Amazonas, afirmou que a proposta pretende considerar os custos específicos sem prejudicar os demais estados.
3: Imagine o transporte escolar em um estado que tem 1,5 milhão de quilômetros quadrados e com um vazio demográfico tão grande. Isso, obviamente, não tirará recurso de outras regiões.
21: O índice será aplicado ao Fundeb e a programas federais de alimentação e transporte escolar, transferência direta de dinheiro às escolas, educação infantil e infraestrutura, entre outros. A proposta segue agora para a Comissão de Educação, onde será analisada em decisão final. Elas estão nas redes sociais, nos uniformes de times e até em propagandas com influenciadores, as apostas online. Mas esses tipos de jogos podem ganhar novas regras de publicidade e de proteção aos cidadãos. A Comissão de Ciência e Tecnologia aprovou um projeto que proíbe propagandas e patrocínios de bets e cria mecanismos para limitar perdas e evitar o jogo compulsivo. As informações com Patrícia Oliveira.
5: O texto proíbe propaganda de apostas em rádio, televisão, redes sociais e outras plataformas, além do patrocínio a clubes, competições esportivas, atletas e influenciadores. A proposta também prevê mecanismos de proteção, como autoexclusão, limites de depósitos e perdas e alertas sobre os riscos do jogo compulsivo. Outra novidade, destacada pelo relator, senador Alessandro Vieira, do MDB de Sergipe, é a classificação de jogos considerados de risco excessivo à saúde, que terão a oferta proibida, como os de ciclos rápidos e repetitivos e de resultados aleatórios, que estimulam o jogador a continuar apostando.
22: Consiste no deslocamento do foco regulatório da mera comunicação comercial para o desenho do produto.
5: O projeto também cria um novo tipo de crime para quem divulgar apostas de operador que não seja autorizado. Para influenciadores, atletas e pessoas famosas, a pena poderá ser maior. A proposta segue para análise da Comissão de Assuntos Sociais.
21: Afinal, quem é que pode exercer a psicoterapia no Brasil? Essa é a discussão que chega agora ao Senado. Uma sugestão apresentada por um cidadão, que restringe a prática a psicólogos e psiquiatras, foi transformada em projeto de lei pela Comissão de Direitos Humanos e Legislação Participativa. A reportagem é de Márcio Maturana.
23: A psicoterapia só poderá ser praticada por psicólogos e psiquiatras, segundo uma sugestão de cidadão que virou projeto de lei e começa a ser discutida agora no Senado. A sugestão legislativa apresentada no portal E-Cidadania em 2024 por Ícaro de Almeida Vieira foi aprovada na Comissão de Direitos Humanos com parecer favorável da senadora Mara Gabrilli, do PSD de São Paulo.
24: Restringir o exercício de tais práticas a esses profissionais contribuirá para garantir que as intervenções que não são isentas de riscos aos pacientes sejam balizadas pelos pressupostos científicos da psicologia e da psiquiatria.
23: Qualquer cidadão pode apresentar ideia legislativa no portal senado.leg.br/e-cidadania. Se receber pelo menos 20 mil apoios em 4 meses, tira sugestão legislativa e é analisada pela Comissão de Direitos Humanos. Se aprovada, se transforma em projeto de lei.
21: Trabalhos técnicos de Eliseu Caires, o Jornal do Senado fica por aqui. Acompanhe agora as notícias do Tribunal de Contas da União e da Câmara dos Deputados. Boa noite e um bom fim de semana.
25: Minuto do TCU.
26: O Tribunal de Contas da União avaliou a oferta e a demanda profissional nas áreas de ciência, tecnologia, engenharia e matemática no Brasil. A auditoria mostrou que o país tem dificuldades para formar e aproveitar esses profissionais. A fiscalização apontou baixa qualidade da formação básica, pouca procura pelo ensino técnico e altas taxas de evasão em cursos de nível superior. O TCU também identificou que a formação oferecida pelas instituições de ensino nem sempre atende às necessidades do mercado de trabalho. Outra falha é a falta de coordenação entre as políticas de educação, trabalho e inovação. O tribunal recomendou que o governo crie um grupo para coordenar as áreas e elabore plano estratégico para a formação de profissionais. Saiba mais em tcu.gov.br.
25: TCU, fiscalização a serviço da sociedade. Jornal Câmara dos Deputados. Câmara institui política para incentivar a produção de alimentos orgânicos.
0: Parlamentares ratificam um acordo internacional para impedir a pesca ilegal.
25: Plenário cria universidades federais no Amapá, no Rio e em Minas Gerais.
0: Boa noite. A Câmara aprovou a criação de 3 universidades federais. O repórter Marcelo Larcher traz mais informações sobre as novas unidades de ensino superior.
1: A Câmara dos Deputados aprovou projetos do governo que criam 3 novas universidades federais. Um dos projetos aprovados transforma os Centros Federais de Educação Tecnológica de Minas Gerais e do Rio de Janeiro, respectivamente, na Universidade Federal de Ciência e Inovação de Minas Gerais e na Universidade Federal de Ciência e Inovação do Rio de Janeiro. As 2 novas instituições vão atuar no nível superior e na formação profissional técnica de nível médio. As novas universidades vão aproveitar a estrutura já existente. Tanto o Cefet de Minas Gerais quanto do Rio de Janeiro têm unidades em 8 municípios. De acordo com o governo, transformar Cefetes em universidades favorece parcerias, obtenção de recursos e novos programas de pós-graduação. O relator, deputado Rogério Correia, do PT de Minas Gerais, resumiu os objetivos da proposta.
2: A proposição lista os objetivos das instituições e reafirma o compromisso em atuar ao nível superior, mas também na formação profissional técnica de nível médio.
1: O plenário também aprovou o projeto que cria a Universidade Federal da Fronteira Norte. A instituição será criada a partir do desmembramento da Universidade Federal do Amapá, a Unifap, e será sediada no município de Oiapoque. A justificativa do governo ao propor o desmembramento da Unifap e criação da Universidade Federal da Fronteira Norte é a necessidade de expandir as atividades acadêmicas que contribuam para o desenvolvimento da região. A proximidade da fronteira com a Guiana Francesa também foi apontada como importante para fortalecer a cooperação acadêmica e científica entre Brasil e França. Outra justificativa é a demanda por profissionais capacitados para a pesquisa de petróleo na costa do Amapá. De acordo com o governo, a criação da nova universidade não terá impacto orçamentário este ano, já que vai aproveitar a estrutura já existente. Já para o ano que vem e 2028, os gastos são estimados em R$20 milhões por ano, recursos que serão previstos no orçamento. A criação das 3 universidades foi criticada pela oposição, como o deputado Luiz Carlos Raule, do Podemos do Paraná.
4: Evidentemente, meu partido não vai ser contra a criação de uma universidade. Mas cá entre nós, né? O projeto chegou dia 10 de agosto, dentro do período eleitoral. É evidente um projeto eleitoreiro.
1: Já deputados da base do governo defenderam a necessidade de criação de novas universidades federais, principalmente no interior. Foi o que disse o deputado Chico Alencar, do PSOL do Rio de Janeiro.
6: Então é muito importante tomarmos essas medidas nesse sentido, de constituir uma universidade que opere nos ditames constitucionais. Ensino, pesquisa e extensão e gestão democrática.
1: Os projetos que criam a Universidade Federal da Fronteira Norte e as Universidades Federais de Ciência e Inovação de Minas Gerais e do Rio de Janeiro seguiram para análise do Senado. Da Rádio Câmara de Brasília, com informações de Antônio Vital, Marcelo Larcher.
0: Depois de passarem na Câmara, os projetos que criam as universidades federais também foram aprovados pelo Senado e enviados à sanção presidencial.
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25: Saúde. Dr. Fernando Máximo, do PL de Rondônia, repudia restrições da Anvisa ao uso da polilamina, desenvolvida pela cientista Tatiana Sampaio após 30 anos de pesquisas. Produzida a partir de uma proteína extraída da placenta, a substância tem potencial para regenerar a medula espinhal.
0: De acordo com o Dr. Fernando Máximo, a Anvisa limitou a aplicação da molécula a 72 horas após o trauma e a certas lesões. O parlamentar cita casos de recuperação após meses do acidente e defende o acesso ao tratamento experimental.
8: Previdência.
9: A Comissão de Previdência Social e Família aprovou o projeto que cria o Auxílio Mãe Atípica e estabelece um benefício de R$ 600 mensais. Carla Dixon, do PL do Rio Grande do Norte, comemora a aprovação, mas defende que o valor seja elevado para um salário mínimo.
0: A deputada quer garantir ainda o acesso à assistência e a outros benefícios sociais, ampliando a proteção a famílias com casos de neurodivergência. Carla Dixon observa que as mães atípicas precisam de apoio efetivo, já que enfrentam abandono, perda de emprego e falta de terapias.
8: Trabalho.
9: A Câmara aprovou dois projetos que fortalecem a estrutura da Justiça do Trabalho nos estados do Ceará e do Rio Grande do Sul. O repórter Antônio Vital acompanhou a votação.
10: A Câmara dos Deputados aprovou dois projetos que ampliam a estrutura da Justiça do Trabalho. Os dois foram enviados ao Congresso pelo Tribunal Superior do Trabalho. Um deles autoriza a criação de 51 cargos no Tribunal Regional do Trabalho da 7ª Região, sediado em Fortaleza, no Ceará. A proposta prevê 5 vagas de juiz do trabalho substituto, 31 de analista judiciário e 15 de técnico judiciário. As despesas são estimadas em R$ 12 milhões. O segundo projeto aumenta o quadro do Tribunal Regional do Trabalho da 4ª Região, com sede em Porto Alegre, no Rio Grande do Sul. O texto prevê a criação de 16 vagas para juízes do trabalho substitutos, 7 cargos em comissão e 165 funções comissionadas. A medida também transforma 48 cargos de chefia de gabinete em cargos de assessor. O custo anual é de R$ 18 milhões. Nos dois casos, a justificativa é de que as varas do trabalho apresentam déficit de pessoal e enfrentam aumento constante de ações judiciais. As duas propostas renderam debate no plenário. O deputado Kim Kataguiri, do Missão de São Paulo, criticou o aumento de gastos.
11: A gente está falando aqui de criar mais cargos dentro da justiça trabalhista, que é o ramo da nossa justiça, dos mais ineficientes que nós temos hoje. E, mais uma vez, eu acho que este plenário tem de se comprometer a não criar mais nenhum cargo no judiciário brasileiro, considerando que nós temos o judiciário mais caro do mundo.
10: O governo defendeu a aprovação dos dois projetos, como explicou o deputado Bongás, do PT do Rio Grande do Sul.
12: Que se trata de estruturação das varas do trabalho. O que nós temos ouvido muitas vezes, e quando essa casa votou a reforma trabalhista, ela tratou de anular proteção para os trabalhadores. Então, nessa situação, nós defendemos para que a estrutura da Justiça do Trabalho ela seja forte para garantir direitos.
10: Os dois projetos serão encaminhados para análise do Senado. Da Rádio Câmara de Brasília, Antônio Vital.
0: Talíria Petroni, do PSOL do Rio de Janeiro, defende o fim da escala 6x1 como parte da luta histórica pela redução da jornada de trabalho. A deputada lembra que a Constituição reduziu a jornada semanal de 48 para 44 horas, apesar das previsões de que a mudança provocaria desemprego.
9: Talíria Petroni avalia que os ganhos de produtividade e os avanços tecnológicos devem permitir mais tempo livre aos trabalhadores sem redução salarial. Ela cita acidentes, mortes e afastamentos por transtornos mentais relacionados ao trabalho para reforçar a necessidade de combater a sobrecarga.
0: Reginaldo Lopes, do PT de Minas Gerais, acredita que a redução da jornada de trabalho para 40 horas semanais trará mais qualidade de vida e produtividade. O deputado ressalta que o descanso é fundamental para prevenir afastamentos e permitir o convívio familiar e a qualificação.
9: De acordo com o Reginaldo Lopes, a medida beneficia principalmente trabalhadores vulneráveis e sem força sindical. O parlamentar também afirma que não há estudos técnicos que comprovem que a redução da jornada trará prejuízos econômicos ao país.
8: Relações Exteriores.
0: O plenário da Câmara aprovou acordo internacional voltado para impedir a pesca ilegal. Confira os detalhes com a repórter Ana Raquel Macedo.
13: A Câmara dos Deputados aprovou o texto do acordo internacional assinado pelo Brasil, destinado a impedir a pesca ilegal. É o primeiro acordo internacional sobre o assunto, com foco específico no controle dos portos como ferramenta de combate à pesca ilegal, não declarada e não regulamentada. Esse tipo de atividade ilegal prejudica os ecossistemas marinhos e os meios de subsistência das comunidades que dependem da pesca. O acordo foi assinado em 2009, na Conferência da Organização das Nações Unidas para a Alimentação e a Agricultura, a FAO, na Itália. De acordo com o organismo internacional, a pesca ilegal é responsável pela captura de 11 a 26 milhões de toneladas de pescados por ano, com perdas econômicas anuais entre 10 e 23 bilhões de dólares. Os países que assinaram o acordo se comprometem a impedir que embarcações envolvidas em pesca ilegal utilizem portos ou desembarquem suas cargas, o que dificulta a entrada do pescado de origem ilícita nos mercados nacionais e internacionais e reduz os incentivos econômicos à continuidade dessas operações. Se houver prova suficiente da atividade ilegal, o país deve não só recusar a entrada ou o uso do porto, mas também comunicar aos demais países e organizações competentes sobre o ocorrido. De acordo com o relator do texto, o deputado Alencar Santana, do PT de São Paulo, a adesão ao acordo é estratégica para o Brasil. Do ponto de vista ambiental, fortalece os instrumentos de conservação dos recursos marinhos. E do ponto de vista econômico, protege a pesca artesanal e industrial nacional da concorrência desleal. O acordo foi aprovado de maneira simbólica pelo plenário, sem votos contrários. Para a deputada Érica Cocai, do PT do Distrito Federal, o Brasil se une à comunidade internacional para impedir esse tipo de atividade.
14: Esse é um acordo internacional para a preservação dos biomas, preservação da pesca e eliminação da pesca ilegal. E esse acordo possibilita esta unidade internacional, o Brasil se inserir numa unidade internacional para impedir que haja a pesca ilegal, e o dano da pesca ilegal é absolutamente concreto.
13: O texto do acordo internacional destinado a impedir a pesca ilegal seguiu para a análise do Senado. Da Rádio Câmara de Brasília, com informações de Antônio Vital, Ana Raquel Macedo.
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17: Justiça. Para Bia Kicis, do PL do Distrito Federal, as investigações da Polícia Federal apontam o envolvimento do gabinete do ministro Alexandre de Moraes em contratos de prestação de serviços para o Banco Master. No entendimento da deputada, a gravidade das denúncias ultrapassa limites legais e morais.
0: Bia Kicis argumenta ainda que as denúncias de censura e de perseguição contra opositores evidenciam a crise de credibilidade da cúpula do Judiciário. Na visão da parlamentar, há um enfraquecimento do devido processo legal no país.
17: Sargento Faur, do PL do Paraná, pede o afastamento do ministro Alexandre de Moraes e do procurador-geral da República, Paulo Gonet, para a investigação de possíveis conflitos de interesse no caso envolvendo o empresário Daniel Vorcaro e o Banco Master.
0: Para Sargento Faur, os serviços descritos pelo escritório da mulher do ministro Alexandre de Moraes a Daniel Vorcaro não justificam os mais de 129 milhões de reais cobrados. Sobre Gonet, o deputado diz que o procurador deveria ser impedido de analisar casos nos quais seu nome esteja envolvido.
17: Jandira Fegali, do PCdoB do Rio de Janeiro, cobra a instalação de uma CPI para investigar o Banco Master. A deputada afirma que parlamentares governistas assinaram o requerimento, mas apontam que um acordo político na Câmara impediu a abertura da investigação.
0: Jandira Fegali pede que as apurações sobre o Banco Master alcancem de forma isonômica autoridades e parlamentares citados no caso. Ela também questiona a atual relatoria do processo no STF diante de informações sobre encontros com dirigentes da instituição financeira.
25: Na avaliação de Ranieri Paulino, do Republicanos da Paraíba, o STF precisa resgatar a neutralidade e o devido distanciamento das partes. O congressista cobra postura imparcial e integridade dos magistrados superiores para preservar a credibilidade do judiciário.
0: Ranieri Paulino ressalta a importância de defender a imagem das instituições democráticas acima de divergências partidárias ou ideológicas. Para o deputado, o Congresso e os tribunais devem manter uma atuação firme na apuração de desvios e no resgate da confiança da população.
25: Aloysio Mendes, do Republicanos, acusa o ministro do Supremo Tribunal Federal, Flávio Dino, de interferir na política do Maranhão. O parlamentar alega que o magistrado atua indevidamente em processos judiciais contra seus adversários políticos.
0: Aloysio Mendes aponta o que considera abusos judiciais, como o afastamento de um conselheiro do Tribunal de Contas do Maranhão e o descumprimento do sigilo da fonte jornalística. O deputado defende o respeito ao devido processo legal para assegurar a estabilidade no Estado.
8: Agricultura.
25: Os deputados aprovaram um projeto que estimula a produção de alimentos orgânicos. O repórter Antônio Vital acompanhou a votação.
10: O plenário da Câmara aprovou o projeto que cria uma política nacional de agroecologia e produção orgânica, com a previsão de preferência nas compras públicas para produtos orgânicos da agricultura familiar, linhas de crédito e mecanismos de garantia de preços. O projeto foi apresentado pelo deputado Valmir Assunção, do PT da Bahia, e recebeu parecer favorável do relator, deputado Padre João, do PT de Minas Gerais. O projeto define princípios e diretrizes para o plano, propõe as fontes de financiamento e cria um sistema de certificação de produtos de base agroecológica. Entre os objetivos da proposta estão a oferta e o consumo de alimentos sem resíduos químicos danosos à saúde e o desenvolvimento de sistemas agrícolas sustentáveis. A Política Nacional de Agroecologia e Produção Orgânica também prevê outros instrumentos para expandir a produção agroecológica. Entre eles estão o seguro rural para a agricultura familiar, subsídios para os produtos, monitoramento de agrotóxicos e fertilizantes sintéticos na água e nos alimentos e a oferta de cursos técnicos de nível médio e superior de agroecologia. O projeto prevê ainda que regulamento do governo vai estabelecer um sistema participativo

0: custo.
1: De acordo com a proposta, o plano para estimular a agricultura orgânica receberá recursos do orçamento e será implementado pelo governo federal com a cooperação de estados e municípios. O governo fica ainda autorizado a criar linhas de crédito para financiar a produção, beneficiamento e comercialização de alimentos orgânicos ou agroecológicos e do extrativismo sustentável, bem como para a implantação de projetos de geração de energia alternativa e renovável. O relator da proposta, deputado Padre João, falou da importância de ter uma política articulada para estimular a produção de alimentos saudáveis.
2: Eu venho acompanhando há mais de 20 anos a questão da produção do nosso país e com estudos de várias universidades, a gente tem acompanhado a importância que é ter essa política mais estruturante, que incentive de fato um alimento que garanta saúde e vida para o nosso povo. De entender que a segurança alimentar, alimentos saudáveis, é muito importante.
1: O projeto que cria uma política nacional de agroecologia e produção orgânica seguiu para análise do Senado. Da Rádio Câmara de Brasília, Antônio Vital.
3: Habitação.
4: Hildo Rocha, do MDB do Maranhão, afirma que a meta de contratação de 50 mil moradias rurais previstas para este ano não vai se concretizar. Ele propõe a criação de um novo cadastro de reserva com a possibilidade de outras entidades já aprovadas serem chamadas.
5: Segundo o deputado, nesta nova etapa do Minha Casa Minha Vida Rural, apenas 20 mil contratos foram contemplados. Hildo Rocha espera que o governo federal aceite a proposta da Federação das Entidades de Habitação Social do Norte e Nordeste do Brasil para beneficiar outras 20 mil famílias rurais ainda neste ano.
4: Termina agora o Jornal Câmara dos Deputados, produzido pela Rádio Câmara, com trabalhos técnicos de Everson Urani e apresentação de José Carlos Andrade e Luciana Vieira. Uma boa noite para você e um bom fim de semana.
5: Uma ótima noite e um excelente feriado também. A Voz do Brasil volta na terça-feira.
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2: 81.
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9: Boa noite, amigos da Rádio Cultura. Está começando agora o Cultura Sertaneja Classe A, o seu encontro diário com a tradição e o coração do sertão. Eu sou Tota Meneghel e vamos ficar juntos até as 10 da noite.
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1: 8h40.
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2: Alô, alô, amigo ouvinte, um abraço para você. Está chegando o dia das eleições e você tem um compromisso com a democracia nesse dia. Lembro como se fosse ontem, quando íamos para as ruas pedindo eleições diretas e a plenitude democrática. Portanto, o que temos hoje, embora ainda carente de muitos ajustes, é uma conquista, uma vitória conseguida nas ruas das cidades brasileiras há 40 anos. Portanto, amigo ouvinte, mesmo diante das incredulidades políticas atuais, nós conclamamos a você não só comparecer às urnas, mas também valorizar o seu voto. Haja com serenidade, liberdade e responsabilidade para escolher o seu candidato. Procure não anular o seu voto ou votar em branco. Nesse caso, você estará beneficiando a quem talvez não seja digno de assumir o mandato. Jamais deve aceitar doações em dinheiro ou em bens materiais ou qualquer outro benefício em troca de seu voto. Voto não tem preço, tem consequência, além de você estar vendendo a sua dignidade. Vote em candidato ficha limpa. Procure votar em candidatos comprometidos com a vida e a família, sem discriminação contra qualquer religião ou situação social. O candidato deve trabalhar para que todos tenham educação adequada, assistência à saúde e emprego digno. Evite dar o seu voto àquele candidato que se revela atitudes preconceituosas e discriminativas. Aos candidatos, nosso desejo que o período eleitoral seja marcado pelo respeito e o diálogo. Uma vez eleito, que o respeito aos princípios éticos da honestidade, justiça, partilha, verdade e solidariedade seja tônica dentro dos mandatos. Vote com responsabilidade e boa eleição a todos.
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